0: 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Lança o teu pão sobre as águas. Depois de muitos dias, o acharás. Eclesiastes capítulo 11 e versículo 1.
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O Evangelho a toda criatura. Quem crer e for batizado será salvo, mas quem não crer será condenado. Estes sinais seguirão os que crerem. Em meu nome expulsarão demônios, falarão novas línguas, pegarão nas serpentes, e se beberem alguma coisa mortífera não lhes fará dano algum. E imporão as mãos sobre os enfermos e os curarão. Ora, o Senhor, depois de lhes ter falado, foi recebido no céu e assentou-se à direita de Deus. E eles, tendo partido, pregaram por todas as partes, cooperando com eles o Senhor e confirmando a palavra com sinais que se seguiam. Amém. Glória a Deus, com esta palavra, no livro de Marcos, capítulo 16, versículo 15 ao 20. Nós queremos cumprimentar a todos os irmãos, ouvintes da Rádio Renascer. Está iniciando neste momento o programa Restaurando Vidas, e dirigido aí então pela Juventude e Geração Eleita do Ministério Restauração da cidade de El Soberbio. E estaremos aí no próximo horário, na verdade até às 23 horas, né? Então seria uma hora e meia de programa dirigido aí com a participação, né, dos jovens. Está conosco aqui nosso irmão Juan Carlos, que trabalha no Ministério Restauração como líder da juventude, e também está conosco nosso irmão jovem Gonçalo, que serve a Deus na Igreja Restauração da cidade de 25 de maio, né? E também a nossa irmã Rafaela Taborda, a irmã Abigail, a irmã Jennifer e também a irmã Letícia nessa noite aí nos ajudando aí, né? São todos jovens do ministério, e estaremos, e também está juntamente conosco a nossa irmã Jaqueline, também jovem do Ministério Restauração, e estaremos aí, irmãos, trazendo uma mensagem, uma palavra, trazendo oração aí, um programa abençoado da parte de Deus. E queremos convidar os irmãos, convocar os irmãos que estão na escuta aí. A nossa intenção, irmãos, é evangelística, é pregar o evangelho, ganhar alma, é levar a palavra de Deus talvez para aquela pessoa que não tem, que não está salva, né? Que ainda não se reconciliou, que não se converteu. Então nós começamos esse programa incentivando os irmãos a enviar aí o link da rádio, né? Foi feita aí uma lista de transmissão, os irmãos que conhecem o link da rádio, enviar aí para alguém que está perdido, para um jovem principalmente, né? Hoje é sábado, a nossa juventude teve durante o dia em jejum, está aí vindo de um culto abençoado, e certamente Deus vai falar no coração deste jovem, desta jovem, deste irmão, desta irmã que talvez está aí desviado, distanciado dos caminhos do Senhor. Nós também queremos deixar aí o nosso número de contato, os irmãos que quiserem entrar em contato conosco, pedindo oração, os irmãos que não têm o número da rádio. Depois, certamente a irmã Jaqueline, que está na técnica aí, pode passar o número da rádio também para quem não tem. Mas os irmãos podem nos enviar, que nós estaremos aí atendendo o seu pedido de oração, também a participação do irmão, da irmã, que vai estar nos trazendo aí a participação. Estaremos com muita alegria cooperando aí com os irmãos, amém? Nós vamos estar então, estaremos fazendo uma oração de início ao nosso programa, daí depois a irmã Jaqueline vai estar colocando um louvor aí, e o irmão Juan vai estar nos trazendo uma palavra, né? na direção do Espírito de Deus, amém? Então, mais uma vez, eu incentivo os irmãos e irmãs a fazer aí uma grande corrente de evangelismo, né? De evangelização. Nossa intenção é evangelizar pelos meios eletrônicos, pelo meio da rádio aí, levar a palavra de Deus para os demais jovens. Deus está fazendo uma grande obra na juventude de El Soberbio, na Argentina, meus irmãos, e nós queremos repartir aí esta bênção com os demais irmãos, tanto das demais cidades da província de Misiones, da Argentina, para as demais pessoas da nação brasileira. Estamos aí falando em português, talvez alguns aí vão falar em espanhol, porque estamos dentro do país da Argentina, e queremos aí anunciar as grandezas daquele que nos chamou das trevas para a sua maravilhosa luz. Que coisa tremenda, irmãos. Vamos orar, Senhor nosso Deus e eterno Pai. Em nome de Jesus nós oramos nesse momento, Senhor. Agradecemos por esta tão preciosa oportunidade, pela Tua graça, Senhor, pelo Teu favor. E nós estamos sentindo, Senhor, a Tua presença nesta noite. E nós queremos pedir que o Senhor abençoe, Senhor, esta programação, abençoe
os irmãos que estão aqui, Pai, as irmãs, os jovens que vão trabalhar para Ti, Senhor, inspira eles, Senhor, em nome de Jesus Cristo, abençoa, Senhor, aqueles que estão em casa, aqueles que ainda serão alcançados, Senhor, através de um status, Pai, através, Senhor, de uma mensagem que será enviada, que o Senhor possa falar, Deus Pai, nós lhe pedimos em nome de Jesus, para a glória do Teu nome, Senhor, que o Senhor possa falar nos corações, que possa haver, Senhor, conversão, transformação de vida, Senhor, que possa haver libertação, vitória da parte do Senhor nos lares, nas casas, no trabalho daquele que está trabalhando, Senhor, em nome do Senhor Jesus Cristo, entra, Senhor, com a Tua glória, em nome do Senhor Jesus Cristo, em nome de Jesus, amém e amém.

agradecer a participação já então da irmã Andréia, irmã Verônica, também nosso irmão Júlio, São Pedro. Glória a Deus, Deus abençoe meu irmão, meu companheiro, em nome de Jesus. E também a irmã Beatriz, lá de Corrientes, está na escuta da rádio. Que alegria poder saber que nossos irmãos estão ouvindo aí. Nós queremos também incentivar os demais irmãos que estão na audiência a confirmar aí a sua audiência, né? Estamos começando o programa hoje e a sua confirmação aí, sua mensagem vai nos incentivar e nos dar um parecer, né, de quantas pessoas aí, ou não tem como estimar, mas se tem gente ouvindo ou não, né? Amém? Que Deus abençoe os nossos irmãos. Nós vamos ouvir mais um louvor, irmã Jaqueline. É o outro do Gelson Rufino, O Dia de Sol. E daí já vamos estar passando para o irmão Juan, que vai estar nos trazendo uma participação. Depois do irmão Juan, então, nós vamos estar ouvindo uma palavra pela irmã Jaqueline. Amém? A irmã Jaqueline vai estar nos trazendo uma palavra. Depois, a irmã Jaqueline, a irmã Abigail também vai estar nos trazendo um testemunho, algo que Deus fez na vida dela. É um programa voltado para a juventude. São jovens, né, irmã Jaqueline? Quantos anos tu tem, irmã Jaqueline? 24. Amém? Novinha, a irmã Abigail tem? 18. A irmã Rafaela? 15. 15 também, a irmã Jennifer. E o irmão Gonçalo? 17, vem programa aí, jovem, amém? A irmã vai, já colocou o hino? Vai estar colocando o hino. E nós vamos estar passando daí para o irmão Rô, que é o líder desses jovens abençoados.

nos resgatou do fundo do abismo e nos trouxe para a maravilhosa luz. Amém? Glória a Deus. Eu quero até compartilhar uma palavra com a audiência. No livro de João 3:16, a palavra conhecida diz: porque Deus amou o mundo de tal maneira que deu seu Filho unigênito, para que todo aquele que nele crê não se perca, mas tenha a vida eterna. Porque Deus não enviou o seu Filho ao mundo para condenar com o mundo, mas para que do mundo fosse salvo por ele. Amém? Nessa noite, estamos incentivando você que está ouvindo essa programação, quem sabe está passando por um momento difícil, dificuldade. Deus mandou seu Filho unigênito por toda a humanidade, para que todo aquele que nele crê não se perca, mas tenha a vida eterna. Quem sabe tu anda sem destino, cabisbaixo, triste, achando que não tem saída. Mas fala isso, que o Senhor Jesus Cristo é o caminho, a verdade e a vida. Ele morreu na cruz do Calvário para todo aquele que nele crê não se perca, mas tenha vida eterna, tenha salvação. E nessa noite eu senti você, meu amado 20, jovem, que está afastado do Senhor, busca o Senhor, aproveita a oportunidade, enquanto Deus ainda está buscando o povo, está chamando pelo teu nome. E você está desesperado, está com dificuldade, está nas drogas, no álcool, Deus é a solução. Deus tem solução para ti. Basta confiar nele e fazer a vontade dele. Amém? Eu agradeço a oportunidade e que Deus siga operando no nosso meio. Quero estar passando para a mãe Jaqueline. Amém? Glória a Deus.

0: 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Nosotros vamos a andar sin destino haciendo la voluntad de este mundo, la voluntad del príncipe de este mundo, que es el diablo. 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Porque si nosotros hacemos las cosas bien, nos esforzamos, Dios es bueno para recompensarnos. 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Tenemos que arrepentirnos de nuestros pecados, reconocer que Jesús es el único Salvador y que si no llegamos a Él, no vamos a poder llegar al Padre, que es Dios. Entonces debemos humillarnos ante Jesús, humillarnos, pedir misericordia y que Él mande al Espíritu Santo para ayudarnos a poder vencer, ayudarnos a poder ganar las luchas, aleluya, a darnos fuerza para orar, porque es el Espíritu Santo que nos impulsa, nos impulsiona a orar, nos impulsiona a ayunar, nos impulsiona a leer la Biblia. 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Sin Él nosotros no llegamos a ninguna parte. 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Sin Él nosotros no vamos a ninguna parte. Podemos recibir consejos, muchos consejos, pero el consejo del Espíritu Santo sobrepasa todo. 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
1: E também agradecer ao pastor e à nossa liderança por ter aberto essa porta para a juventude. Eu queria compartilhar um pouco da minha história com os irmãos, para que, se tem alguém, quem sabe, numa situação similar ou parecida, que venha ver que Jesus, ele tem solução, ele é o caminho, a verdade e a vida, como a palavra fala. Eu, desde muito pequena, a minha avó me levava para a igreja. Só que eu sabia que existia um Jesus, porém eu não conhecia esse Jesus. E eu sabia também que Deus era amor, mas eu não sabia nem o que era o amor. E conforme eu fui crescendo, eu parei de frequentar a igreja com a minha avó. Então, quando eu cheguei na etapa da adolescência, nos meus 16 anos, foi quando um vazio enorme, um vazio incomensurável, que eu não tenho palavras para descrever a dimensão, ele roubou o meu coração, roubou um espaço gigantesco no meu coração. Um vazio, uma solidão. E Satanás começou a me escravizar com pensamentos que estragaram muito do meu coração, que me deixaram feridas que até hoje Jesus ainda está sarando. E esse vazio, ele era tão grande que chegava a doer fisicamente. E pensamentos vinham na minha cabeça, pensamentos de que eu não deveria nem nascer, pensamentos de suicidas, que essa dor, esse vazio, esses pensamentos me inundavam tanto, eu chorava nas madrugadas, e para tentar aliviar essa dor, para tentar aliviar essa sensação tão ruim, eu cheguei até a passar para automutilação. E quando o coração doía demais, eu me automutilava, e a dor dessas mutilações, dessas feridas, elas acalmavam um pouco, faziam eu me distrair do vazio que eu sentia no peito. Mas foi aí quando eu pensei que já não tinha mais motivo, não tinha sentido a minha vida. Eu tenho família, tinha amizades, tinha tudo. Só que eu não me sentia bem, eu não me sentia feliz, eu não sentia alegria, paz. E eu acho que a passagem de Ageu, capítulo 1, versículo 6... era algo que, hoje em dia, eu acho que é algo que me descrevia bastante. Pois eu me esforçava, eu semeava muito e não recolhia nada. Não via frutos do meu esforço, das minhas conquistas, não via fruto em nada. E um dia, quando a juventude do ministério estava evangelizando, por isso é muito importante, irmãos, o evangelismo, o correr atrás das almas. A igreja estava evangelizando juntamente com os jovens. E justo eles foram lá na minha casa e bateram na porta, duas irmãs. Aí elas deixaram um panfletinho debaixo da porta, porque eu justo não estava, eu estava na casa da minha avó, que é bem pertinho. E quando elas foram baixando, descendo o cerro, uma das jovens, a jovem Sara, pegou e gritou: nós queremos te ver no culto hoje. E aí eu peguei e falei que eu ia ir. Só que eu senti aquela obrigação de ir. Eu disse, eu vou ir porque eu não vou mentir para um... para os filhos de Deus, no caso. E eu senti a obrigação de ir e fui. E só na recepção do culto eu já me senti querida, me senti diferente, especial. Porque os irmãos me receberam com alegria, com um abraço, com carinho. E eu me senti muito bem. E no final do culto, quando eu estava por sair, uma irmã ela chegou e me abraçou. Aí ela pegou e me abraçou. E inspirada pelo Espírito Santo, ela me falou o quanto eu era importante, o quanto Deus me amava, o quanto eu era especial para Ele e que Ele tinha um propósito na minha vida. E sabe aquele vazio que eu falei que era incomensurável? Foi ali quando eu senti o amor, eu senti Jesus, eu senti a presença, eu pude sentir o que era ser especial, ser amada por Deus. E eu não tenho palavras para expressar o tamanho desse amor. Esse sentimento foi tão bom. E ao outro dia, eu voltei a ir ao culto, porque eu me senti muito bem lá. E eu voltei com vontade de sentir mais, de sentir de novo aquela sensação de ser especial, de ser querida para alguém. Chegando lá, o irmão, o missionário de 25 de maio, irmão Gonçalo, ele pregou e contou sobre o seu testemunho, sobre de onde Deus sacou ele. E aquele testemunho dele me tocou muito no meu coração, pois eu vi que Deus é o Deus de obras impossíveis. Ele faz aquilo que nós não temos, a gente não consegue nem pensar. Por isso a palavra diz que os pensamentos dele são maiores que os nossos. Então, no final do culto, ele olhou lá atrás e me chamou. Aí eu até olhei para os lados para saber se era eu mesmo. E indo lá na frente, ele orou por mim. E orou por mim, repreendendo a depressão, a ansiedade, o demônio do suicídio. E aí no final ele pegou e olhou para mim e disse, e apontou um dedo pro púlpito e falou: aqui é seu lugar, ali é seu lugar. E foi esse dia que eu fui liberta, mas fui liberta porque o amor de Jesus me encontrou. Porque eu tinha amigos, tenho uma família, tenho saúde, tinha tudo. Mas eu não tinha paz, não tinha amor, não tinha nada no coração para encher o vazio que eu sentia. E quem sabe tem muitos jovens hoje em dia, muitos irmãos que estão afastados da presença do Senhor, que estão passando por algo parecido ou até mesmo igual. Mas eu quero deixar para vocês, irmãos, que vocês saibam que não há vazio que Deus não possa preencher. Não há uma ferida que Jesus não possa curar. E não há uma vida que Deus não possa restaurar. Então, eu, atualmente, eu virei dependente do Senhor. Esse vazio que eu senti, eu não sinto mais. Eu sou tão dependente do Senhor que se eu ficar sem buscar da presença dEle, aquele vazio parece que quer voltar. Mas é só eu me humilhar aos pés do Senhor que Ele me enche de novo e eu me sinto especial, me sinto amada por Deus. E não há amor humano que possa substituir essa sensação. Então, vocês que estão nos ouvindo, se tem algum irmão que está, quem sabe, afastado ou que está duvidando do amor por Deus, saiba que a sua vida tem valor perante o Senhor. E eu queria estar agradecendo a oportunidade. Que Deus abençoe.
2: Glória a Deus. Agradecendo a Deus por essa palavra, é um testemunho de edificação. Amém, irmãos? A irmã Jacqueline estará colocando um louvor, a sua escolha. E esse louvor vamos colocar vamos passar para a irmã Ana e para a irmã Macarena, que está na audiência do programa nesta noite. Amém?

0: a partir das 7 da tarde. Sábado temos jejum da juventude, a partir das 9, e culto da juventude, a partir das 7. Também no jejum da juventude é passado a escola bíblica. Bem, todos os sábados estamos aprendendo da palavra do Senhor. Amém? Glória a Deus. Também no domingo temos culto familiar, a partir das 7 horas. Também temos na cidade de São Vicente, no bairro Las Quintas, temos sábado culto a partir das 7. Viernes culto a partir das 7. E domingo a partir das 7 também temos culto em São Vicente. Amém? Glória a Deus. Também, irmão, queremos passar uma grande campanha da juventude a partir do dia 13. Até o dia 19, são 7 dias de culto e jejum, com o título de 7 dias de libertação, milagres e prodígios. Você que está precisando de uma vitória, precisando de uma bênção, venha e participe conosco, e vai ser de grande bênção para a sua vida e para todos os que fazerem parte, em nome de Jesus. Amém? Já estarei passando para o pastor e agradeço a oportunidade, em nome de Jesus.
1: Glória a Deus, muito bem, irmão Juan. O irmão Juan nos trouxe o anúncio aí, e o Marcelo me avisou que não escutaram. Então depois o senhor passa de novo, né? Amém? Graças, irmão Marcelo, pela ajuda. Que Deus abençoe. Nós vamos passar para a irmã Jaqueline. Queremos também agradecer a Deus aí a confirmação da audiência de vários irmãos. Que maravilha! Nós queremos... Irmã Beth? Irmã Beth, está ouvindo? Irmã Jamila, já revelou o mistério aí. Ela escreveu aqui: paz, a resposta é Safira. Tá certo, irmão Gonçalo? Amém? Safira, esposa da Ananias. Ananias morreu e depois...
2: Irmão Marcelo também.
1: Glória a Deus. Glória a Deus. Amém? Então, o pessoal tá lendo Bíblia aí, né? Amém? Era um teste. Bom, esse tema saltou na quarta-feira. E estava fresquinho, quero ver nas próximas, hein? O pessoal está lendo a Bíblia mesmo. Nós vamos pedir para a irmã... Glória a Jesus. Amém? Irmã Karina, Deus abençoe. A irmã Jaqueline vai estar nos lendo aí, se tem alguma participação. Tem? Direto no telefone da rádio. E também a irmã Inês de Santa Rosa. Glória a Deus. Irmã... A irmã Janice disse que ouviram bem os anúncios. Deve ser algum problema. Glória a Deus. Tá bom, meus irmãos. A irmã Jaqueline vai estar lendo as participações e depois estaremos fazendo o restante da programação.
3: Temos participação que diz: sou Lucia Vieira. Oração por meus filhos que estão... Temos participação... que dice: soy Lucía Vieira, oración por mis hijos que están pródigos, Catiusa Espinosa, Camila Espinosa, Pamela Espinosa, Fernanda Espinosa, Maicon Espinosa y Marco Espinosa. 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Estaremos entonces dando a conocer las participaciones.
2: Paz do Senhor, meus irmãos. Aqui é a irmã Denise que fala aqui de Ponta Grossa, Paraná. Quero parabenizar essa programação. Uma maravilha, uma bênção de Deus. Que Deus abençoe a todos.
3: Y esas son las participaciones que hay por el momento y ya estaré pasando para los programadores.
1: Graças a Deus, então, vamos estar orando. Vamos estar orando pelos pedidos de oração. Irmã Lucia Vieira, pediu oração pelos seus filhos. E também temos mais aí algum pedido de oração. Irmã Verônica, um pedido de oração. Nós vamos estar orando também pela família da irmã Verônica. Em nome de Jesus, amém? Glória a Jesus. Deus abençoe a irmã Lorena, também está escutando, a irmã já mencionou. Vamos orar? Em nome de Jesus. A irmã Jennifer vai fazer uma oração. Glória a Deus. Então vai orar daí então. Amém? Glória a Jesus. Amém? Vamos estar orando então, meus irmãos, pela família da irmã Lucia. Bom, Deus possa abençoar. Em nome de Jesus Cristo. Irmã Marta? Marta não está bem de saúde também, Israel, que não está bem de saúde. Vamos estar fazendo esta oração em nome de Jesus Cristo. Senhor meu Deus e meu Pai, no nome de Jesus, Senhor, colocamos em Tua presença, Senhor, a família da irmã Lucia, Senhor. Tua palavra nos diz que nós devemos apresentar, Senhor, as nossas necessidades aos santos. E nós cremos, Senhor, que quando cumprimos, Senhor, os princípios da Tua palavra, Senhor, quando estamos em obediência, o Senhor nos ouve, Senhor. Não somente nos ouve, mas o Senhor nos atende. E nós queremos colocar diante de Ti, Senhor, a família, Senhor, da Tua serva, Senhor, seus filhos, Senhor, este moço, Pai, este homem que está encarcerado, que o Senhor possa tocar nele, lá dentro do cárcere, Senhor. Que o Senhor possa, em nome de Jesus Cristo, repreender, assim como o Senhor fez, Senhor, com a irmã Abigail, Pai. Que o Senhor possa fazer, Senhor, com o Marcos, que o Senhor possa, Senhor, em nome de Jesus Cristo, encher o coração, Pai, deste jovem de alegria, Senhor, trazendo uma verdadeira transformação, em nome do Senhor Jesus Cristo, trazendo, Senhor, para ele vida e vida com abundância, Senhor. Assim nós oramos, Pai, assim nós lhe pedimos, apresentamos diante do Senhor, irmã Marta, Senhor, ele pedimos da saúde para tua filha, da saúde para tua serva, Senhor. Repreenda em nome de Jesus Cristo todo mal, Pai, toda seta maligna, Senhor. A tua filha, Senhor, onde ela está, Senhor Deus Pai, no seu lar, na sua casa, seja, Senhor Deus Pai, fortalecida, tocada, em nome de Jesus Cristo, Senhor. E que o Senhor possa, Senhor Deus, em nome de Jesus Cristo, cumprir, Senhor, com o desejo do coração da tua filha, Senhor, removendo, Senhor, toda a tristeza e que ela ainda possa ver, Senhor Deus Pai, a tua glória, Senhor. Assim nos diz a tua palavra, Senhor. Senhor Deus Pai, deleita-te também no Senhor, faz a vontade do Senhor, coloca a tua alegria no Senhor, na obra do Senhor, e o Senhor concederá o que deseja o teu coração, Senhor. Senhor, a tua filha tem visto, Senhor Deus Pai, já milagres, Pai. Resposta, Senhor Deus Pai, de oração, Senhor. Senhor se movendo, Senhor. E que ela possa, nesta oportunidade, receber alegria, paz, a fé, a convicção, Senhor Deus Pai, de que o Senhor vai seguir, Senhor Deus Pai, fazendo milagres em seu favor, em nome do Senhor Jesus Cristo. Nós oramos, Senhor, pela irmã Verônica, Senhor, a sua família. E nós lhe pedimos, em nome de Jesus Cristo, Pai, desperta, aviva, renova, fortalece para a glória do teu santo nome, assim, Senhor, cremos, Senhor, assim lhe pedimos em nome do Senhor Jesus Cristo, Senhor, que o teu Espírito Santo possa levantar, Senhor Deus Pai, uma geração, Senhor, em nome de Jesus Cristo, Senhor, que faz a diferença, que vive, Senhor, em oração, Pai, Senhor, que tenha propósitos diante de ti, Senhor, que seja cheia do teu Espírito Santo e cheios da tua glória, em nome do Senhor Jesus Cristo, amém e amém.

Glória a Deus. Graças a Deus, meninos. Amém? Amém? Vamos ver que lindo. Vai procurar um louvor ali. A pedido da irmã Andréia, ali do bairro Maracanã. Glória a Jesus. Meus irmãos, nós estamos se aproximando para o final do programa e nós queremos deixar uma breve meditação da palavra de Deus e vamos estar orando pelos irmãos também. Se tem algum irmão que tem algum pedido de oração, nós vamos estar orando pelos irmãos, amém? Glória a Deus. Irmã Marta, nós estávamos orando pela irmã e Deus mostrava algo que Deus vai cumprir o desejo do seu coração, amém? A Bíblia diz assim: deleita-te também no Senhor, faz a vontade de Deus, alegra o coração de Deus, e Deus vai te conceder o que deseja o teu coração, amém? Nós vamos ler no livro de 2 Pedro, capítulo 2, versículo 9, que diz assim: mas vós sois geração eleita, sacerdócio real, nação santa, povo adquirido, para que anuncieis as virtudes daquele que vos chamou das trevas para a sua maravilhosa luz. E vós que em outro tempo não erais povo, mas agora sois povo de Deus, que não tinhais alcançado misericórdia, mas agora alcançastes misericórdia. Glória a Deus, palavra que fala aí o nome, né, da nossa juventude, juventude geração eleita, jovens do Ministério Restauração. Agora nós temos a qual temos muita alegria de fazer parte, né, desde a nossa juventude. Nós viemos para o Ministério Restauração, começamos a fazer parte da juventude geração eleita. E estamos aí, né, já fazendo bastante tempo, né, que estamos aí na juventude e ajudando aí. E é uma grande alegria, um grande privilégio, meus irmãos. Eu congregava numa igreja, que por ética nós não vamos falar o nome, mas essa igreja estava seguindo o caminho do mundanismo, do liberalismo, e dava uma tristeza. E eu ouvia sempre os pregadores pregando, profetizando, que Deus ia levantar uma geração que ia fazer a diferença. E eu olhava para os meus lados, para o meu lado, e via aqueles jovens que cheios de vaidade, né? Jovens querendo só viver uma vida carnal, se desviando da verdadeira fé e, como nós estivemos falando na quinta-feira, do verdadeiro motor, vamos dizer assim, ou das verdadeiras bases de um avivamento, né? Que a base do avivamento pentecostal é uma vida de oração, de leitura da palavra, estudo da palavra, como nosso irmão Gonçalo estava falando ali, e compromisso com a palavra de Deus e uma vida de santificação. Então não tinha como Deus levantar uma geração que fosse realmente fazer a diferença no meio daquele povo. E por volta do ano 2011, nós conhecemos aí o Ministério da Restauração na cidade de Santa Rosa. Viemos ali, e o primeiro retiro que eu fui lá em Porto Alegre, que foi no ano de 2012, então, eu só conseguia glorificar Deus de ver aquela juventude ainda, e multidões de jovens, né? Eram milhares de jovens, em obediência à palavra de Deus, em obediência a essa doutrina, e cheios da glória de Deus, cheios do poder de Deus, coisa que eu pensava que nós não ia mais ver, pelo caminho que nós estávamos tomando naquele ministério que nós estávamos. Mas Deus levantou, Deus tem levantado uma juventude que tem conhecimento, né? Estamos no século XXI, estamos no século XXI e num período chamado pós-modernidade, na era da internet, que as pessoas têm conhecimento, onde que as pessoas já não são mais ignorantes, né? Não são mais aquele povo que não tinha tanto conhecimento no passado, mas Deus tem levantado uma geração que vive nesse século XXI em obediência à sua doutrina, à santidade. E isso, meus irmãos, é somente o Espírito Santo que pode fazer. E pode fazer essa transformação, que pode
convencer uma geração a se consagrar para Deus, a romper com o mundo e se consagrar para Deus. Certamente Deus já tinha escolhido, né? Deus já tinha escolhido antes da fundação do mundo, porque Deus estava falando e nós olhávamos para o nosso olho humano e muitas das vezes Deus fala conosco, Deus fala com a igreja, Deus fala com o povo, Deus fala com o ser humano a respeito de algo que Deus pode fazer. E nós olhamos assim, mas como? Como que Deus vai tirar uma geração eleita? Como que Deus vai fazer isso na minha vida? Mas é porque Deus é soberano. Eu estava comentando na cidade de São Vicente, estava comentando com os irmãos na quarta-feira, eu tive uma visão de uma jovem com a camisa da geração eleita andando pela cidade de São Vicente. No outro dia de manhã, a jovem passou na frente da casa. E ela estava com uma roupa bem sensual, bem apertada, os demais homens olhando, meus irmãos, e nós ficamos olhando, e a minha esposa disse assim, que tu está olhando? Eu disse assim, eu estou olhando porque eu vi essa jovem com a camisa da geração eleita. Deus escolheu ela. Deus tem, meus irmãos, talvez você está me ouvindo aí, alguém te mandou esse link, parou para escutar, está me ouvindo aí, e tu sente um chamado de Deus para algo mais profundo, está vendo uma coisa mais morna, pessoas sem ter comprometimento com Deus, as pessoas se desviando, sabe por quê? Deus coloca essa inquietude, essa inconformação, é porque Deus te chamou para algo mais profundo, Deus te chamou para um projeto de verdadeiro compromisso e sinceridade na presença de Deus. Aí, muitas das vezes, nós começamos a ver as coisas andando para o lado do liberalismo, da destruição, e nós, ou nós tomamos uma decisão, meus irmãos, de nós não se conformar, né? De nós não se conformar com o mundo, não se entrar no molde, não se amoldar, ou nós se conformamos e se amoldamos com o liberalismo e o mundanismo, mas eu quero dizer para os irmãos que Deus nunca vai ficar sem testemunho. Deus tem levantado uma geração eleita no Brasil, Deus tem levantado na Argentina, Deus tem levantado em Sobérbio. Nós chegamos em El Sobérbio, não tinha nenhum jovem na igreja, e na primeira noite na casa do pastor Gilberto, que nós estávamos ali posando para procurar uma casa para nós morar, deitei para dormir e eu não dormi, Deus me deu uma visão. Nessa visão, Deus me mostrava jovens aparecendo do nada com a camisa verdinha, essa uniforme oficial. Apareciam do ar, eles apareciam. E alguém dizia assim, Deus, nunca mais restauração em El Sobérbio, nunca mais ministério de restauração, nunca mais. Eu falava, Deus vai levantar uma juventude, e alguém dizia assim, não vai levantar. Mas Deus falou, e Deus está levantando. E Deus está falando conosco de uma juventude muito numerosa. E talvez você está aí ouvindo esse programa, ouvindo essa programação, e você é um desses, chamado por Deus. Foi aí acionado. Eu quero te dizer uma palavra da parte de Deus, que nós estávamos orando no começo do programa e o Espírito de Deus colocou no meu coração. Vós sois geração eleita. Vós sois escolhido por Deus. A palavra eleita quer dizer, meus irmãos, alguém que foi escolhido no meio de um grupo maior para serviços ou privilégios especiais. Quando a Bíblia está dizendo, meus irmãos, que nós fizemos parte da geração eleita, existe um grupo muito grande, uma multidão indo em direção ao inferno, ao mundo, às coisas do mundo, uma multidão indo em direção hoje a uma bailanta para gastar sua saúde, gastar o seu dinheiro, trazer tantas complicações, viver no pecado e trazer maldição, como estava falando o nosso irmão Gonçalo. Mas, dentro dessa multidão, Deus escolhe pessoas para ser diferente, para fazer a diferença. E você, meu irmão, minha irmã, que está ouvindo essa programação, está ouvindo esse programa, você é um escolhido de Deus para fazer a diferença. Mesmo que muitas das vezes, irmão, irmã, parece que você está sozinho. Quando o profeta Elias achou que estava sozinho, né? Ele achou que era só ele que estava sozinho, lutando contra as coisas erradas, buscando fazer a diferença. A Bíblia diz que Deus falou com ele, eu ainda reservei 7 mil que não dobraram os seus joelhos para Baal. 7 mil que não beijaram Baal. Ele não estava sozinho. Talvez você está aí e parece que você está sozinho. Parece que não vai ter força. Deus está levantando um povo
que é obedecer a Ele, que é pagar o preço. Que hoje tinha jovens que estavam no jejum durante o dia, pela graça e a misericórdia de Deus, meus irmãos, estavam no jejum, orando, estudando a palavra, se preparando para fazer as coisas para Deus com zelo, com capricho, meus irmãos, e participaram do culto. Vamos ir para a vigília, agora depois do programa, meus irmãos, vão ir para a vigília, porque Deus está dando graça para eles, para buscar Deus, e essa busca dá para os filhos de Deus a força para dizer não para o pecado. A Bíblia diz assim: porfiar e por entrar pela porta estreita. Porfiar é teimar, é ser cabeçudo. Alguém diz assim: ó, não, vamos pela porta larga. Não, eu vou pela porta estreita. Porque na porta estreita tem vida. Na porta larga tem perdição. Na porta estreita tem vida. E é essa vida que nós queremos viver. Essa vida nova. É poder sentir a virtude do Espírito de Deus na nossa vida. É poder sentir a convicção, meus irmãos, que não existe nada entre nós e Deus. Que nenhuma condenação há sobre nós. Que nenhum engano há. Que nós não estamos vivendo no engano. É poder ir num culto, meus irmãos, e poder se derramar na presença de Deus. É poder sentir a glória de Deus. É poder dar liberdade. Talvez você esteja aí no meio de um povo que as pessoas já não dão mais liberdade para os profetas profetizar. Estão calando a boca dos profetas, chamando de menino, chamando de escandaloso, de desordenado, meus irmãos, porque muitas das vezes já não querem mais ouvir a voz de Deus. E a Bíblia diz que aonde não há profecia, o povo se corrompe. Deus te chama nessa noite. Venha para o meio do rancho dos profetas. Amém? Quando o rei Saul estava lá se escondendo ou procurando as jumentas do pai dele, o profeta Samuel chegou e disse: Deus te ungiu para ser o novo rei de Israel. Mas tu vai ter que fazer uma coisa. Tu vai ter que ir até o rancho dos profetas. E quando tu chega lá, o Espírito de Deus vai vir e vai se apoderar de ti. Tu vai ser apoderado pelo Espírito Santo de Deus. Ele vai se apoderar de ti, tu vai profetizar com eles e tu vai ser mudado em outro homem. Que coisa tremenda, meus irmãos. Quando nós decidimos andar com gente mundana, nós ficamos mundano. Decidimos andar com gente carnal, nós ficamos carnal. Decidimos andar com gente violenta, nós ficamos violentos, meus irmãos, porque as más conversações corrompem os bons costumes. Tem um ditado que diz que quem anda com porco acaba comendo farelo. Amém? Me diga com quem tu anda, que eu vou te dizer com quem tu é. E que se nós começar a andar com gente ruim, meus irmãos, de uma forma ou outra, os costumes, os trejeitos dessa pessoa, nós vamos pegar. Mas se nós começar a andar com gente que busca Deus, andar com ungido de Deus, com ungida de Deus, com pessoas de oração, com pessoas de jejum, meus irmãos, aquela unção que está sobre a vida daquela pessoa vai pegar em nós. Vai pegar em nós, meus irmãos, e nós vamos ser transformados. Os valentes de Davi eram homens endividados, eram homens que estavam, meus irmãos, amargurados de espírito, eram pessoas, meus irmãos, que estavam moralmente destruídos e rejeitados pela sociedade, mas começaram a andar com o ungido de Deus. Começaram a andar, meus irmãos, com Davi. E a Bíblia diz que eles começaram a fazer coisa extraordinária na presença de Deus, porque decidiram com quem eles estavam andando. Eu quero dizer para ti, jovem, talvez você está aí e lutando se vai ou se não vai, se sai ou se não sai, não sai, vai buscar Deus. Procura uma vigília, ouve os conselhos do teu pai, da tua mãe, procura uma igreja, procura andar com pessoas que têm futuro. Aleluia! Louvado seja o nome de Jesus Cristo. E a Bíblia diz que ele desceu, entrou no rancho dos profetas, e o Espírito de Deus se apoderou do Saul. E ele se transformou num outro homem. Aleluia. Deus ungiu, Deus o capacitou para aquilo que Deus tinha chamado. Ele não se considerava digno. Ele não se considerava capaz. E um sentimento que muitos de nós temos muitas das vezes, meus irmãos. Mas quando o Espírito de Deus se apoderou dele, ele, meus irmãos, foi capacitado por Deus. Você é um eleito de Deus, irmão. Você é um escolhido de Deus. E lugar de escolhido de Deus não é no Egito. Lugar de escolhido de Deus não é no deserto, não é na Babilônia. Lugar de escolhido de Deus é na casa de Deus. Oh, glória a Jesus! O teu lugar é no altar, como Deus disse através do presbítero, irmão missionário Gonçalo. Aleluia! Deus disse para a irmã Abigail através dele: o teu lugar é no altar, o teu lugar é no púlpito, o teu lugar é na casa de Deus, o teu lugar não é no Egito.
O teu lugar não é na bailanta, o teu lugar não é no meio dos drogados, no meio dos perdidos, o teu lugar é no meio dos ungidos de Deus. O teu lugar é no altar, aleluia. Louvado seja o nome do Senhor Jesus Cristo. O teu lugar é na casa de Deus. Eu dizia para um jovem uma vez, se tu pega a peça de uma Ferrari e bota dentro de um Fuca, sabe o que vai acontecer? Não vai andar o Fuca. Porque vai estragar o Fuca e não vai andar. Porque aquela peça ali não é para aquele veículo. E muitas das vezes, meus irmãos, aquela peça perde a utilidade dela. E muitas das vezes, um escolhido de Deus, quando ele vai para o mundo, meus irmãos, não dá certo as coisas. Porque ele não é para aquele lugar. Ele chega lá no baile, na bailanta, chega lá na festa e se sente um peixe fora d'água. Porque ali não é o lugar dele. O lugar dele, Deus o escolheu, Deus o elegeu para privilégios e serviços especiais. Aleluia! Deus tem uma obra específica na tua vida, irmão, irmã, jovem. Aleluia! Na sua vida. E por isso, oh glória a Jesus, coisa tremenda, Espírito de Deus. Por isso que muitas das vezes as coisas não vão dar certo no mundo. Não vai dar certo, vai dar certo na presença de Deus. Vai dar certo na casa de Deus. Por isso que muitas das vezes parece que o barco vai afundar e vai terminar tudo. Porque tem um Jonas no barco. Aí quando tu volta, por exemplo, o propósito de Deus, as coisas andam de novo. Amém? Nação santa e povo adquirido. Sabe qual é que foi o preço? Pela minha e pela tua alma? Nós valemos muito. O preço pela nossa alma foi o sangue de Jesus. Amém? Foi comprado, redimido, lavado pelo sangue de Jesus. Mas, irmão, eu estou em pecado, eu estou perdido. Eu estou destruído. A minha vida espiritual não tem mais jeito. Tem jeito, sim. Tu está diante de um programa de rádio dirigido por uma juventude que estava orando, buscando a Deus. E é um programa evangelístico que chegou até ti, irmão. Que chegou até o teu celular, até o teu rádio. Porque tem solução. Só não tem solução depois que a pessoa morre. Enquanto estamos vivos, tem esperança. Você foi comprado pelo sangue de Jesus para anunciar as virtudes, o poder, as qualidades daquele que nos chamou das trevas para a sua maravilhosa luz. E Jesus te chama nesta oportunidade para a sua maravilhosa luz. Amém? Agora, Deus, toma essa decisão. Procura uma igreja. Procura o teu pastor, irmão. Procura o teu pai. Talvez você está aí longe da casa do pai, da mãe. Decidiu de sair, disse, eu vou curtir a vida, eu vou morar sozinho, e está aí angustiado e não tem coragem de voltar. Se tu recebeu um link da rádio, se teu pai, tua mãe, talvez você está aí magoado com o pai, magoado com a mãe, mas a mãe te mandou um link, aleluia, te mandou e te disse assim, eu vou apertar, vou ver se Deus fala comigo, e o Espírito de Deus fala contigo nesta oportunidade, volta! Volta enquanto é tempo, aleluia, não vai dar certo, o fim desse caminho é um poço escuro, o fim desse caminho é a depressão, o fim desse caminho talvez é uma prisão, aleluia, volta para a presença de Deus, oh glória a Jesus, porque Deus tem vestes novas para te dar, glória a Jesus, eu vejo alguém de terno, aleluia, glória a Jesus. Deus quer te usar como obreiro, como um servo de Deus, como um instrumento nas mãos dele. Glória a Jesus, não vai dar certo as coisas no mundo. Teu lugar é na casa de Deus e na presença de Deus. Amém? Glória a Jesus. Eu não sei se tem mais alguma coisa, irmão Juan. Os pedidos de oração. Amém? Nós vamos estar então orando pelos pedidos de oração. E queremos convidar aí os irmãos, irmãs, para no sábado que vem nós vamos estar aí de novo com uma equipe de jovens. Para trazer um programa voltado aí para o evangelismo, né, com a juventude, amém? Amém, vamos estar orando pela irmã Macarena e a sua família, e a Liliana e Lucas, né? Toda a família? Ah, tá, essa é a família da Macarena. Glória a Deus, agradecemos então os irmãos, a participação de todos os irmãos que participaram, e de muita
de muito valor aí a sua participação e a sua contribuição. Isto, eu queria mesmo o nome dos filhos da irmã Lucia Vieira. Nós vamos estar orando agora, quero convidar os jovens que estão aqui para nós nos unir em oração, né? E fazer essa intercessão aí pelo pedido de oração. Macarena é uma jovem, eu creio que é uma jovem que se converteu, foi para o Brasil. E nós cremos que Deus tem um lindo projeto na vida da irmã Macarena. E é sempre bem-vinda, irmã Macarena. Amém? Vamos orar para que Deus abra aí a porta para que tu volte para a Argentina, né? E volte para a casa de Deus e possa aí desenvolver esse projeto. Tu é uma escolhida de Deus. Como a irmã Abigail estava contando que ela não se sentia bem. Ela sentia um vazio lá no mundo, porque o lugar dela era na casa de Deus. Deus tem um projeto na tua vida. Oramos, Senhor nosso Deus e eterno Pai Celestial. No nome de Jesus Cristo, Senhor, nós queremos colocar, Senhor, as pessoas que estão nos ouvindo, Senhor. Deus Pai, cada vida, cada casa, cada situação, Senhor. No nome de Jesus Cristo, Senhor, que ouviu a Tua palavra. Sei, Senhor, que muitas das vezes a pessoa está, Senhor, com desejo de voltar, Pai, mas não tem força, mas nós queremos lhe pedir em nome de Jesus Cristo. Fortalece, Senhor. Ajuda a voltar, Senhor. Rompe com as ligaduras, Senhor. Rompe com as prisões, Pai. Rompe, Senhor, com a prisão do vício. Que essa corrente seja arrebentada, Senhor. Que essa armadilha... Oh, propana cantosia. Remana cantovi. Proteva chora. Mandar abrahaia. Oh, glória a Jesus. Eu vejo alguém com uma armadilha perto do pé. Aleluia. Glória a Jesus, e o inimigo preparou uma armadilha para essa pessoa, aleluia, mas que o Senhor possa destruir, Senhor, esta armadilha, Senhor, que o Senhor possa desfazer em nome do Senhor Jesus Cristo, Senhor Deus, que o Senhor possa tornar, Senhor Deus Pai, este jovem, esta jovem livre, Senhor Deus Pai, para a glória do Teu nome, Senhor, Senhor Deus Pai, dá vitória para a irmã Macarena, Senhor, que o Teu Espírito Santo a envolva, a fortaleça, Senhor Deus Pai, a encha de poder todo o pensamento de derrota, Senhor, todo pensamento de destruição, Senhor, seja destruído, seja dissipado pelo poder do nome de Jesus Cristo, Senhor, nós oramos, meu Pai, em nome de Jesus Cristo, pela família, Senhor, da irmã Lucia, Senhor, mais uma vez, Senhor. Senhor Deus, em nome de Jesus Cristo, Senhor, pelo irmão Maicon, Senhor, em nome de Jesus Cristo, Senhor, pela Camila, pela Catiúça, Senhor, pela Pâmela, Senhor Deus Pai, pelo Fernando, estende a Tua mão de poder, Senhor, em nome do Senhor Jesus Cristo, traz um avivamento, que a Tua filha possa ver todos na Tua casa, na Tua presença, Senhor, envolto na Tua glória, fazendo a Tua obra, em nome do Senhor Jesus Cristo, em nome de Jesus, amém e amém. Glória a Deus. Então, sábado que vem, temos aí o programa Restaurando Vidas, amém? Com a Juventude Geração Eleita.

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Tá havendo um terremoto aqui nesse...

Eu entrei numa igrejinha, bem pequenininha. E Jesus estava presente lá dentro daquela igrejinha, irmão. Ele está bem ao seu lado agora. Ele está aí. Lá na galeria, você sente a presença de Jesus? Sente? Você sente a presença dele aqui? Levante a mão, adore ele. Cante conosco, Senhor.

0: cante conosco. Você vai cantar conosco. Quantos vão cantar conosco nessa noite? Cante.
1: Porque ele vai fazer uma grande onda aqui nessa noite, na vida de alguma pessoa.

Estamos tentando um celular com o programa Mensagem da Última, com todo o prazer. Nossos queridos são bastante importantes. Não está dando certo. Se contorna um pouco a nossa internet. Mas estamos aí para estar fazendo uma hora e meia de programação aos nossos queridos e amados ouvintes que estão aí lá. Escutando, Deus assim abençoe a vida de vocês. Estamos para estar orando a teu favor, vamos estar lendo uma palavra amanhã, que é esta palavra. Vamos estar lendo esta palavra no livro de Salmos 125, versículo 1. Os que confiam no Senhor são como. Serão como os montes de Sião que não se abalam, mas permanecem para sempre. Graças a Deus, quem sabe o inimigo tem procurado abalar a tua fé, mas a palavra do Senhor nos diz que aqueles que confiam no Senhor serão como os montes de Sião que não se abalam, mas permanecem para sempre. Deus abençoe a nossos queridos e amados irmãos, nossos ouvintes que estão aí do outro lado nos escutando. Estamos conectados aí juntamente com a FM Pueblo Mío de 25 de maio. Deus abençoe a todos, aos nossos irmãos, e região ao rededor aí que estão nos ligadinhos conosco. Então vamos estar orando para nós darmos início a esta programação. Vamos estar rodando louvores para a vossa edificação espiritual. Senhor, nosso Deus e nosso Pai, te agradecemos, o meu Jesus, por nós poder estar perante a tua presença nesta manhã. Agradecemos, o Deus, por um dia a mais que nos concede de nós podermos estar através dos microfones da FM Renascer, nesta onda amiga, aonde nós temos aqui, Senhor, meu Deus, assim, para nós levarmos uma palavra aos nossos irmãos, aos nossos ouvintes, àqueles que estão ligadinho conosco, assim que o Senhor Jesus venha abençoar as vossas vidas. Graças a Deus nesta manhã, por esse domingo mais que nós temos aqui, para transmitirmos a palavra do Senhor, que a palavra ela se faz viva em nossas vidas. Possa também se fazer viva aí na sua casa, no seu lugar, aonde está chegando as ondas amigas da FM Renascer. Então, nesta manhã, que Deus abençoe aos nossos irmãos aí que vão, pode estar nos ligando, mandando sua mensagem, aos nossos internautas, que estão aí, quem sabe, em diversos países, que é onde está chegando a emissora, aonde está chegando a nossa voz. Obrigado pela carona que tu tem nos dado nesta manhã, para que nós possamos estar falando do amor de Jesus. Você está nos levando aí, no teu veículo, aonde você se encontra, que o Senhor Jesus abençoe a tua vida, porque o Senhor nos dá uma oportunidade para nós estarmos aqui nesta manhã orando a teu favor. Mas aonde você pode mandar o teu áudio, teu mensagem, e nós com alegria vamos estar aí te atendendo em nome de Jesus Cristo de Nazaré. Que Deus abençoe as vossas vidas que estão aí nos ajudando a nós fazer esta programação. Essa programação não é minha, ela é do nosso ouvinte, dos nossos irmãos, daqueles que gostam de ouvir louvores, que gostam de estar ouvindo a palavra. Que o Senhor Jesus abençoe a sua vida, a todos os lugares aonde nós temos os nossos irmãos, os nossos amigos, que sempre têm nos ajudado a manter esta programação no ar. Deus abençoe a todos nossos irmãos de diversos lugares, os irmãos aí de 25 de maio, e vocês podem estar mandando o seu mensagem, quem sabe no telefone do Pastor Otto, quem sabe você não tem o telefone
do pastor Roque, mas você tem o telefone do pastor Otton e queríamos escutar, ouvir que vocês estão se sentindo bem com a programação, mensagem da última hora, aonde em conjunto estamos fazendo aí com o pastor Otton desde a cidade de 25 de maio. Que o Senhor Jesus abençoe a sua vida, a todos nossos irmãos aqui também, de região ao redor, aonde temos o nosso culto, também temos aí aos nossos irmãos, a nossas congregação, que o Senhor Jesus abençoe a vida dos meus irmãos. Nesta manhã, quero mandar já meu abraço aos irmãos de Colônia El Progresso, que Deus abençoe os irmãos de Colônia El Progresso, também de Colônia Aurora. Deus abençoe os irmãos de Colônia Aurora aí, que sempre estão nos escutando. Os irmãos de Cerro Grande, Deus abençoe o nosso irmão aí de Cerro Grande, que também é um fiel ouvinte da programação. Com certeza estão tomando o seu chimarrão e ouvindo a programação. Então, nesta manhã, que o Senhor Jesus venha abençoar a tua vida. Deus abençoe os irmãos Malzem, aí do bairro Carolina, que o Senhor Jesus venha abençoar a vida de vocês, aí, irmão Armindo, irmão Alfredo, irmã Romilda, que possam receber as bênçãos do Senhor, que o Senhor tem bênção para mim e para você. Muitas vezes nós gastamos o nosso tempo naquilo que nós não devemos gastar. Gastamos aí a nossa concentração, muitas vezes, naquilo que nós não devíamos de gastar. Mas nesta manhã nós estamos aqui para assim compartilhar a palavra do Senhor, porque você que ora, você que orou por esta madrugada, esta manhã você esteve orando, porque você confia. E a Bíblia diz que aquele que confia no Senhor serão como os montes de Sião que não se abalam, mas permanece para sempre. Quem sabe o inimigo tem procurado abalar a tua fé. Aleluia! Mas eu quero vos dizer que de maneira nenhuma nós podemos ser abalados, porque o Senhor Jesus está aí derramando bênção para a tua vida. Agradeça ao Senhor por ele ter te mostrado o caminho da salvação, o caminho da vida eterna. Agradeça muito ao Senhor por isso. Glórias a Deus. Nós agradecemos muito ao Senhor, porque ele nos tem guardado, ele nos tem cuidado, cuidado de mim, cuidado de você, cuidado da família, a todos aqueles que confiam nele. Irmãos, são muitos que confiam no Senhor, mas tem alguém que sua fé já foi abalada, já foi, aleluia, o inimigo já roubou a tua fé. Mas eu quero vos dizer que o Senhor Jesus quer restituir tudo estas coisas para a tua vida, para que você possa alcançar as bênçãos do Senhor Jesus. Glórias a Deus. Um pouco gripado, mas estamos aí. O Senhor Jesus abençoe a cada irmão e a cada amigo, em nome de Jesus Cristo de Nazaré. Assim, nesta manhã, vamos estar ouvindo louvores para assim a nós poder complazer a nossos irmãos. Vamos ouvir aos irmãos Polatino, Banco na Glória. Vamos ouvir este louvor e eu ofereço para todos aqueles que estão me escutando. Quem sabe você está distanciado. Pois medite neste louvor, que você vai ver o quanto Deus é bom para conosco. Tem um banco lá na glória nos esperando. Este banco glorioso é somente lá que um dia você vai sentar, você vai descansar, neste banco aí na glória. Aqui na terra tudo é passageiro, mas lá com o Senhor nós vamos viver eternamente. Aleluia! E o Senhor Jesus te faz um convite neste dia para você, aleluia, também arrumar este lugarzinho e estar ali com o Senhor, estar com seus irmãos, com seus amigos, todos aqueles, quem sabe, que você não pôde conhecer, mas ali você vai
se encontrar com um povo escolhido, zeloso e de boas obras. Ali você vai morar para sempre. É muito lindo este lugar que o Senhor foi preparar para mim e para você, mas é preciso você meditar na palavra. Nos diz a palavra que devemos orar sem cessar, meditar nela de dia e de noite, porque a noite vem, e o dia está se acabando, e é preciso que você fale do amor de Jesus. Vamos ouvir este louvor em nome de Jesus Cristo, e logo vamos estar aí, dando a conhecer áudios e mensagens que estão chegando em nome de Jesus.

Graças a Deus. Aí ouvimos esse maravilhoso louvor aí, cantado pelos meus irmãos Polatines, aí oferecido para todos nossos queridos e amados ouvintes, nossos irmãos que estão aí do lado nos escutando, né? Talvez você esperando falar o teu nome, né? Mas muitas vezes nós esperamos a tua ligação, esperamos o teu mensagem, porque nós não sabemos se você está escutando ou não. Então a gente procura sempre que você esteja fazendo o teu pedido, e nós com prazer vamos estar atendendo o teu pedido. E queremos te convidar para hoje à noite, um grande e abençoado culto aí na Igreja Caminho Novo, na cidade de 13 de Maio. Aí estamos aí no bairro Promorar, na Rua Santa Inês, número 101. Temos aí com as nossas reuniões a sexta-feira e o domingo. Temos também na sexta-feira em Ponte Pratos aí. Deus abençoe os irmãos de Ponte Pratos. Logo em seguida vamos estar escutando um louvor ao vivo aí, cantado por irmão Gilberto aí, da cidade de Tucunduva. Deus abençoe, irmão Emília, irmã Metilde aí, irmão Beto, irmão Fábio. Que o Senhor Jesus possa abençoar a vida de vocês. Vamos estar lendo alguma mensagem aqui para nós ganharmos o tempo, né? Já vamos estar escutando louvores a pedido dos nossos irmãos, que está aqui, diz a paz do Senhor, peço o louvor arrebatamento, graças a Deus. Vamos logo em seguida estar ouvindo este louvor arrebatamento, pedido da irmã Fábio, aí da cidade Tucunduva. Que Deus abençoe as nossos irmãos, batalhadores da obra do Senhor Jesus, que tem colocado a mão no arado e não tem olhado para trás. Então nós vamos estar ouvindo este maravilhoso e abençoado louvor, arrebatamento. Aí vamos estar atendendo o pedido dos nossos irmãos. Que Deus assim abençoe. Logo em seguida vamos dar a conhecer os áudios que nos têm chegado. Então vamos estar ouvindo este louvor em nome de Jesus. Deus abençoe aí o operador de turno que estás aí. Não sabemos qual é o operador, eu vou fazer um pedido nesta manhã. Todo operador que vai estar operando no meu programa vai ter que se manifestar para a gente falar o nome, não ficar perdido, qual fulano, qual ciclano que está aí, mas nós precisamos saber. Então, é isso aí. Então, vamos estar escutando o louvor arrebatamento.

0: Paz do Senhor, pastor, eu peço oração por mim, por minha família, e peço um hino, pode ser cantado com Jair Pires, e ofereço a todos que estão na escuta do programa. É uma bênção esse programa do irmão. Continue com essa força, pastor. E eu agradeço, e eu quero que o pastor leia o maná para mim.
1: Para Deus, irmão João, passa um hino para nós, irmão, que estamos escutando. Teu programa está muito lindo. Passa um hino de Namir Barra. A lei da semeadura, irmão. Sua irmã Cíntia aqui, o Fisco. Passei dois maná para mim e para minha esposa. Está muito lindo o programa.

certeza. Pô, aí ouvimos esse maravilhoso louvor, e aí estamos aí, juntamente com nossos queridos e amados ouvintes, para nós estar juntamente com nossos irmãos, para nós podermos assim fazer esta programação. Obrigado, Deus abençoe a Elisete, que tem nos mandado o seu áudio. Que Deus abençoe a irmã com toda a sua família. Então, nós vamos dar continuidade na programação, que o Senhor Jesus venha derramar as mais ricas bênçãos sobre a vida de vocês, porque vocês são merecedores das bênçãos de Deus. Aí temos aí o nosso culto na Ponte Prato, todas as sexta-feira, e nós queremos compartilhar com vocês este culto maravilhoso, que seja de bênção para nossos irmãos, para nossos ouvintes que estão aí sintonizados, né? Vai toda a programação nesta manhã também, lá para Rincão Loureiro, onde está aí a nossa irmã Terezinha, irmão Oswaldo, também são patrocinadores da nossa programação, são fiéis ouvintes. Que o Senhor Jesus abençoe a vida dos meus irmãos aí que estão aí sempre ligadinho, estão aí para nos atender. Então, nessa manhã, nós agradecemos a Deus pela vida dos meus irmãos. Vocês podem estar mandando aí para a mensagem também, para a emissora aí, para o irmão João Júnior, que está aí operando nesta manhã. Deus abençoe, então, aos nossos irmãos que estão operando aos domingos pela parte da manhã, que estava um pouco dificultoso para levantar bem cedo, para assim estar trabalhando, mas eis que cedo venho e meu galardão comigo, né? Cada um vai receber o seu galardão segundo as suas obras. Então, nessa manhã nós agradecemos a Deus pela vida dos meus irmãos que estão aí ligadinho conosco. Deus abençoe, irmão Antônio. Irmão Antônio aí de Colônia do Progresso está dando sinalzinho com sua mão que está aí e nos escutando. E que o Senhor Jesus abençoe a sua vida em nome de Jesus Cristo de Nazaré. Irmão Zé, também se você fazer o teu pedido e nós vamos estar atendendo. Vamos ouvir um louvor com Jair Pires, então, a pedido da irmã Lisete aí, que fez o seu pedido e nós vamos estar escutando. E logo em seguida temos o áudio do pastor Otto também, que nós queremos estar escutando nesta manhã. Deus abençoe. Então vamos ouvir com Jair Pires nesta manhã, cantando bonito em seu rádio. Aí pode ser o louvor Folha Seca. E eu ofereço para todos aqueles que estão aí na sintonia. Deus abençoe, irmão Jorge, aí também, aí da Independência, que o Senhor Jesus possa alcançar as mais ricas bênçãos para vocês. Aos irmãos de Esquina Araújo, Deus abençoe os irmãos de Esquina Araújo, de todos os lugares, aonde está chegando essa onda amiga. Deus abençoe os irmãos aí de São José do Inhacorá, aonde nós temos nossos irmãos também que sempre estão nos escutando, irmão Paulo. Deus abençoe, irmão Paulo, que o Senhor Jesus possa derramar uma bênção sobre a sua casa, sobre o seu lar, sobre sua família. O Senhor tem prazer em abençoar. Oh, aleluia! Eu quero te dizer, você que está orando pela tua família, não desista, não deixe o inimigo roubar aquilo que o Senhor entregou em suas mãos. Não deixa, não começa a dar espaço para Satanás, mas avança, vai em frente lutando pela palavra de Deus, vai lutando pela tua família, que o Senhor Jesus tem vitória para você nesta manhã. Aleluia, louvado e engrandecido é o nome do Todo-Poderoso, aquele que está cansado, aquele que cansou na caminhada,
Eu quero te dizer nessa manhã que o Senhor Jesus te fortalece para você levantar bandeira de vitória. E eu creio no nome de Jesus Cristo de Nazaré, que esta manhã o Senhor te faz vencedor. Eu mandei um louvor aí ao vivo, o irmão pode estar rodando este louvor ao vivo que nós temos mandado, irmão Gilberto, da cidade de Tucunduva. Que o Senhor Jesus abençoe logo em seguida. Nós continuamos com a palavra. Deus abençoe o irmão Silvano de Tunápolis, Santa Catarina, também programador da FM Renascer. Que o Senhor Jesus abençoe a todos os programadores. Irmão Paulinho de Boa Vista, do Boricá. Deus abençoe os servos de Deus que estão aí lutando por uma boa causa. Estão lutando de colocar uma palavra em cada coração. Aqueles que ainda não entenderam, aqueles que ainda não aceitaram, o Senhor tem uma grande vitória nesta manhã. Eu sinto o poder de Deus, eu sinto a presença do Senhor, aleluia. E eu sei que muitos estão me escutando, mas eu quero a vós dizer que enquanto o Senhor Jesus está abençoando, alguém escandalizando, aleluia, o evangelho do Senhor, mas vão prestar conta diante de Deus naquele dia, vão ter que chegar perante ao tribunal de Cristo e prestar conta de suas obras, porque, meus queridos e amados irmãos, que nos últimos tempos isto tudo ia acontecer, muitos apostatando da fé, muitos deixando a palavra de Deus de lado, dando ouvido para as fábulas deste mundo, dando ouvido a Satanás. Mas você que nesta manhã está ligadinho ao trono do Senhor, eu sei que você vai receber uma grande vitória da parte do Senhor. Aleluia, louvado seja o nome do Senhor. Vinde a mim todos que estão cansados e sobrecarregados, e eu vos aliviarei. É a palavra do Senhor Jesus falando conosco neste dia. Muitas vezes o nosso fardo começa a pesar sobre nossos ombros, começa a calejar. Mas eu quero a vós dizer nesta manhã que o Senhor Jesus tem uma grande bênção para a tua casa e para a tua família. Oh, glória a Deus. Deus abençoe, irmão Celso, irmão evangelista Celso, você está nos escutando. Ah, que Deus abençoe também a todos aqueles que nos têm ajudado de uma maneira ou de outra nas suas orações, ter orado pela programação. Oh, Deus abençoe, irmão Nofre, irmã Joana, a irmã Sandra, irmão Márcio, que o Senhor Jesus derrame uma bênção sobre a vida de vocês, sobre a casa, sobre o lugar, aonde está chegando esta palavra nesta manhã. Entregue teus caminhos ao Senhor e Ele terá cuidado de ti. Aleluia, louvado seja o nome do Todo-Poderoso. Deus abençoe, irmão Luiz, aí, colonialista baixa, irmã Tereza, se estão nos escutando. Que o Senhor Jesus possa abençoar a sua vida e sua família. Oh, aleluia, nós sabemos que tudo está na mão do Senhor. O Senhor Jesus tem contado os fios de cabelo da nossa cabeça. Oh, aleluia, Ele tem contado nossos dias aqui na terra, e é por isso que nós temos que apressar a pregar a palavra do Senhor. Deus abençoe o pastor Vicente, pastor Fabiano, missionária, aí que estão aí também, quem sabe nos escutando, em Boa Vista do Boricá, onde tivemos um precioso culto no domingo passado, onde os irmãos estiveram transmitindo a palavra do Senhor. Deus abençoe, irmão Wilson, da cidade de Maurício Cardoso. Oh, aleluia, que Deus abençoe, irmão Wilson. Se tiver um louvor, pode mandar, que nós vamos estar rodando. Vamos escutar aí também irmão Gilberto cantando bonito em seu rádio aí, dedilhando a sua viola. E assim vamos escutar este louvor em nome de Jesus.

0: Paz do Senhor a todos os ouvintes que estão aí na sintonia da FM Renascer, também da programação. Quem vos cumprimenta nessa manhã, irmão João, estamos novamente aqui para compartilharmos a programação. Vamos aí estar desde já passando os telefones, os irmãos podem estar participando através aqui da 91.3, temos o telefone brasileiro, também temos o WhatsApp argentino, WhatsApp brasileiro, telefone da Vivo, da área 55, número 999-10-1707, 999-10-1707 para você participar. Também nós temos o WhatsApp argentino, que é o 643636. 643636. Também estamos ao vivo através aí do Facebook da Rádio Renascer, através da página onde os irmãos também podem participar. Já temos aqui Marlene da Silva, nos dias a paz do Senhor Jesus Cristo, estamos na escuta, peço ainda escolha, Marlene da Silva. Maurício Almeida, paz do Senhor, estamos na escuta do programa, peço hino mesa preparada. Também através do WhatsApp temos aqui participação através de áudio, vamos estar escutando os irmãos que estão aí participando. Com seu áudio nessa manhã, a irmã Elvira está aí na companhia, já vamos ouvir a participação da irmã Elvira, que mandou para cá o seu áudio. Também nós temos aqui o maná bíblico, enquanto aí descarrega o áudio, vamos ler o maná para os irmãos que pediram o maná bíblico. O maná bíblico diz aqui: bem-aventurados os mansos, porque eles herdarão a terra. Mateus 5, verso 5, maná bíblico, para os irmãos que nos pediram maná aí no começo da programação. O segundo maná também diz: como o Pai me amou também, eu vos amei a vós, permanecei no meu amor. João 15, verso 9, o maná bíblico, também aí para os irmãos que se comunicaram no começo da programação. Vamos aí escutar os áudios da irmã Elvira e os irmãos que estão participando aqui através da participação aqui por áudio.
1: A paz do Senhor, irmão João Júnior, a paz do Senhor, pastor Roque. Tô ouvindo o programa, tá uma benção. Pastor Roque, eu peço oração em meu favor, por minha visão, né? Por minha saúde e por toda a minha família. Pastor Roque, ora pela Nair, minha irmã, que tem problema nos dois braços. Ela sente dor e formigamento nos braços, mas ela crê.
0: Deus abençoe a irmã Elvira, que esteve aí participando, pedindo oração aí pela sua irmã. Queria que saiu meio cortado o áudio da irmã.
1: Minha irmã, que tem problema nos dois braços, ela sente dor e formigamento nos braços, mas ela crê que Jesus pode fazer um milagre na vida dela. O nome dela é Nair, pastor Roque. Ora por ela e ora por toda a minha família. Eu agradeço, pastor Roque, se eu for atendido. Irmão João Júnior, roda um louvor aí para mim escutar e ler um maná para mim. Eu agradeço. Aqui é a Elvira aqui de Santa Rosa, que Jesus continua abençoando. A paz do Senhor.
0: O maná nos diz aqui, irmã Elvira: a salvação vem do Senhor sobre o seu povo, seja a tua bênção. Gálatas 3, verso 8. O maná bíblico para a irmã Elvira, que está aí também na companhia participando.
2: Padre Deus, irmão, tudo bem? Então, tudo bom, que Deus bendiga sua palavra, seu programa, irmão, que está muito lindo, Senhor, que Deus queira ajudar o irmão, que continue com esse essa palavra tão linda, que é de conforto para nós, para mim. E peço que o irmão bota o hino de Cortina para mim e dê um maná para mim. Sou Maria de Picada Manicione.
0: Amém, irmã Maria, o maná bíblico diz aqui, o Pai ama o Filho e todas as coisas entregou nas suas mãos. João 3,35, para a irmã Maria, que também está aí na companhia.
3: Paz do Senhor, irmão João Júnior. Creio que é o irmão João Júnior que está do operador. Paz do Senhor, pastor Roque. Estou escutando o programa. Dei um maná para mim. E um hino bom aí com mineiro e mineirinho. Lá vai o crente gemendo e chorando. E oração por mim, pastor Roque. Esse mês tem que arrumar uns papel da minha pensão. E que Deus seja meu delanteiro, me ajude, que dê tudo certo na direção de Deus.
0: Obrigado, irmão Darcy Alves, que também está aí na companhia. Somos nós mesmos, irmão Darcy. A partir de hoje estaremos todos os domingos novamente aqui compartilhando juntamente com vocês. Tivemos ausente alguns domingos, mas estamos regressando novamente aqui. Diz o maná bíblico, irmão Darcy, o temor do Senhor é uma fonte de vida para preservar dos laços da morte. Provérbios 14:27. O maná para o irmão Darcy, que está aí também na companhia participando.
4: Senhor, irmão Júnior, Senhor, pastor Roque, estou não escuto o seu programa. Muito abençoado. Escuto todo domingo o seu programa. Peço um hino. Peço uma palavra também. Quando você é essa noite.
0: Temos aqui, vamos estar lendo o maná para o irmão André Saraiba, que está aí também na companhia. Diz o maná bíblico, irmão André, pois que aproveita o homem ganhar o mundo inteiro se perder a sua alma? Mateus 16 e 26. O maná para o irmão que está aí na companhia. O irmão André que está aí ouvindo a programação. Está chegando aqui mais áudio, mais participação e vamos estar já escutando aqui as participações dos irmãos.
5: A paz do Senhor, irmão. Estou escutando o programa. Tá uma benção, irmão. Estou mandando esse áudio pedindo oração em favor da minha filha, que terça-feira vai fazer cirurgia das pedras na vesícula. E agradeço aos irmãos que oraram por ela, que Deus fez um milagre, curou ela daquele câncer. Vê como o nosso Deus é poderoso, ele não fazia milagre, ele continua fazendo, só depende de nós, né, irmãos? E orem por mim, que eu preciso de muita oração. A luta é muito grande, o inimigo faz de tudo para ver se me desanima, derruba. Mas eu estou firmada na rocha. Claro, às vezes a gente fica fraco, desanima, às vezes a prova é grande, mas até que o Senhor tem me segurado, até que o Senhor tem me sustentado nas suas mãos. E o programa tá uma benção, irmão. Aí, ore em favor dela, que terça-feira, daí ela vai fazer essa cirurgia, as pedras na vesícula, e eu creio que vai dar tudo certo, que Deus está no controle de tudo, que Deus falou, se cumpriu. Eu agradeço a Deus por tudo. E continue orando por mim. Paz do Senhor.
6: A paz do Senhor, irmão João Júnior e o pastor Roque. Um bom dia para todos. Glória a Deus por mais um dia, pela vida, né? E estamos sempre na sintonia das programações.
0: Obrigado aí, ouvimos a participação da irmã Noeli, também da irmã Denise. E também nos diz aqui, paz do Senhor, peço hino Gideões Verdadeiro, o irmão Júnior, que está pedindo aí esse louvor. Gideões Verdadeiro. Vamos aí então seguindo com a programação e depois nós preparemos os pedidos que têm chegado aqui para a programação nessa manhã de hoje. Vamos estar escutando esse louvor.

Salvador. Aí ouvimos esse maravilhoso louvor, é amém, amém, é que nós devemos de valorizar o nosso irmão enquanto tivemos vida, porque um dia que nós for para a sepultura, ali termina. E a Bíblia diz que ali não tem obra, não tem ciência, ali se termina tudo. Então é preciso que nós valorizamos enquanto tivemos vida, enquanto nós podamos falar e também se alegrar juntamente com nossos irmãos. Deus abençoe a irmã Suzana, né? A irmã Suzana está aí na sintonia juntamente com sua família. Deus abençoe irmão Nilson, a sua mãe, a todos os irmãos aí que estão ligadinhos. A irmã Suzana nos diz que a partir do mês que vem vai estar nos ajudando também na programação. Deus abençoe a vida dos meus irmãos. Deus abençoe o Jorge Ferreira, aí de Giroa, também patrocinador do nosso programa. Que o Senhor Jesus abençoe a sua vida em nome de Jesus. Quero dizer para a irmã Vira que nós vamos estar orando e o Senhor Jesus vai estar fazendo uma obra. Tudo é possível para aquele que crê. E nós cremos no milagre do Senhor Jesus, né? Então, nós estamos aí anotando o nome das pessoas que estão pedindo oração. E nós vamos estar atendendo aos nossos irmãos com alegria. Deus abençoe, irmão Filho. O Senhor nos tem mandado um louvor aí de Maurício Cardoso. Deus abençoe o servo de Deus, que sempre tem nos ajudado aí na obra do Senhor. Então, nós vamos ouvir esse louvor ao vivo. É muito bom nós divulgar aquilo que nós temos aqui, irmão. É divulgar ao nosso cantor, ao nosso pregador, aos nossos músicos. Deus, que o Senhor Jesus venha abençoar a vida dos meus irmãos. E eu quero que você, aleluia, esteja orando a favor dos levitas da casa de Deus. Aleluia, louvado seja o nome do Todo-Poderoso.

possa adorar ao Senhor Jesus pela vitória que ele já tem alcançado. E nós vamos estar logo em seguida rodando um louvor e ofereço para todos os irmãos que estão aí escutando. É que o Senhor Jesus possa alcançar muitas e muitas bênçãos na vida de vocês. Então, nós vamos escutar este louvor ao vivo que o irmão nos tem mandado aí. Então, este hino vai para todos os irmãos que pediram os seus louvores.

0: Queridos e estimados irmãos que estão na escuta do programa Mensagem da Última Hora, quero dizer para vocês a paz do Senhor seja com cada um de vocês que estão participando do programa, que é na direção e condução do nosso irmão pastor Roque Lopes, aqui de 3 de maio, Rio Grande do Sul, Brasil, onde está a igreja Caminho Novo, ali ele está dirigindo, onde se está no bairro Promorar, na rua Santo Inês, na altura do 101, aí. Deus abençoe, queridos irmãos, que nos fala pastor Otto, daqui de 25 de maio, Argentina. Estamos aí também chegando com vocês e retransmitindo este programa através da FM Pueblo Mio de 25 de maio. Queremos dizer para vocês, queridos irmãos, que nós mandamos um saludo para todos os nossos amados irmãos aí de 3 de maio, lugares vizinhos, e convidamos vocês para o culto desta tardezinha aí no bairro Promorar, na rua Santo Inês, da cidade de 3 de maio, onde o pastor Roque estará dando para vocês a bem-vinda e também estará ministrando a palavra do Senhor, a oração e abençoando todo o povo que ali vai participar, orando pelos enfermos, oprimidos, perturbados, por essa gente que precisa de uma ajuda específica da parte do nosso Senhor Jesus Cristo. Também queremos dizer para nossos irmãos aqui da Argentina, aqui de 25 de maio, que nesta tarde, 18 horas, temos cultos aqui na Igreja Caminho Novo, que está ubicado na calle, na Avenida Comandante Andressito Mariano Moreno, na esquina aqui da Benção, para todos nossos queridos irmãos, aqui de 25 de maio, dos bairros, das colônias, são todos muito bem-vindos aqui a participar da vossa bênção, em nome de Jesus, onde tu estás convidado para receber também uma palavra do Senhor e também a oração, ser abençoado de outra maneira, congregar e adorar o nosso Senhor e Salvador Jesus Cristo. Desde já, queridos irmãos, que Deus possa preencher vosso coração, vossa alegria, de uma maneira especial, você que está participando desse programa, nesta manhã, que é transmitido por FM Renascer, que está chegando a distintos lugares do mundo, através da página web, como também através da via direta, em todos os lugares onde chega as ondas sonoras de FM Renascer. Desejamos um saludo especial ali para todos os nossos irmãos da FM Renascer, que estão cuidando mais de som, que estão ali trabalhando, também fazendo essa parte de levar a palavra do Senhor para a humanidade. Nós queremos compartilhar com vocês, queridos irmãos, um texto da palavra do Senhor para você, querido irmão, amada irmã, que está na sintonia, quizás nesta manhã tu estás dizendo assim: Senhor, eu quero uma palavra de fortaleza para que eu possa ter uma força mais específica e sair adiante nos momentos das situações difíceis. Eu quero dizer para todos nossos irmãos que hoje nós temos que estar na oração, orando e procurando a presença do Senhor na nossa vida cada dia. Terá uma palavra que é profética e que diz assim no livro de Isaías, capítulo 60, verso 1 e 2, diz assim: levanta-te, resplandece, porque ha venido tu luz e la gloria de Jehová ha nacido sobre ti. Porque he aquí que tinieblas cubrirán la tierra y oscuridad las naciones, mas sobre ti amanecerá Jehová y sobre ti será vista su gloria. 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
1: A paz do senhor, irmão Júnior. Ali é o Arno, da linha Cascata, município de Santa Rosa. Eu tô na escuta desse maravilhoso programa, esse belo programa. Tão bom escutar essa sua voz maravilhosa aí. Que Deus abençoe você com a tua família aí. Eu peço oração para mim e para toda a minha família, tá bom? É muito maravilhoso ter um programa aí. E se for possível, me roda um hino depois aí, tá bom? Pode ser a tua escolha. Que Deus abençoe. Tá bom?
2: Obrigado, irmão Arno. Deus abençoe a sua vida, a sua família, na companhia também da programação. Irmão Arno aí do interior de Santa Rosa. Vamos aqui com mais áudio nessa manhã de hoje.
3: A paz do senhor, irmão João Júnior, pastor Roque. Estamos escutando o programa maravilhoso. Uma benção. Pedimos um hino aí, bonito para nós ouvir. Um abraço, pastor Roque. Tudo de bom. Deus abençoe aqui, é o Valdomiro Meller.
2: Deus abençoe, irmão Valdomiro, irmã Lore, na companhia também aí, Independência. Deus abençoe os irmãos Independência, que estão aí na companhia também da programação nessa manhã de hoje.
4: Paz do Senhor, irmãos, eu estou escutando o programa de vocês desde manhã, e eu escuto, estou em casa o dia inteiro. Irmão, eu peço a oração por mim, eu vi minha irmã estava pedindo oração para mim, eu tenho os meus braços da morteste de noite, da formigamento, e os dois, né, passam um para o outro, quase às vezes eu nem durmo de noite. Peço para os irmãos orar por mim, porque Deus é o médico dos médicos. Irmão, eu peço para dar um hino para mim, deu um maná para mim, qualquer hino que os irmãos querem escolher para mim. Eu oro para minha família, meus filhos, a minha neta que está fora do caminho de Deus, minha filha está desviada, mas Jesus tem poder para trazer ela de volta. Quero ver eles tudo dentro da igreja antes que Jesus venha buscar. Está tão próximo a vida de Jesus e as pessoas estão brincando. Mas Deus vai fazer milagre na vida deles. Tá, irmão? Peço oração para minha irmã que mora em Parobé também. Ela tem um sofrimento muito grande nas pernas. Ela está sofrendo muito. Peço oração para tudo. Para ela vir, minha irmã, que Deus dá a visão para ela, limpa a vista dela. Tá? E que Deus abençoe vocês. Né? Que Deus dá muita bênção para vocês, irmão. E eu vou continuando a orar para vocês também. Que é para Deus abençoar vocês também. Irmão, sou aqui de Cruzeiro, tá? Anaíra de Norte. Da paz ao Senhor, irmão.
2: Deus abençoe, irmã Nair. Vamos ler o maná bíblico, porque cada qual levará a sua própria carga. É, Gálatas 6, verso 5, irmã Nair, que esteve também aí participando na programação. Vamos ouvir então o louvor que foi a pedido, é com Salvador Fiuza. É, o Fiuza vai cantar no teu rádio nessa manhã de hoje. Vamos estar já ouvindo esse louvor pelo Salvador Fiuza, que vai cantar aí a pedido, e depois os irmãos aí vão seguir com a programação. A irmã Clair Antunes também está na companhia, diz, paz do Senhor, leu maná, Clair Antunes, vamos ler o maná aqui, diz, o maná bíblico, o Pai ama o Filho e todas as coisas entregou nas suas mãos, João 3:35, o maná bíblico, para meditação, do irmão, da irmã Clair, que está aí na companhia. Vamos então ouvir o hino que foi a pedido aqui pelo Salvador Fiuza. Vamos estar escutando Raiz Primitiva, canta Salvador Fiuza.

Diz aqui mais uma mensagem. Bom dia, paz do Senhor, irmão. Estou na sintonia e independência. Está uma bênção. Pablo Miranda, Deus abençoe, irmão Pablo, de Independência, que está aí também confirmando a sintonia.

0: Graças a Deus. Aí nós ouvimos as mensagens, a participação. Nós queremos estar orando nessa manhã pela necessidade de cada um. E eu sei que Deus vai estar assim derramando as mágicas bênçãos sobre a vida de vocês. Nós chegamos, acabando na final do programa, a hora nos ganhou já, né, irmãos? Mas estamos aí agradecidos a Deus por todos os nossos irmãos que estão aí participando, fazendo seus pedidos. Deus abençoe a irmã Maria aí de Vila Planalto, que esteve nos ligando aí também, né? Que Deus abençoe ao Senhor Jesus a sua vida, que possa receber muitas e muitas bênçãos. Ela pede um maná e logo em seguida eu vou estar aí passando para o irmão João Júnior, que vai estar lendo o maná para a nossa irmã, que tem pedido o maná. Hein? Então, nós vamos estar nessa manhã orando ao Senhor para que você possa receber as bênçãos do Senhor Jesus. Senhor nosso Deus e nosso Pai, te agradecemos, o meu Jesus, por nós poder estar fazendo esta programação. Abençoa nossos ouvintes, nossos irmãos que pediram oração, Senhor, a seu favor. Nós pedimos, ó Deus, que tu estende a tua mão maravilhosa, mão de poder, Senhor, e tocar sobre esta vida que está passando por essa dificuldade, a doença que está nos ossos, nos nervos, no sangue, aonde se encontra abranjada. Toda chaga agora está sendo repreendida em nome de Jesus Cristo de Nazaré. Senhor, meu Deus, este pedido deste irmão que pediu, Senhor, sobre esta pensão, que está, tem colocado esses documentos ali. Senhor, tu como nosso advogado fiel, adiantar com a providência, Senhor meu Deus, para que teu filho possa alcançar esta bênção. Estamos pedindo, o Pai querido, Deus eterno, aguarde a nossa programação, Senhor meu Deus. Prepara, Senhor, aqueles que estão nos ajudando. Vai preparando, Senhor, mais alguém que possa nos ajudar. Eu estou pedindo para a honra e a glória do teu nome agora e sempre, ó Jesus. Amém e amém. Deus abençoe a irmã Rosa aí de Colônia Progresso, que está aí na sintonia da programação. Nós vamos estar orando, sim, pela família, irmã. Fica tranquila, nós vamos orar e o Senhor Jesus é que vai dar a resposta. Em nome de Jesus Cristo de Nazaré. Vamos deixar aí com esse restante da programação, o irmão João Júnior, para que ele esteja lendo o maná e rodando um louvor aí. Em nome de Jesus.
1: O maná aqui para a irmã Maria nos diz: porque muitos são chamados, mas poucos escolhidos. Mateus 22 e verso 14, o maná bíblico, para a meditação da irmã Maria que esteve pedindo maná.

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0: Glória a Deus, glória a Deus. Queremos já nesse momento apresentar os companheiros que nos dão a honra dessa presença aqui no programa Clamor Missionário. Hoje temos aqui a presença do Tiago, também do irmão Ademar, pastor Marco, e já queremos então saudá-los com a paz do Senhor, iniciando com o Tiago, a paz do Senhor, Tiago.
1: Pastor Abner, pastor Marco Fona, querido Ademar Saturnino, que alegria estarmos juntos em mais uma edição do programa Clamor Missionário.
0: Irmão Ademar, a paz do Senhor.
2: A paz do Senhor, Abner, a paz do Senhor, evangelista Tiago Magalhães, pastor Marco Antônio e a todos os nossos ouvintes do programa Clamor Missionário.
0: Glória a Deus, pastor Marco, a paz do Senhor.
3: A paz do Senhor, Abner, a paz do Senhor, evangelista Tiago Magalhães, presbítero Ademar Saturnino e todos os nossos queridos ouvintes do programa Clamor Missionário.
0: Glória a Deus, meus queridos irmãos, vamos à leitura de um texto da palavra do Senhor. Convido você, meu irmão e minha irmã, que pode a nos acompanhar no texto que está lá no Evangelho escrito por Mateus. Evangelho escrito por Mateus, capítulo de número 11. Mateus capítulo 11, verso de número 30. Mateus capítulo 11, verso de número 30 é o texto que juntos nós queremos meditar hoje, que diz o seguinte: porque o meu jugo é suave e o meu fardo é leve. O meu jugo é suave e o meu fardo é leve. Mateus capítulo 11, o verso de número 38 é onde está este texto então que acabamos de fazer leitura. Mateus capítulo 11 registra alguns momentos muito interessantes que são dignos da nossa atenção. No início dele, descreve o momento onde João Batista envia dois seus discípulos até Jesus. E o questionamento é este: és tu aquele que havia de vir ou esperamos outro? João Batista envia então esses dois discípulos para questionarem Jesus, tendo em vista que ele estava encarcerado. A resposta de Jesus é: e de anunciar a João as coisas que ouvis e vedes. Os cegos vêm, os coxos andam, os leprosos são limpos, os surdos ouvem, os mortos são ressuscitados, e aos pobres é anunciado o evangelho. Ele disse então com essa descrição. Mais à frente, a partir do capítulo de número 20, descreve a questão das cidades impenitentes. Fala ali, cita o verso número 20. Então começou ele a lançar em rosto as cidades onde se operou a maior parte de seus prodígios, e não se haverem arrependido, dizendo: ai de ti, Corazim, ai de ti, Betsaida, porque se em Tiro e Sidom fossem feitos os prodígios que em vós se fizeram, há muitos que se teriam arrependido com pano de saco grosseiro e com cinza. Por isso vos digo que haverá menos rigor para Tiro e Sidom no dia do juízo do que para vós. E tu, Cafarnaum, que te ergue até o céu, será batido até os infernos, porque se em Sodoma se tivessem sido feitos os prodígios que em ti se operaram, teria ela permanecido até hoje. Porém, eu vos digo que haverá menos rigor para Sodoma no dia do juízo para ti. Então, as cidades que são citadas aqui, as cidades impenitentes, que são três, é Corazim, Betsaida e Cafarnaum. Jesus, então, é quem está falando isso. Essas palavras são de Jesus. A partir do verso de número 25, Jesus diz o seguinte: naquele tempo, respondendo, Jesus disse: graças te dou, ó Pai, Senhor do céu e da terra, que ocultaste essas coisas aos sábios e instruídos e as revelaste aos pequeninos. Sim, ó Pai, porque assim te aprouve. Todas as coisas me foram entregues por meu Pai, e ninguém conhece o Filho senão o Pai, e ninguém conhece o Pai senão o Filho, e aquele a quem o Filho quis revelar. E aí então tem o convite universal de Jesus Cristo: vinde a mim, todos os que estáis cansados, oprimidos, e eu vos aliviarei. Verso de número 29. Tomai sobre vós o meu jugo e aprendei de mim, que sou manso e humilde de coração, e encontrarei descanso para a vossa alma, porque o meu jugo é suave e o meu fardo é leve. Palavras de Jesus. meu jugo é suave e o meu fardo é leve. Eu quero já lançar a palavra aos companheiros para nós meditarmos hoje, então, nestas palavras que saíram dos lábios de Jesus. Jugo suave e fardo leve. Irmão Ademar, fique à vontade, né, iniciando com o senhor aqui, para trazer aqui a sua perspectiva sobre essa fala de Jesus, aonde ele fala sobre jugo e fala sobre fardo, um jugo suave e um fardo leve. Muitos momentos e muitas pregações ouvi dizer e é compartilhada a ideia de que jugo, ele fazia também referência à questão de um instrumento que era utilizado para os animais, né, os bois, animais de força. Se colocava, eles trabalhavam, faziam força em dupla, então se colocava um jugo para que ambos fizessem força juntos e então conseguissem exercer força, fazer o seu trabalho. E aquele então que estava ali dirigindo conseguia direcionar a força, direcionar esses animais para onde ele queria. E aí há várias aplicações quanto a isso, quanto a essa ideia de jugo. Mas quero ouvir do senhor, que é um mestre, senhor que os nossos ouvintes, eu tenho certeza que ficam contando os minutos e as horas. Para de falar, Abner, passa a palavra para Ademar, e eu quero aqui passar-lhe a palavra para ouvir um pouquinho da sua perspectiva sobre essa ideia de jugo suave e de fardo leve. Até porque pode ter alguém que pense assim, não, mas eu já saí do mundão para mim não ter jugo nenhum e agora vou em jugo, fardo, como assim? É bom nós observarmos com atenção essas palavras, fica à vontade.
2: Paz do Senhor, irmãos, paz do Senhor, colegas de bancada. O Abner sempre faz essa referência aí, à minha pessoa, aí, como se eu fosse um expert, um doutor em divindade. Não, mas vamos lá, a gente entende que nós construímos esse ambiente com essa liberdade, de uma maneira respeitosa. Esse texto aqui nos traz a palavra, a reflexão, né, sobre essa questão que tu bem falaste, sobre o jugo, que ele era uma peça de madeira colocada sobre os bois para puxar o arado, para que eles pudessem dividir, né, de uma maneira igual o peso do arado. Né, isso é, mas na, assim, no contexto bíblico, né, ele, quando ele fala isso, ele representa que é o compromisso, né, e o nosso alinhamento com Cristo, né, onde nós caminhamos ao lado dele, permitindo que ele leve conosco o nosso fardo, dividamos com ele isso. Então, quando ele fala que é leve e suave, ele quer dizer que em vez dessas regras pesadas que a lei impunha, né, e opressivas, e contextualizando para o mundo de hoje, né, em troca disso, o Senhor se propõe a levar o nosso fardo, a dividir conosco o nosso fardo, e é onde o amor, os seus ensinamentos, eles acabam sendo baseados na sua graça, né, tornando a nossa caminhada mais suportável, mais cheia de paz, e também de uma maneira que nós entendamos que o Senhor está sempre pronto a nos carregar conosco o peso de algumas aflições que por vezes se apresentam nas nossas vidas, né? Ele se coloca como um parceiro, como aquele que nos conduz, que nos orienta nos momentos de dificuldade. Então isso representa, se nós fôssemos fazer uma analogia, é caminhar ao lado de Jesus. Uhum. Quando nós entendemos isso, o nosso fardo se torna mais leve. Né? Então é importante essa compreensão. Né? De fato, a Bíblia tem orientações. Uhum. Ela não é somente
4: um livro de histórico, uma narrativa. Né? Ele é um livro também, não é só descritivo, ele é normativo. Uhum. Ele traz umas normas para a nossa vida, que a partir do momento que nós compreendamos isso, é quase que uma questão assim que isso vai nos garantir uma boa vida. Mas, com certeza, quando nós estivermos alinhados com isso, a nossa caminhada se torna muito mais frutífera, muito mais saudável e, consequentemente, menos pesada. Uhum. E com paz.
0: Sim.
4: O problema está lá, mas eu estou em paz. Se o Senhor não resolver, não me ajudar, evidentemente que isso não me exime e não Sim. me desobriga a fazer a minha parte.
0: Claro.
4: Mas o Senhor estando comigo, com certeza o fardo vai ficar mais leve.
0: Sim.
3: E essa é uma garantia bíblica, né?
4: É.
3: E isso é muito interessante, porque as pessoas elas vivem sobrecarregadas.
4: Sim.
3: E aqui Jesus ele faz uma promessa de aliviar o fardo, né, irmão Ademar?
4: Sim, é verdade, é. E é bom que nós entendamos isso, né? Às vezes a pessoa pensa assim, eu entrei para a igreja e os meus problemas acabaram, né? Nós tínhamos uma brincadeira que se fazia, né? Do evangelho Tabajara, né? Isso aí não existe, né? Ao contrário.
3: Nós tivemos um professor no tempo de seminário que ele usava esse jargão,
4: né? É verdade, é.
3: Não é porque você se converteu que os seus problemas acabaram. Né?
4: Não, ao contrário. Às vezes, em algum momento, em alguma medida, nós temos a impressão que quando nós éramos do mundo, parece que algumas coisas até eram melhores.
0: Sim.
4: Por quê? Porque nós não tínhamos um compromisso moral
0: claro.
4: de sermos corretos, de lutarmos para nos apresentarmos de uma maneira adequada, de uma maneira que reproduzisse, que testificasse Jesus em nossas vidas.
0: Claro.
4: Então, dar uma pernada num, dar uma sacaneada no outro, fazia
0: sim,
4: parte.
0: Claro.
4: Eu tô falando de mim, que nasci no mundo.
0: Sim.
4: De um lugar assim onde não se tinha regra.
0: Claro.
4: Né? Era a regra da sobrevivência.
0: Sim, sim.
4: Né? Então,
0: desta forma.
4: Daí quando tu vê que tu tem hoje uma orientação bíblica, não, claro. Não vou fazer isso porque isso é contra.
0: Sim. Né?
4: E porque se eu fizer, eu até posso fazer, mas a consequência uhum. disso aí vai vir, de
0: claro.
4: Alguma maneira. Né?
0: Claro.
4: Então, a Bíblia nos tem essas condições.
0: Claro.
4: Às vezes a gente pensa, a Bíblia é só um livro de promessa e tal, não. Via de regra, praticamente algumas alianças, algumas promessas de Deus para conosco, elas foram incondicionais.
0: Uhum.
4: Né? Mas via de regra, o cumprimento de algumas promessas, elas são condicionais à obediência a orientação contida na palavra de Deus.
0: Exatamente, né? Exatamente. Interessante que o senhor pontuou algo que é que a gente, muitas vezes alguém tem a ideia equivocada de que quando nós nos tornamos crentes ou entregamos nossa vida para Jesus, os problemas acabam e não é, até porque a gente vai angariar um adversário que até então, não é que ele não nos tivesse como adversário, mas como estávamos sob o domínio dele, era outra história.
4: Claro.
0: Mas quando nós entramos no reino de Deus, a gente entra num combate, numa batalha. O apóstolo Paulo gostava muito de trazer essa ilustração da vida cristã como um combate. Nós temos um adversário.
4: Claro.
0: Pedro fala isso, diabo, vosso adversário,
4: Sim.
0: anda ao vosso derredor procurando quem possa tragar. Então nós temos um adversário. E aí o seguinte, ele se levanta de forma furiosa, destemida, para nos passar por cima mesmo.
4: Claro.
0: Então tem tudo isso, tem luta, tem prova, tem dificuldade, mas tem essa questão que o senhor comentou, do jugo dividir a carga. O Senhor ele nos ajuda, nos auxilia para que não sobreponha só sobre nós o peso dessa luta, dessa prova. Temos um jugo, mas ele é suave, Sim. é leve, ele não é como o jugo, por exemplo, descrito em Gálatas 5, né, quando ele fala, não torneis a meter-vos debaixo do jugo da servidão, que é um jugo que exerce peso.
4: Claro.
0: É aquele jugo que é difícil de carregar, o jugo do pecado, as consequências do pecado, a força do pecado sobre nós. Mas aqui Jesus ele nos apresenta um jugo que é suave, um fardo que é leve. Então são perspectivas, né, que Jesus traz para a nossa vida, promessas maravilhosas. E aí fica também para aqueles que ainda não entregaram sua vida a Jesus, que estão nos ouvindo aí hoje, que entregue, claro, para que viva essa realidade, né, do fardo que é suave, o jugo também. Essa
4: promessa, né?
0: É.
4: É uma profecia.
0: Exato.
4: Porque a pessoa pensa, uma profecia ela tem que ser alguma coisa revelada, algo direcionado para mim. A pessoa vai apontar o meu dedo, o dedo para mim, vai dizer isso aí.
0: Dedo aqui, de, né, profeta, muito
4: fácil. O dedo, o famoso dedo de profeta, né? E a função da profecia, o que é?
0: Sim.
4: Encorajar, exortar, uhum, animar. Né? Então, isso é, essa aí é um versículo profético.
0: Sim, né? Sim.
4: Isso,
0: sim,
4: é uma profecia.
3: É verdade. É,
4: pastor? Pastor, que é o nosso mestre.
3: Não, isso aí é, eu estou aprendendo aqui com vocês.
4: Ah, meu Deus, é
3: isso. Todos os dias, né? Eu ia mexer com o Armin, hoje ele está empolgado.
4: Sim.
3: Está chegando o dia dos
4: namorados. Olha aí, ó. Tá.
0: Né, eu sou o último dessa fila.
3: Mais um ano que ele divide o presente com ele.
0: Exatamente. Aí, o jugo está bem pesado nesse sentido.
3: É interessante porque todo ano ele diz assim, ano que vem...
4: Perdemos um amigo, mas não perdemos a piada.
3: Eu vou chocar o mundo. E aí ele chega e divide o presente com ele mesmo, né, Mônica?
0: Oh, rapaz.
3: Mas Deus vai aliviar o teu fardo a partir de hoje.
0: Eu tô crendo.
4: E o dia não terminou ainda.
0: Diz o texto lá aos Hebreus, pela fé, vendo o invisível.
3: Vai que até o final do dia tu receba aquela mensagem assim, ó, vem repartir o amor carioca comigo.
0: Estou crendo. Glória a Deus, queridos, né? Nós estamos nesse ambiente muito descontraído, né? Mas tratando esses assuntos do reino de Deus, e queremos também ouvir nesse momento Tiago aí, falando um pouquinho sobre esse texto, sobre esta ideia que está sendo abordada, sobre a questão de jugo suave e fardo leve que o Senhor Jesus falou no Evangelho de Mateus, capítulo 11, verso número 30.
1: O irmão Ademar trouxe a definição muito bem aqui do uso, né? Do jugo, do propósito do jugo e do fardo. Então, isso nos permite já avançarmos o texto naquilo que Jesus está aplicando a eles. É uma aplicação que é uma promessa para aqueles que conseguem confiar nele, né? Jesus está terminando o texto e Mateus faz um link que eu gosto muito. Porque Jesus termina o texto, ou melhor, Mateus termina o texto do capítulo 11 extremamente contextualizado com o início do texto e relatando algo que nós não podemos, em momento algum, perder de vista. Evangelho é responsabilidade. Responsabilidade.

0: ouviu a voz do céu que dizia: Esse é o meu filho amado em quem me comprazo. João viu a pomba descer em manifestação corpórea da presença do Espírito Santo ali. João foi quem repreendeu os seus discípulos quando eles achavam que Jesus estava fazendo algo de errado. João e repreendeu dizendo a eles: Olha, nunca foi sobre mim, sempre foi sobre ele. Eu não sou digno nem de desatar as alpargas. Só que no momento final, preso, acende uma dúvida no coração dele. E ele chama os seus discípulos e pergunta para ele se é ele mesmo. Ou se a gente tem que continuar esperando. Jesus poderia ter respondido com truculência, né? Pô, João, tu vai duvidar?
1: Sim.
0: Ô, João, quando nós estava no ventre ainda, tu foi cheio do Espírito. Ô,
1: Sim.
0: meu irmão, que negócio é ele? Aí Jesus dá uma resposta para João Batista que é maravilhosa. João, tudo aquilo que os fariseus estabeleceram, o que os homens estabeleceram a meu respeito, eu cumpri. Em outras palavras, ele está dizendo, sou eu. Porque os fariseus haviam estabelecido, né?
1: Sim.
0: Haveria de, o Messias haveria de ressuscitar um morto, de curar um cego. E é por isso que Jesus responde a João dessa maneira. Diga a João que os cegos vêm, os coxos andam, os mortos tornam a vida. Por que que ele dá essa resposta? Porque aquilo que os homens estabeleceram, eu cumpri, João. E aí João descansa, então eu
1: Ele
0: posso ficar em
1: mostra de modo
0: paz.
1: prático, né, Thiago? O que que é o evangelho, né?
0: E aquilo assim, ó, os homens estabeleceram isso para reconhecer o Filho de Deus, então não tem problema. Se é o que os homens estabeleceram, o evangelho, ele se manifesta exatamente provando aos homens o poder de Deus sobre a terra. E a resposta é para tranquilizar João, que havia assumido uma responsabilidade fantástica no evangelho. Porque João Batista pregava, batizava,
1: Sim.
0: era um evangelista, um pastor, porque além de evangelizar, ele doutrinava o povo,
1: Sim.
0: batizava, cuidava das pessoas. João tinha um ministério fantástico, ou seja, era uma figura importantíssima, com muitas responsabilidades. E ele está dizendo: João, pode ficar tranquilo, a promessa está cumprida. O texto passa e Jesus vai falando o quê? Do comportamento daqueles que resolveram afastar-se deles. E esse texto dos versículos anteriores ao 28, ele é muito conhecido.
1: É
0: Isso foi muito.
1: interessante, Thiago, só desculpa te interromper, mas só para contribuir com o que você está falando, o Evangelho de João, no capítulo 21, no versículo 25, diz assim: ó, se todas as coisas que Jesus fez fossem registradas uma por uma, nem o mundo inteiro seria capaz de conter todos os livros que seriam escritos. Então imagina o que que os discípulos de João viram e levaram para ele. Sim.
0: Exatamente. Então, o que Jesus está dizendo para o João? João, pode ficar tranquilo. Sou eu. Fique em paz, meu irmão. Eu cumpri o propósito, estou cumprindo o propósito do meu pai, mas eu também estou cumprindo o que os homens estabeleceram. E quando ele chega lá no final, ele está dizendo o seguinte: Ah, rapaz, se vocês tivessem se voltado, se vocês entendessem quem eu sou, olha. Ai de ti, Betsaida. Ai de ti, Corazim. Cafarnaum. Se Tiro e Sidom tivessem escutado o que vocês escutaram e visto o que vocês viram, ele chega a ponto de dizer, e isso me chama muito a atenção, até eu estou procurando aqui só para não ficar nas minhas palavras, mas no verso 23 ele diz: Olha só. Cafarnaum, tu está sendo muito honrada, mas infelizmente vocês vão para o inferno. Eu fiz milagres admiráveis aí, que se eu tivesse feito a mesma coisa em Sodoma, aquela cidade não tinha sido exterminada. Olha o peso disso. A Bíblia diz que o pecado de Sodoma e Gomorra foi tão terrível que ele chegou diante de Deus e ele causou tanto mal que Deus decidiu: vou dar um fim. Aí Jesus está dizendo para eles aqui: olha só, se vocês tivessem entendido quem sou eu, o meu convite, vocês não me tratariam dessa forma. Aquelas cidades lá, que eram extremamente pecadoras, teriam tido uma vida diferente se eu tivesse me manifestado naquele tempo. E é dentro desse contexto que ele manifesta o texto que é um dos textos áureos da evangelização: Vinde a mim. Todos os que estáis cansados, ou todos vós,

0: que estáis cansados e oprimidos, e eu vos aliviarei. Eu tenho um alívio que não é um alívio da libertinagem. Eu tenho um alívio que é da liberdade. E é por isso que eu fico maravilhado quando eu vejo Paulo dizendo assim, rapaz, vivam na liberdade com que Cristo vos libertou. É. Olha só, vocês tinham um jugo pesado, porque o jugo do pecado ele não nos deixa dominar, né? É. Somos obrigados a fazer o que o pecado quer. Agora, o jugo de Jesus e o fardo dele, eles não vêm com um peso de dominação, de imposição sobre nós, não. Ele vem com a liberdade de ser guiado pelo próprio Deus. Os filhos de Deus são guiados pelo Espírito de Deus. Então, é um jugo que compartilha a carga. Ele não vem para impor uma carga pesada para você ficar sob o domínio dele, fazer só o que ele te manda. Não. Com Jesus é extremamente diferente. Ele nos liberta para nós escolhermos agora se queremos compartilhar com ele ou não. E isso é tão verdade que ele está dizendo. Olha só, se vocês tivessem noção de quem eu sou, que eu vim para compartilhar a carga com vocês, vocês não fariam o que estão fazendo comigo. Olha, se Sodoma tivesse a oportunidade que vocês têm de compartilhar comigo a carga, eles não teriam sido destruídos, mas vocês não estão dando a mínima para o meu propósito, que é aliviar o peso da alma do ser humano. Então, olha só, eu vim para tirar esse peso e agora para colocar sobre vocês um jugo suave, um fardo levinho, que aí, olha só, vocês escolhem carregá-lo. E se vocês escolherem, esse jugo ele serve para guiar a vida de vocês, para que vocês agora possam ser guiados de maneira suave pelo Espírito de Deus que nos conduz não só a toda a verdade, mas ao plano perfeito de Deus na Terra. O que Jesus está falando aqui é maravilhoso. Porque entender esse conceito, irmão, é entender que o Evangelho nunca foi um convite à libertinagem. Mas olha só, nós nos submetemos ao Evangelho em amor. Quem de nós aqui, o anjo desceu do céu, botou uma espada na garganta e nos obrigou a confessar Jesus como Salvador? Nós fizemos isso de livre e espontânea vontade. Sim. Nós viemos à igreja de livre e espontânea vontade. Nós não viemos à igreja, ah, se eu não for na igreja, Jesus vai me matar, vai tocar na vida dos meus filhos, vai levar minha esposa, não. Muito pelo contrário, nós viemos à igreja com alegria, com gratidão, às vezes cansado. Às vezes falta recurso, falta uma série de coisas, mas o coração está cheio de alegria, porque, rapaz, eu sei que eu vivia dominado, escravizado, com um futuro de condenação marcadinho. Jesus entrou na minha vida, mudou a minha história. Olha só, vivo livre. E hoje a liberdade que eu tenho me dá poder para olhar para o pecado, irmão Ademar, e dizer para ele, não. Não. Bebe. Aproveita e bebe. Você pode beber, você é livre. Sim, sou livre. E por ser livre, eu escolho não beber. Ademar, deixa de ser bobo. Deus fez a vida para curtir, para aproveitar. Vai aproveitar, rapaz. Tanta mulher bonita aí, tô com essa história ainda de ter só uma esposa. Ah, que isso? Se Deus fez, o sexo é uma coisa boa que Deus fez. Vai viver, vai curtir a vida. E aí você, de fato, Deus fez o sexo como uma coisa boa. É uma bênção que ele deu para o ser humano. Eu posso fazer o que eu quero, mas eu escolho não fazer, eu escolho não trair a minha esposa, eu escolho, sim, não me prostituir, porque eu sou livre, eu estou agora com um jugo sobre mim que me guia à luz, ele me direciona ao caminho da luz, e quanto mais me aproximo da luz, mais os meus olhos são abertos e mais eu vejo que essas coisas não têm sentido na minha vida. Então, olha o que Jesus está falando. Eu estou querendo conduzir vocês a um caminho de entendimento que as velhas práticas todas perdem o sentido. E é por isso, irmão Ademar, pastor Marco e Abner, que nós ouvimos tantos testemunhos maravilhosos de ex. Sim. Alguém que um dia foi assassino, alguém que um dia foi ladrão, alguém que um dia se prostituiu, alguém que viveu uma vida de mentira, de engano, e hoje vive a liberdade em Cristo com uma alegria. E alguém vai dizer, rapaz, quem te viu, quem te vê, hein? Não dava nada por ti de fato. Agora ele está livre em Cristo, que ele pode olhar para trás e dizer assim: um dia eu fui dominado pela droga. Hoje eu olho para ela e digo para ela: eu não te quero mais. Um dia eu não conseguia, eu era escravo, eu era obrigado a fazer o mal para alguém. Eu não tinha domínio sobre mim, eu não queria, mas o inimigo me empurrava e eu era obrigado. Não tinha escolha, eu tinha que roubar alguém, eu precisava matar alguém. Hoje eu olho para essas coisas e digo: eu estou livre em Cristo, eu tenho domínio, eu me comando. E aí Jesus está dizendo: esse é o jugo que eu tenho, esse é o fardo que eu tenho, de responsabilidade, de representar agora um reino que é transformador, que muda vidas, que muda histórias, que transforma trajetórias, não para escravizá-los, não, mas pelo contrário, para agora em amor. E é maravilhosa a palavra de Deus, né? Em amor, irmão Ademar, nós vamos reproduzindo a mensagem do Evangelho. Porque fomos alcançados, porque fomos transformados, porque foi tirado de nós aquela carga. E aí há um filme muito conhecido, na realidade começou um livro, uma literatura que depois se tornou um filme, que é O Peregrino. E esse livro trata exatamente isso, né, irmão? A história de alguém que vivia a vida inteira com uma mochila de pedras pesadas, e que durante toda a trajetória da história ele vai andando com aquelas pedras, vai sendo aliciado, vai sofrendo ataques, até que no encontro com Jesus aquela mochila de pedra é arrancada das suas costas. Sim. E agora ele pode viver livre. Vai ser alvejado? Vai. E o senhor falou muito bem sobre isso. O crente continua sendo tentado? Sim. Mas agora é diferente, porque agora eu sou livre, irmão. A tentação bate. E eu posso dizer o que Jesus disse, né? Quando o inimigo disse para ele: rapaz, tu não tá com fome? Tô. Então transforma essas pedras em pães. Come e te satisfaz. E é por ser livre que Jesus olha e diz para ele assim: não, tá certo. Mas é o seguinte, nem só de pão viverá o homem, mas de toda a palavra que sai. Aí você tem autoridade diante da tentação para, em nome de Jesus, representar o reino. Então, meu amigo, meu irmão, esse conceito do jugo suave, do fardo leve que Jesus tem para a nossa vida, nos traz a responsabilidade do Evangelho. Transformados por Cristo, vivemos de maneira responsável, porque fomos transformados, reconhecemos isso, e o nosso desejo agora é alcançar os perdidos e dizer a eles: o Jesus que me aliviou, te alivia também. Aquele que mudou a minha história, muda a tua também. Vamos sair dessa, vamos sair desse buraco, e é estender a mão e levantar o caído, para a glória do nome de Jesus.
1: Glória a Deus, pastor Marco. Que bom, Abner, estava ouvindo os colegas aqui falar acerca desse texto, e esse texto, ele de forma extraordinária, Jesus ele faz uma chamada universal para todos aqueles que desejam seguir. E ele é um texto que ele pontua algumas coisas importantes. O texto ele apresenta a chamada geral da salvação que Jesus faz a todos os homens. E aqui é a todos os homens, né? A chamada universal, ela é extensiva a todas as pessoas, indistintamente pela cor da pele, pelo quanto ganha, pela formação que tem, por tudo que possui ou não. Essa chamada está disponível a todos aqueles que se voltam para Jesus Cristo. É por isso que a gente vê o pai de família aceitando a Cristo, a gente vê o doutor, o indouto, a gente vê o presidiário, né? A evangelização nos presídios, nas FEBEM, tem crescido muito, graças a Deus. E a gente vê galerias inteiras de pessoas que são servas do Senhor. Nós temos visto o evangelismo até hoje, na sua essência de prática geral, de chegar até os confins da terra. Nós temos visto muitas pessoas se convertendo. Nós temos aqui alguns exemplos práticos de pessoas que são frutos do evangelismo. É um evangelismo que a gente passou de casa em casa, e essas pessoas já reproduziram na sua família, para os seus amigos, o poder deste evangelho que agora está na vida deles. Então, todas as pessoas, elas são convidadas para a salvação. E essa salvação, ela produz em nós a chamada para o arrependimento. Nós nos arrependemos do pecado. Nós nos arrependemos daquilo que a gente fez ou daquilo que a gente fazia. E quando nós recebemos do Senhor esse sentimento do perdão, daquilo que já está feito, nós temos aquela palavra, vinde a mim todos, né? Que estáis cansados, aliviados, sobrecarregados. E aí é aquilo que o Abner iniciou o programa lendo, né? Todos que estáis cansados e oprimidos, e eu vos aliviarei. Tomai sobre vós o meu jugo, e aprendei de mim que sou manso e humilde de coração. Então, jugo é caminhar lado a lado. Hoje quase a gente não vê mais o jugo, né? Porque o jugo é um artefato rural. Sim. Você coloca em cima de dois bois ou de dois cavalos e eles vão andando e dividindo a força. Interessante que quando, muitos anos atrás, quando não se tinha dois bois, se colocava um boi e um cavalo juntos na canga, né? Ou no jugo, facilmente o cavalo parava de fazer força e deixava só o boi. Então se exigia mais do boi, porque o boi é um animal de mais força que o cavalo. O cavalo tem mais agilidade, tem mais destreza, mais velocidade, mas tem menos força no que diz respeito a puxar o jugo, né?
0: Sim.
1: Então o jugo ele emparelha as pessoas. Ele emparelha as nossas vidas, ele emparelha aquilo que Deus quer para nós. Então, por que que geralmente na igreja a gente trabalha com discipulador? Porque o discipulador é aquele crente mais experiente que ele coloca o jugo do menos experiente e vai caminhando junto. Tem horas que ele vai ter que puxar mais o jugo, né? Vai exigir mais do seu peito, do seu ombro ali, onde pega, do pescoço. Porque ele vai cumprir com aquilo que Deus já determinou para as nossas vidas. E nós já estamos trabalhando para que outras pessoas também tenham o seu fardo aliviado. Principalmente para os pecadores que vêm do mundo, às vezes com a vida destruída, mal resolvida, cheia de coisas para resolver. Então o fardo de Jesus, ele é um fardo que traz para nós a experiência do dia a dia. E quando nós entendemos essa chamada universal, nós entendemos do arrependimento, nós vamos ver que nós fomos chamados pelo nosso Deus. Deus nos chamou, irmão Ademar. Deus nos chamou para, em primeiro lugar, para que possamos ser filhos de Deus. Então nós fomos chamados para ser filhos de Deus. Nós fomos chamados para ter uma vida santa. Ser santo é fácil? Não. Há quem diga que se a gente fosse santo já não estava mais na terra, né?
0: É verdade.
1: Mas isso é um ditado popular, porque os servos de Deus eles vivem uma vida de santidade. Nós somos chamados para viver a liberdade da fé cristã. E a liberdade da fé cristã nos permite fazer algumas coisas para viver o que a palavra de Deus nos diz. Nós somos chamados para fazer parte do seu reino. O reino de Deus está estabelecido, está colocado sobre nós. Nós somos chamados para que nós possamos desfrutar desta maravilhosa luz que todos os dias ilumina a nossa vida, nos conduz a viver uma vida que glorifica o Senhor. E também nós somos chamados para viver e estar nas bodas do Cordeiro. Quando a igreja for arrebatada na terra, nós sermos arrebatados juntos, estarmos com Cristo por toda a eternidade. Deus nos chamou, Deus tem chamado todos os sedentos, dizendo a todos que precisam dele: vós todos, os que tendes sede, vinde às águas. Deus Filho também convida todos os sedentos, dizendo: se alguém tem sede, venha a mim e beba. E o Espírito Santo também engrossa com o Pai e com o Filho, dizendo: a quem tem sede, venha, e a quem quiser, tome de graça da água da vida. Então eu finalizo a minha participação dizendo que Deus, ele sempre surpreendeu, porque Deus ele não olha só os nossos pecados, ele sabe dos pecados, mas ele olha para a redenção que é colocada diante de nós todos os dias. Que nós possamos viver a chamada universal, possamos viver na luz como os filhos de Cristo e de Deus devem viver, mas possamos também, em nome de Jesus Cristo, saciar a nossa sede no poder da palavra de Cristo Jesus.
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0: todos somos chamados. Mas nem todos vão pisar nas nações de tempo integral. Nem todos vão morrer no campo. Muitos vão estar aqui segurando as cordas. Todos somos chamados para estar nessa corda. Um aqui na ponta de cá, o outro na ponta de lá. E eu espero que você que é médico como Piva, você que é professor, você que é empresário, você que é qualquer outra profissão, que você entenda que você é mordomo dos recursos que Deus te deu. E o que é que vai durar por toda a eternidade? O que a traça não vai corroer? O que a ferrugem não vai comer? O que é que o ladrão não pode roubar? São as vidas que nós vamos entregar diante do trono do Senhor.
1: Retornando com o programa Clamor Missionário, que alegria, que bênção nós estarmos juntos nesta programação. É um prazer nós estarmos nos comunicando aos milhares e milhares de ouvintes que nos acompanham todos os dias no estado do Rio Grande do Sul, fora dele, em toda a nação, até mesmo fora do país, aonde chega a nossa voz. Nós somos muito, muito alegres, muito felizes, contentes por poder estar aqui junto com você. É maravilhoso quando nós recebemos o retorno, o feedback dos irmãos relatando que o programa é uma bênção, que é um culto no lar. Nós ficamos muito felizes, pois o nosso objetivo é que você seja edificado por Deus. E também o nosso objetivo é que você se envolva cada dia mais com a obra missionária. Tem muitas coisas na vida, eu afirmo isso repetidas vezes, e hoje mais uma, que há algumas questões na vida que a gente se envolve, que depois a gente chega à conclusão que foi apenas perca de tempo, pois que a gente gastou energia e que não produzem nada de efetivo. Pois que a gente olha para trás e assim, meu Deus, mas eu gastei tanto tempo nisto, mas eu me envolvi tanto tempo com isso, investi tanto nisso e não tem sentido, não tem propósito. Algo que, um envolvimento, um investimento que foi em vão. Há muitas coisas na vida que a gente se envolve, das quais a gente se arrepende depois. Mas há algo, irmão, que eu tenho certeza que você não vai se arrepender de se envolver, é com o reino de Deus, com a obra missionária. Diz o apóstolo Paulo que no Senhor o nosso trabalho não é vão. Isso nos dá certeza de que aquilo que a gente está fazendo é efetivo, tem peso eterno. Talvez a gente não consiga mensurar agora, mas quantas vidas foram arrancadas das mãos do diabo, vidas que iriam para o inferno, mas que através da obra missionária conheceram a Jesus e hoje têm a esperança da salvação.
2: Todos nós gostamos do reconhecimento do trabalho, né?
1: É.
2: O reconhecimento do trabalho, ele é um aferidor de como nós estamos, de se estamos fazendo a coisa certa. E o apóstolo Paulo, ele tem a inspiração de Deus e ele diz, né? Portanto, meus amados irmãos, sede firmes e constantes, sempre abundantes na obra do Senhor, sabendo que o vosso trabalho no Senhor não é vão.
1: É verdade.
2: E ele está dizendo isso porque ele sabe que os cristãos da época dele poderiam a qualquer momento ser mortos.
1: É.
2: Não teriam o reconhecimento do seu trabalho prestado para o Senhor. E ele colocava o sentimento do céu em cada cristão que ia nascendo, né? Pelo poder do Evangelho. E eles estavam prontos a todos os dias entregarem a sua vida por amor a Cristo. E como isso é importante hoje, né?
1: É verdade.
2: Para nós recapitular isso, para nós entender isso, para nós viver isso, né? O sentido de viver de fato para a glória de Deus.
1: Verdade. É verdade. Que nós venhamos ter, irmão, esse sentimento no nosso coração de vivermos uma vida para a glória de Deus verdadeiramente.
2: Sim.
1: É que o nosso evangelho que a gente vive não seja algo fantasioso, mas que de fato, irmão, a nossa vida, ela seja para a glória de Deus, tudo o que temos, o que somos, os nossos recursos, que nós venhamos a nos aplicar verdadeiramente em glorificarmos a Deus. E hoje eu faço um chamamento, irmão, para que você faça a sua oferta, o seu propósito, a fim de que a tua vida financeira também glorifique o nome do Senhor. Parece que muitas vezes eu tenho a impressão de que a gente costuma separar as coisas. Não, minha vida espiritual e a minha vida financeira, como se fosse assim, em blocos, né?
2: É.
1: E aí a vida financeira parece que a gente, tipo assim, não, isso aqui Deus não tem nada a ver. Não, a minha vida financeira é eu que administro, é eu que levo. Então, tipo assim, não dá para espiritualizar a vida financeira. Irmão, se Jesus morreu por mim, ele me comprou por completo, não comprou por
2: pedaço. É verdade. Sim.
1: Quando ele me comprou, quando
2: a
1: ele
2: gente
1: te comprou...
2: A gente tinha vendido aquilo, né?
1: Agora há pouco estava falando sobre como é que é o pão quarto de quilo que chamava.
2: É, isso mesmo.
1: Deus nos comprou um quarto de quilo, irmão. Deus nos comprou por completo. Sim. Isso significa que todo nosso ser deve glorificar ele. Vida financeira, vida conjugal, tudo, tua vida profissional, tudo deve glorificar a Deus. Então hoje, quem sabe alguém pensava dessa forma assim, não, eu sirvo a Deus, mas o meu dinheiro... É meu dinheiro e eu não misturo as coisas. Não, irmão, que toda a tua vida venha glorificar a Deus. Faça um propósito, faça um voto, Senhor, eu quero envolver toda a minha vida a partir de hoje. Eu quero estar 100%. Lembro-me de quando o diabo ele se apresenta diante de Deus lá e coloca a vida de Jó e ali há toda aquela conversa, aquele diálogo. O próprio Deus dá testemunho de Jó e declara que ele é um homem íntegro. E às vezes a gente passa por esse adjetivo assim correndo e não se percebe íntegro. É alguém que é por inteiro, é total. O que ele está dizendo para isso? Ele é totalmente meu. Ele é um homem íntegro na minha presença. Ele me pertence por completo. Isso mostra que nada do que era dele ele tirava da mão de Deus. Nada do que era dele, nada que pertencia a ele, ele segmentava assim, não, isso aqui é só meu. Não, tudo que ele tinha era do Senhor, estava no Senhor, pertencia ao Senhor, glorificava o Senhor. Irmãos, que nós venhamos alcançar essa medida de fé, de integridade, de que tudo que nós somos, a família, o tempo, a nossa força, por isso que nos é exigido, e o próprio Jesus fala isso, amarás o Senhor teu Deus de todo o teu coração. De toda a tua alma, de todo o teu entendimento, todas as tuas forças, o que ele está apontando para uma vida de integridade, que completamente nós venhamos ser de Deus. Por isso, hoje eu te desafio nessa área que é tão difícil, que é o dinheiro, irmão. Da área que é complicada é o dinheiro.
3: É verdade.
1: Hoje, ainda de manhã, um camarada passou por mim, me pediu, ah, fulano, um pão, tem alguma coisa para me ajudar? Eu vasculhei ali, achei alguma coisa, dei para ele e... tranquilamente, mas depois é instintivo, é humano. Ah, mas esse camarada, se ele pegou meu dinheiro para queimar em drogas? Mas eu já dei, já auxiliei. Em vez de pensar de uma outra maneira, a nossa humanidade ela quer se agarrar ao dinheiro. Sim. Eu dei, não foi muito, digamos, sei lá, que seja R$5. Sim. Mas eu me apeguei naquilo instintivamente, assim, bah, mas ele vai queimar os meus R$5. Sabe, uma mesquinheza, um senso assim, sabe, algo miserável, assim, sabe, uma avareza. E Deus tem de nos libertar disso, porque instintivamente nós somos assim, é meu dinheiro, é meu, eu suei para ganhar, eu, é meu. E a gente se assenhora disto. Mas que nós venhamos, irmão, entender que no reino de Deus tudo que nós somos é dele, que nós venhamos colocar diante dele tudo que nós somos, inclusive o nosso dinheiro. Faça hoje um propósito, irmão. O Senhor me cura nesse sentido. Eu sou um indivíduo avarento. Eu sou um indivíduo miserável. Eu confio no dinheiro. Eu me agarro ao dinheiro. Eu amo o dinheiro. Que é algo que a Bíblia condena, o amor ao dinheiro. Peça a Deus que ele venha te dar essa graça para que você aprenda a lidar com isso. E aí você vai ver que a bênção de Deus vai se manifestar na tua vida de uma forma extraordinária a partir do momento que você souber lidar com o dinheiro e fazer com que o teu dinheiro glorifique o nome do Senhor. Ô, irmão, mas você estava falando de uns assuntos tão espiritual, agora estão falando só de dinheiro. É espiritual tanto quanto esse assunto,
3: com
1: irmão.
3: Com certeza.
1: Então coloque diante do Senhor aí, que eu não tenho dúvidas que Deus vai abençoar a tua vida. 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Queridos, nesse momento nós vamos mandar alguns abraços aos irmãos que estão nos ouvindo, estão nos acompanhando. E eu inicio aqui mandando um abraço todo especial ao irmão Leomar Ferreira, que nos ouve da cidade de Curitiba, no estado do Paraná. Que Deus abençoe.
3: Irmã Angelina, de Arroio dos Ratos, aqui em Rio Grande do Sul.
2: Eu tenho aqui a irmã Maria Rosa, de Campo Largo, Paraná.
1: Glória a Deus, da cidade de Curitiba, também no estado do Paraná, irmão Roberto Fagundes.
3: Irmão Misael Gonçalves e Eduardo Hanson, de Inhacorá, Rio Grande do Sul.
2: Eu tenho aqui a irmã Nadir da Silva, de Suzano, São Paulo.
1: Da cidade de Viamão, irmã Lúcia Santos.
3: E eu concluo com o irmão Flori Fagundes, de Braga, Rio Grande do Sul.
2: Eu também concluo de aqui mais próximo, da cidade de Igrejinha, no pé da Serra Gaúcha, com a irmã Andréia. Que Deus abençoe toda a nossa audiência.

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O Espírito do Senhor está sobre mim, porque o Senhor me ungiu para pregar boas novas aos quebrantados. Enviou-me a curar os quebrantados de coração, a proclamar libertação aos cativos e pôr em liberdade os algemados. Isaías 61, versículo 1. Muitos são os cativos que precisam de libertação. São crianças, jovens, pais, mães e avós. São pessoas como nós, condicionados ao sofrimento e amargura de espírito. Estão presos, algemados pela desesperança, pela solidão, pela miséria, condenados à morte eterna. Mas eles serão libertos crendo na pregação das boas novas. Porém, como invocarão aquele em quem não creram? Como crerão naquele de quem nada ouviram? Como ouvirão se não há quem pregue? E como pregarão se não forem enviados? Como está escrito, quão formosos são os pés dos que anunciam coisas boas. Romanos, capítulo 10, versículo 14 e 15.

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1: Como é maravilhoso saber que tudo aqui se findará, que dos nossos olhos toda lágrima Deus enxugará. Mas se olharmos à nossa volta, veremos que milhares e milhares de pessoas ainda não ouviu a palavra do Senhor. 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
3: Tá no ar o programa Clamor Missionário, esse que é o órgão oficial de divulgação do Departamento de Missões Somente pela Fé. Pertencemos à Primeira Igreja Evangélica Assembleia de Deus de Alvorada. Nosso presidente, Pastor Eliezer Moraes.
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3: E isso que vos fala seu amigo irmão em Cristo, Abner Magalhães. É um prazer, uma alegria estar junto com todos os nossos queridos irmãos que estão na escuta do programa Clamor Missionário. Você que nos ouve, que deseja entrar em contato, faça isso agora mesmo através das nossas linhas telefônicas. DDD 51-3411-7774. DDD 51-3411-7774. Este é o nosso número convencional. 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

0: Glória a Deus, meus queridos irmãos, queremos já nesse momento apresentar aqueles que estão nos dando hoje a honra da sua presença. Temos aqui a alegria de ter conosco nosso querido irmão Ademar. A paz do Senhor, irmão Ademar.
1: A paz do Senhor, Abner, a paz do Senhor a todos os nossos queridos ouvintes do programa Clamor Missionário.
0: Glória a Deus, meus queridos irmãos, vamos nesse momento então à leitura de um texto da palavra do Senhor. Convido você, meu querido irmão, minha querida irmã, para juntos nós fazermos leitura de um texto da palavra de Deus. Vamos ler o texto que está lá na carta aos Efésios. Carta aos Efésios é o texto então que nós vamos fazer leitura nesta programação. Carta aos Efésios, vamos ler então o capítulo de número 4. Capítulo de número 4, vamos ler o verso de número 11 e 12. Carta aos Efésios, capítulo 4, vamos ler o verso de número 11 e 12, que diz o seguinte então, o texto da palavra de Deus: e ele mesmo deu uns para apóstolos, e outros para profetas, e outros para evangelistas, e outros para pastores e doutores, querendo o aperfeiçoamento dos santos, para a obra do ministério, para a edificação do corpo de Cristo. Esse texto aqui, em Efésios capítulo 4, verso de número 11 e 12, é bem conhecido dos irmãos, né, porque ele fala aqui da questão dos ministérios, composição ministerial. Aqui ele aponta para os apóstolos, profetas, evangelistas, pastores e doutores. É interessante que a composição do reino, a forma como o reino ele se organiza, ou ele é organizado, melhor dizendo, ele foi organizado, estabelecido, como acontece as coisas, pelo próprio Deus. O texto diz, e ele mesmo deu. Ele mesmo refere-se justamente a Deus, ao nosso Senhor. Ele mesmo deu. Ou seja, ele mesmo separou uns para apóstolos, outros para profetas, evangelistas e outros pastores e doutores. Isso fala da multiplicidade da funcionalidade, da atuação, multiplicidade da atuação dos membros para um mesmo objetivo. Pense que ele fala de apóstolos. Hoje talvez alguém pense, mas existe apóstolo nos nossos dias? 2026, usar o termo apóstolo, o apostolado, ele é atual hoje nos nossos dias, é contemporâneo a nós. Sabemos que o conceito de apóstolo, dentro dos limites bíblicos, da compreensão bíblica, era para aqueles que foram testemunhas da ressurreição de Jesus, do ministério de Jesus, era aqueles que acompanharam a Jesus. Dentro desse sentido, hoje não existem mais apóstolos. Tanto é que a gente vai ver em alguns momentos Paulo defendendo seu apostolado, justamente porque alguns eles duvidavam, colocavam em xeque o apostolado de Paulo, porque esses eram os predicados para os apóstolos nos tempos bíblicos. Mas quando nós olhamos para o exercício do apostolado, podemos compreender que ainda existem homens que desempenham essa função. Há alguém, né, me foge agora a memória, quem que disse de forma muito veemente que é contra a ideia de que existe apostolado hoje nos nossos dias, que disse, irmão Ademar, que apóstolo bom são os apóstolos mortos, porque ele disse que, dando a entender que são os apóstolos dos tempos bíblicos, né? E não os que hoje existem. Mas quando olhamos para a função do apóstolo, que era justamente estabelecer uma igreja, essa ideia de alguém que estabelece fundamentos. Dentro desse aspecto, existe ainda homens que cumprem com esse ministério do apóstolo, né? Mas o apóstolo em si, como acabei de dizer, dentro dos parâmetros e dos requisitos bíblicos, esse se restringe aos templos bíblicos. Mas a função em si hoje ainda existe. Então, Deus deu, Deus separou, Deus instituiu apóstolos. Também fala aqui sobre profetas. Existe o dom da profecia e existe o ministério de profeta. Aqui está se dirigindo e falando sobre o ministério de profeta. Esse também que é um ministério que é um tanto quanto contestado, né? Até mesmo a Bíblia nos adverte que nos últimos dias haveriam falsos profetas. Mateus capítulo 24, Sermão do Princípio das Dores, fala um pouquinho sobre isso, da realidade de falsos profetas que surgiriam nos últimos dias, nos últimos tempos. E então é uma realidade que existe falso profeta. Mas o fato de existir falsos profetas não anula a existência dos verdadeiros profetas. Então há hoje também profetas, homens com ministério de profeta. Há também evangelistas. Deus estabeleceu também evangelistas, que são esses que têm a missão dada por Deus de espalhar as boas novas do Evangelho, esses que são os pregadores do Evangelho, aqueles que divulgam, difundem o Evangelho. Também é estabelecido pelo próprio Deus os pastores e doutores. Então nós vamos observar aqui, observando esse texto, percebemos que o próprio Deus, ele estabelece esses ministérios. Foi Deus quem deu, não é uma invenção humana, não é algo que alguém pensou, raciocinou, surgiu, adveio de uma ideia, de um plano estratégico traçado pelos pais da igreja. Não, isso é dado pelo próprio Deus, e ele mesmo deu, estabeleceu apóstolos, profetas, evangelistas, pastores e doutores. E o verso 12 fala sobre o objetivo. Ele mesmo deu, querendo o aperfeiçoamento dos santos, para a obra do ministério, para a edificação do corpo de Cristo. Irmão Ademar, já passando a palavra ao Senhor, né, para nós pensarmos um pouquinho nesse texto, e na forma como o reino ele se desenvolve, como acontecem as coisas no reino. Uns para apóstolos, outros profetas, evangelistas, pastores e doutores. Ministérios diferentes com o mesmo objetivo. Está no verso número 12, objetivo. Primeiro, aperfeiçoamento dos santos. Aperfeiçoamento dos santos. Segundo objetivo, para a obra do ministério. Para a obra do ministério. E o último aqui traçado no verso de número 12, edificação do corpo de Cristo. Então tem esse propósito, atende a este objetivo: aperfeiçoamento dos santos para a obra do ministério e edificação do corpo de Cristo. São ministérios diferentes com o mesmo propósito. Não é um propósito pessoal, não é uma autopromoção, não é tirar vantagem, é para o reino, pelo reino. Fica à vontade, irmão Ademar, para comentar um pouquinho essa ideia, essa multiplicidade de ministérios, de funções, mas com o mesmo objetivo: o aperfeiçoamento dos santos, a obra do ministério e a edificação do corpo de Cristo. Fica à vontade.
2: É verdade, Pai do Senhor, irmãos, sabe, né? E os nossos ouvintes. Aqui esse texto ele nos fala assim de como Deus estabeleceu essas pessoas com essas diversidade, multiplicidade de tarefas, de funções e dons. Então, aqui Paulo está falando que Deus explica que Cristo deu esses diferentes líderes e dons à igreja, com um objetivo claro de equipar os cristãos, né, para realizarem esse trabalho ministerial e assim, como tu bem disseste, edificar o corpo de Cristo, ou seja, a própria igreja. Então, no sentido mais primário, né, hoje muito se fala que não existem mais apóstolos, que eles seriam aqueles que teriam estado com Cristo, testemunhado a sua ressurreição, ou até recebido uma revelação especial, né? Paulo, em algum momento, aos Gálatas, ele faz a defesa do seu apostolado, se comparando como a um fora de tempo. Mas nós também não devemos assim desconsiderar, num sentido mais secundário, nessas atribuições de plantar a igreja, enfim, nas atividades ministeriais, que não seria de todo errado dizer que existem, sim, como plantadores de igreja, defensores dos fundamentos da igreja, poderíamos, sim, dizer que alguns que se identificam como apóstolos, né, poderiam se declararem como servos, mas alguns querem essa titulação, né? Mas falando da função que eles exercem, uhum, plantadores de igreja, defensores do evangelho, e aquelas pessoas que trabalham para edificar o corpo de Cristo, gerar maturidade na igreja do Senhor, não podemos também dizer que isso está de todo errado.
0: É.
2: Então, aqui Paulo ele elenca esses dons ministeriais, né, os apóstolos, aqueles enviados para plantar igrejas, lançar fundamentos, né, e isso coube aos apóstolos, mas dizer que hoje não tem pessoas que fazem isso, grandes líderes mundiais, pastores, aqui no Brasil, né, isso seria uma insensatez. Tem os profetas, que são aqueles que são portadores da palavra, da revelação de Deus, os evangelistas, aqueles mais focados na pregação, na anunciação das boas novas, aqueles que têm aquele desejo de estar falando da palavra de Deus para ganhar almas para o reino, os pastores, que são os guias, os anjos da igreja, aqueles que cuidam, aqueles que zelam pela membrazia, por aqueles que estão ali dando os primeiros passos na fé, ou até aqueles mais maduros, e os mestres, que são aqueles dedicados a ensinar e aprofundar os conhecimentos das Escrituras. Então, o objetivo desses líderes, dessas funções, não é outro além do que liderar, né, dar o exemplo, conduzir essas pessoas a permanecerem na fé, a amadurecerem na fé. Então, esse preparo que os cristãos devem ter para bem exercerem os seus ministérios e o serviço na obra de Deus, na casa do Senhor.
3: Exatamente. E é interessante, né, irmão Ademar, que são dons, ministérios que são distintos uns dos outros, mas que eles têm o mesmo objetivo. E aí, o que eu paro para analisar, assim, hoje a gente fala, às vezes, sobre ministério, assim, eu tenho um ministério, sabe, de forma, assim, muitas vezes até assim, descabida, sabe?
2: Alguém dissociado à compreensão exata porque ministério é serviço, né?
3: Exatamente, exatamente. Desassociada do real sentido do que é ministério. Certa vez alguém falou, isso me marcou muito, uma fala muito acertada, que às vezes as pessoas, quando enchem a boca assim, para falar de mini,

0: ver com isto? Se a gente for olhar para o texto, está dizendo, ele deu os ministérios com objetivo, aperfeiçoamento dos santos, a obra do ministério e para edificação do corpo de Cristo. Ou seja, o que tu recebeu não é para ti.
1: Claro.
0: É para que tu use isso para o reino de Deus.
1: É.
0: E isso é algo que a gente jamais pode perder de vista, essa ideia de serviço. E, na verdade, tudo que nós temos, nós devemos ser mordomos daquilo que nós recebemos para o reino de Deus, atender isso, entender isso. É, os recursos financeiros que nós temos, temos com que objetivo? Para que, que Deus me dá algo? É, para que, que Deus me deu um ministério? Digamos que fosse o caso de apóstolo, que é o primeiro citado. Bom, Deus deu o ministério de apóstolo para o irmão Ademar. Para quê? Para que, que você recebeu isso? É. Vamos pensar de outra forma, dons. Digamos que Deus deu um dom para o irmão Ademar, mas por que, que Deus te deu isso?
1: Sim.
0: Com que objetivo? É. É, até mesmo quando a gente pede poder, e nós pentecostais, a gente é incitado a isso, e está certíssimo, nós devemos buscar poder de Deus mesmo. Mas com que objetivo que você quer? É, irmão, estou indo no monte buscar poder, glória a Deus, coisa boa, incentivo, eu gosto de ir no monte. Agora até fechou um que eu gostava muito de ir aqui em Alvorada, uns tempos atrás. E o outro já é de mais difícil acesso, eu ando meio preguiçoso assim pra subir lá umas partes, tem que subir. Mas eu gosto de monte, porque o monte ele te deixa assim, se tu quer gritar, se tu quer, sabe, tu te desliga de tudo, na verdade, todo o conforto da tua casa, né, de celular, tu sai, ele te isola e é tu e Deus. Então claro. Eu gosto disso, eu gosto de ir ao monte orar. Não é o errado isso, mas é o porquê que eu vou. Para buscar poder de Deus. Tá, mas para que tu quer poder? Eu tô indo para buscar autoridade. Para quê? Tu vai usar isso com que finalidade? Para ostentar a espiritualidade entre os outros?
1: Sim.
0: Não tem nada a ver com isso, irmão. O que nós recebemos de Deus, seja um ministério, seja dons, seja o que for, nós recebemos com o propósito de edificar a igreja de Jesus, servir ao reino de Deus.
1: Claro. E é interessante, sei que tu falaste, durante um tempo eu tinha assim, muita reserva quanto à questão de ir ao monte, né? Porque às vezes por conta dessa suposta falsa espiritualidade, eu recebi poder, a gente não raras vezes percebia alguns excessos, né? Alguns irmãos iam lá e começavam a dar lugar àquilo que era às vezes até um fogo estranho.
0: Sim, exatamente.
1: Né? E outro sim é... Me parece, né? Quando tu fala que Deus ele é onipresente, e se tu acha que tu só consegue mais poder estando no monte, né? Tu tá em alguma medida negando a onipresença dele.
0: Uhum.
1: O Deus do monte é o Deus do vale, é o Deus do teu quarto fechado ali. O que me parece assim muito claro é que na tua casa tu tá sujeito a fecha a tua porta para orar. Alguém vai na frente do pátio e começa a bater palma. Um cachorro late, toca um telefone.
0: Exatamente.
1: E no monte tu te desliga dessas influências externas ali, né? Então, isso aí é bom que se diga, né? Não sou contra, não, eu também vou ao monte. Esses aí. Né? Embora já não tenha esse que tu falou, que agora tá difícil lá, é quase que fazer um rapel.
0: É mais
1: difícil descer do que subir, né? Que eu já vi.
0: É,
1: mas é importante isso, mas isso nunca pode assim, gerar em nós uma soberba espiritual.
0: Nossa,
1: eu sou mais espiritual, desci do monte.
0: Uhum.
1: É tão constrangedor tu ver, às vezes, um cristão, um pregador, às vezes, não ter essa compreensão, e ele vai e ele vem num culto seguinte, após uma campanha, e ele diz, eu estive num culto onde, sabe, aconteceram tantos milagres, Deus fez isso, não foi Deus, não foi ele que fez, parece que ele arroga para si aquele dom.
0: Exatamente.
1: E quando, na verdade, os dons, eles estão disponíveis, é legítimo, nós não somos sensacionistas, mas desde que nós tenhamos a compreensão exata,
0: exatamente,
1: que aquele dom nos foi concedido para adornar a igreja, para o crescimento, para a edificação, para muitas vezes a palavra de Deus venha frutificar num solo árido.

0: que precisa haver a manifestação de um poder, de algo miraculoso, daí é essa a função.
1: Exatamente.
0: Agora o camarada, né? Se alguém falou, olha, não vou falar, claro, o nome da pessoa, mas alguém me contou, disse, olha, sabe o amigo aquele e tal, sei, conheço, agora ele disse que o ministério dele está completo, porque ele ressuscitou um morto.
1: Faltava só essa evidência.
0: Mas, não é, então, isso demonstra, assim, sim, uma... quase com ingenuidade na compreensão dessa recomendação disso que o Senhor delegou para nós, né?
1: Então, exatamente.
0: Deus concedeu líderes à igreja e esses dons eles estão disponíveis, mas com um propósito específico. Que é o crescimento e a edificação do corpo.
1: Exatamente. Atende a esse propósito estabelecido por quem deu. Deus te deu com objetivo, mano.
0: Claro.
1: E o objetivo é esse, que está traçado, a edificação da igreja, irmão. E é interessante que no meio pentecostal a gente vê muitas coisas, né? Eu falo meio pentecostal porque é onde eu estou inserido também.
0: Claro.
1: Não posso falar do meio tradicional porque pouco frequento, então também deve ter suas peculiaridades.
0: Sim,
1: lá, sem dúvida.
0: Com certeza.
1: Né? Questões pertinentes a cada ambiente. Mas há muito disso, a pessoa se valer assim para se promover. E até mesmo em práticas que são bíblicas, algo que é bíblico, algo que é estabelecido por Deus, algo que é correto, mas a forma como que se faz, o objetivo com que se faz, é errado. Sabe que quando eu olho para o texto do Apocalipse, quando é dirigido o texto às igrejas, às cartas às igrejas, diz: eu sei as tuas obras, eu conheço as tuas obras. É interessante porque se eu conheço as tuas obras, para mim me soa que ele está dizendo assim, eu conheço o que tu está fazendo, conheço a tua obra, o fato, eu conheço o que tu fez, o fato em si, e eu conheço as motivações, eu conheço os porquês, eu conheço, eu sei, eu tenho conhecimento do que tu está fazendo. Porque, tipo assim, alguém pode vir pregar e quem olha para ele pregando assim, pá, usado por Deus, olha só, pregou, o que ele está fazendo é correto. Mas agora as motivações dele, pregou para ganhar uma boa oferta, pregou para ganhar visibilidade, pregou para ser famoso, pregou por causa... vários motivos. Deus sabe não só o fato dele pregar, Deus sabe o porquê. O que levou as motivações.
0: A vaidade, né? Hoje tem muito isso, né?
1: Exatamente.
0: E alinhado com isso que tu falaste, agora eu não sei, não vou citar o texto para não fazer uma citação errada, mas tem um texto, acho que talvez em Coríntios, ou, diz assim, nada julgueis antes do tempo, até que venha o Senhor, o qual trará à luz não somente as coisas ocultas das trevas, mas também as motivações. Como é que eu estou sendo motivado? Uma vaidade? Né? Não, isso é para o reino. Eu vou lá, vou me gastar. Vou...
1: Exatamente.
0: Né? Ontem, esse dia, falamos de um companheiro que me chamou a atenção. Esse irmão é uma bênção, porque ele vai pregar para 100, para 200, mas se ele tiver que pregar, dar uma escola bíblica para 1, 2, ele vai, ele se aplica da mesma forma. Isso é a motivação correta.
1: Exatamente.
0: Né?
1: Exatamente.
0: Então, eu acho muito, muito bom assim, que nós tenhamos isso. E os dons, né? Tem um assim, que todo mundo gosta, todo mundo quer dom de grande impacto.
1: Exatamente.
0: Né? Eu sou meio, assim, meio batistão, assim, eu sou muito linear, eu sou mais como um educador, então eu não tenho aquela eloquência, né? Mas eu entendo isso, eu compreendo, e é para isso que o Senhor me chamou.
1: É verdade.
0: E eu sou feliz com isso. Né? Até porque os dons de grande impacto, se a pessoa não tem maturidade, equilíbrio, ele pode incorrer numa altivez, numa soberba espiritual, que ele acha que ele está num outro patamar. Outro sim, na outra ponta desse contexto aí, disso que nós estamos debatendo, por conta desses dons de grande impacto, tem pessoas que correm atrás de profeta.
1: Exatamente.
0: E daí ele sabe que um profeta está lá, um monte, no monte, nossa, a graveta pega fogo, o gente desce com as mãos, tudo com ouro nas mãos. Eu não estou dizendo que isso não possa acontecer. Sim. Mas esses movimentos, isso que acontece, eles nunca podem superar, né? Eles sobrepor a autoridade das Escrituras. Né? E a Bíblia diz que os sinais acompanhariam os que crescem. E tem gente, não que seja errado, porque nós somos sensacionistas, pode sim, mas isso nunca pode. A profecia, ela nunca pode ser o elemento norteador da nossa vida. Uhum. Né? E quantas pessoas, às vezes, por conta de correr atrás de profeta, às vezes o profeta começa a se sentir meio ali pressionado, Deus não deu nada, eles vão, mas se eu não entregar nada, vai enfraquecer o meu ministério, vou perder a agenda. Princípio. E às vezes nem é por mal, né? Eu estava falando de um caso meio assim, né? Mas nem é por mal. É que o profeta, ele é sujeito ao dom ao Espírito Santo de Deus, né? Ao espírito da profecia, né? ao espírito dele, assim, ao que ele sabe da vida da pessoa. Tu me vê quebrantado, nós vivemos diariamente. Daí um dia tu tá pregando e tu me vê chorando ali. Daí tu fala, mas Ademar, coitado, tá aquela lutinha dele, vai lá. Não é por mal, mas a tua mente, ela faz tu criar um conceito para me animar. Uhum. A profecia, ela tem essa intenção de animar, encorajar.
1: Sim, né? Sim.
0: E é o espírito também do anticristo, é o espírito do maligno.
1: Claro.
0: Porque a partir do momento que ele fala e dá uma profetada, entrega alguma coisa equivocadamente, quantas pessoas eu já vi sair da igreja por conta disso.
1: É verdade.
0: Pessoas levianas que vão ali e dizem até a data.
1: Exato.
0: Pode ser, se Deus quer, quem sou eu para dizer que sim ou que não? Né? Mas que seja uma coisa que, olha, Deus falou, né, que vai entregar, que vai fazer, daí passa 3 meses, 6 meses, 1 ano, não aconteceu, a pessoa sai da igreja. Por quê?
1: Exatamente.
0: Porque ele estava se deixando dirigir somente pela profecia, em detrimento da maior profecia. Profecia está contida na palavra de Deus.
1: Exatamente.
0: Então, a gente tem que ter essa compreensão e essa maturidade, né?
1: Exato. O quanto o senhor falava, né, eu estava aqui pensando que Deus nos deu esses dons e ministérios e a gente tem que ter o cuidado como a gente usa isso, porque nós vamos prestar conta diante do Senhor.
0: Sim.
1: Nós não podemos usá-los assim deliberadamente assim para atender os nossos caprichos, os nossos propósitos. Seja ele qual for, seja ostentação, seja ganhar dinheiro, seja o que for. Tem gente que usa o que Deus deu para ganhar muito dinheiro.
0: Sim.
1: Deus deu algo para ele e ele usa isso. Deus deu a ele, por exemplo, a capacidade, sei lá, de escrever letras de hinos, e ele está ganhando o seguinte, amarrando o burro na sombra, como o pessoal fala aí, enchendo as guaiacas de dinheiro, em troca disso aí. Bom, uns Deus deu o dom de pregar, usa ele para isso, né? Deu a ele esse ministério, essa capacidade, ele está usando isso aí para ganhar muito dinheiro.
0: Sim.
1: Vai prestar conta diante do Senhor.
0: Claro.
1: Da mesma forma que aqueles que usam para ostentação, e é tão, como o senhor falou, assim, chega a soar até de forma infantil. Pastor Elenay Cabral, mestre nas escrituras, né, narra um testemunho de que um dia ele foi num culto, né, e o pastor Elenay é pentecostal, homem de Deus, mas sobre esses exageros de quem quer ostentar em cima daquilo que é espiritual, aquilo que é divino.
0: Claro.
1: O camarada estava no culto e disse que chamava e falou assim: olha aqui para minha mão, olha o fogo aqui, olha aquela labareda de fogo na minha mão. Pelo amor de Deus, irmão, tem que labareda de fogo, sabe? É aquela ideia assim de: olha aqui como eu sou espiritual. Olha aqui, meu Deus, olha como eu carrego algo assim diferente. Sabe? Esse comportamento leviano com o que Deus dá. Eu não digo que Deus não use em algum momento esse camarada, que Deus não deu um dom, Deus não deu um talento, Deus não deu uma aptidão. Deus deu, mas a forma como ele está usando isso. O que Deus deu é legítimo, o que Deus deu é celestial. Agora, como eu uso isto, até como fazer jejum, nós estávamos falando, subir montes, esse tipo de coisa, essas ações sobre jejum, até o jejum, Deus, Jesus deixa bem claro como deve ser feito.
0: Sim.
1: Em Mateus 6, verso de número 16, 17 e 18, ele fala: quando jejuarem, versão NVI, não mostrem uma aparência triste como os hipócritas, pois eles mudam a aparência do rosto a fim de que os homens vejam que eles estão jejuando. Eu lhes digo que verdadeiramente eles já receberam a sua plena recompensa. Ao jejuar, ponha óleo sobre a sua cabeça e lave o rosto, para que não pareça aos outros que você está jejuando, mas apenas ao seu pai que vê no secreto, e seu pai que vê no secreto recompensará. Ou seja, os camaradas ficavam com aquela carinha, sabe, assim, ai, olha aqui como é que eu tô, tô vindo de um embate espiritual, olha como é que eu tô aqui todo arrasado, sabe, aquela coisa assim pra mostrar.
0: E isso,
1: percebe que não é só de hoje, isso aí já vem de muitos anos. A gente não tem, abre as redes sociais aí, não, eu tô aqui no monte pagando preço pelo povo. Não tem um propósito, isso de, sabe, puro. O camarada, ele quer mostrar que é o seguinte, que ele é espiritual, olha como eu sofro pela causa, sabe? Sim. Ele quer evidenciar algo. E Jesus deixa bem claro que esses já estão recebendo sua recompensa aqui.
0: Sim.
1: Então não é esse o modelo, não é esse o propósito. Se tu faz, faz para Deus, você e Deus.
0: Claro.
1: E aí ele ainda diz, ó, bota um óleo na tua cabeça. Se fosse hoje, ele ia dizer, compra um gel.
0: Sim.
1: Entendeu? E passa um gel, vai.
0: Lava o rosto, lava, passa um creminho aí. É, formoseia. Já é feio. Tu ficar com o semblante descaído.
1: Aí, meu filho, aí piora mais ainda.
0: Misericórdia.
1: Mas Jesus está nos deixando uma lição preciosa.
0: A gente está falando aqui de uma maneira descontraída, mas com todo respeito. Não nos entenda ao mal, né?
1: Exatamente, exatamente. E a responsabilidade com que nós usamos aquilo que Deus nos deu. Nós vamos ter que prestar conta, irmão.
0: Sim.
1: Sabe, de tudo que a gente faz. Pessoas que falam, diz que Deus falou sem ter falado. Isso é brincar com as pessoas, com um sentimento. Às vezes as pessoas acreditam naquilo. Bom, se o irmão lá, o profeta, falou, então Deus vai fazer. E não foi Deus que falou.
0: Sim.
1: O camarada mentiu em nome de Deus, ele vai ter que prestar conta.
0: Claro.
1: Sabe que tinha um servo de Deus que vinha pregar aqui em Alvorada, nos congressos. Ele era muito usado em curas, em milagres. Deus usava ele de forma diferenciada. E o povo vinha, o povo sempre gostou,
0: claro.
1: Desde os tempos bíblicos, o povo gosta desses sinais evidentes, os dons de impacto, como o senhor fala. E o povo gosta disso. Então, lotava aqui, quem conhece nosso templo sede Alvorada, tem o pátio ao lado, lotava o pátio todo aqui, telão. Era aquela coisa, né? O fulano, o irmão, ele é usado por curi, era mesmo.
0: Claro.
1: Ele chamava pelo nome, Deus dava o nome para ele. Tem gente que não acredita nisso, eu acredito, respeito. E não entendo que a gente está caçoando aqui dos dons, desfazendo, não. De forma alguma, a gente acredita e cremos nisso. E chamava até pela placa de carro.
0: Uhum.
1: E tem um irmão que ele chamou na placa de carro, que até hoje ele foi curado naquele dia e serve a Deus ainda na nossa cidade. Então era algo de verdade mesmo,
0: claro.
1: De Deus. E houve um dia que ele veio pregar aqui em um congresso e o povo todo esperando, né, que ele chamar alguém, ver essas evidências. E naquele dia ele chegou, abriu a Bíblia e começou a falar, e daqui a pouco ele, irmãos, hoje Deus não me mostrou nada. Hoje eu vou pregar a palavra, mas Deus não me mostrou nada hoje. Deus não me deu nenhum nome. Eu achei aquilo tão genuíno da parte dele, sabe?
0: Claro.
1: Eu não vou forçar aquilo que Deus não me deu.
0: Nome de Deus.
1: Não vou mentir que Deus
0: está. Claro.
1: Olha como eu estou vendo, se eu não estou vendo. Abriu a Bíblia, pregou a mensagem, que é o que muda de fato o ser humano, a palavra de Deus.
0: Sim.
1: E é isso aqui. É isso que Deus tem para nós hoje.
0: Claro.
1: Olha a nobreza.
0: Sim.
1: De alguém que entende, é um senso de responsabilidade.
0: A seriedade, porque ele traz, sabendo que ele ia prestar conta.
1: Exatamente.
0: Porque a Bíblia diz assim, ai daquele que diz assim, te diz o Senhor, quando o Senhor não mandou dizer nada.
1: Exatamente, exatamente. Então existe uma responsabilidade daquele que tem um dom, daquele que tem um ministério dado por Deus, um pastor naquilo que diz, naquilo que fala, num conselho que dá. Você acha que um pastor não tem responsabilidade nas suas decisões? E tem gente que às vezes se preocupa, irmão, Deus não me colocou para fiscalizar pastor algum. eu sei que tem muito pastor que erra, que comete falhas, ele vai se acertar um dia com quem deu o ministério para ele, irmão. Sim. Eu sou muito descansado nisso. Ah, mas tu viu o que o fulano tá fazendo? Não vi, até nem quero muito ver. Porque, na verdade, ele não tem que prestar conta para mim.
0: Claro.
1: Ele vai ter que prestar conta diante de Deus. Então, se cada um compreender isso, a responsabilidade do seu ministério, e entender que um dia vai ter que prestar conta para quem o chamou, irmão, as coisas fluem muito melhor. Mas nós temos um objetivo naquilo que Deus nos deu. Usar para a glória do nome do Senhor, para edificação, aperfeiçoamento dos santos. Irmão, hoje você que tem algo de Deus na tua vida, entenda que esse é o objetivo. O que Deus te deu, irmão, use isso para a glória de Deus. Paulo tem uma fala que me encanta. Quer comais, quer bebais, façais tudo para a glória de Deus.
0: Verdade.
1: O que ele está dizendo, irmão? Tudo que tu tem, a tua vida, aplica tudo em um objetivo para a glória de Deus. O dom que Deus te deu, usa ele para a glória de Deus, irmão. Se Deus te deu aí para cantar, canta, irmão. Mas canta para a glória de Deus. Você que prega, irmão, prega mesmo. Claro. Prega bastante. Mas faça para a glória de Deus, tudo para a glória de Deus. E tu vai ver que você vai ser recompensado.
0: Sim.
1: Deus é extraordinário, né, irmão Demar? Nós não merecia nada.
0: Sim.
1: Ele nos arranca de uma condição de pecadores, íamos para o inferno, inimigos de Cristo, separados de Deus. A nossa condição era terrível. Ele nos salva, nos dá dons, nos dá ministério, e ainda nos recompensará por todo esse serviço.
0: É verdade.
1: Que Deus extraordinário que nós
0: essa
1: servimos.
0: Essa graça, né? Aí é uma coisa não inexplicável, porque Deus, ele é amor, né? na sua essência, né? Mas é maravilhoso a gente perceber isso, né? Que nós não merecíamos outra coisa a não ser a condenação.
1: Exatamente.
0: E ele nos, em Colossenses fala, acho que é no 1:3, ele nos tirou do império das trevas e nos transportou para o reino do Filho do Seu amor, onde temos a redenção e remissão dos nossos pecados e tal. Ou seja, ele nos tira de um tremedal, do lamaçal do pecado, e nos faz assentar em lugares assim de honra.
1: Exatamente.
0: Isso eu acho. Eu me sinto sempre um devedor. Né? E os irmãos já sabem, né? Mas eu não vivia à margem, mas eu sempre fui uma pessoa que não. Eu digo, cara, não vai acontecer nada de bom na minha vida mais. Né? E ele, a partir do momento que eu abri meu coração, que eu aceitei ele, as coisas foram mudando, e eu estou nessa construção, até o dia que ele voltar. do mesmo lado, fiz tanta coisa errada, e ainda ele está me honrando hoje em mim. Nessa fase da minha vida, minha família está sendo abençoada, minhas filhas, e eu ainda vou lhe dar uma salvação. Rapaz, para um cara que estava condenado ao inferno, esse Deus é muito bom.
1: Deus é maravilhoso, irmão. E a gente se encanta ao falar dele, da sua obra, do seu reino. A gente fica feliz demais. E que Deus te dê a graça, irmão. Quem sabe até então você tem atuado no reino e você tem feito as coisas com outros objetivos, outras finalidades, mas hoje nessa programação, coloque teu coração diante do Senhor. Senhor, tira os meus olhos disso, né? Não deixa com que o diabo me iluda, estando vivendo assim só no ativismo religioso, sabe? Tem uma passagem que diz que alguns vão pregar por porfia, né? Vão pregar por vaidade. E quanto a estes, diz que eles vão pregar. Mas eu não quero ser este. E eu não quero que você seja também. Eu quero que você pregue com sentimentos nobres. Eu quero que você pregue, o meu desejo, o desejo do meu coração, é que você seja um pregador com as motivações corretas. Que o nosso coração, ele venha ter esse objetivo, a glória do nome do Senhor. Então hoje esse texto fala conosco. É você que está nos ouvindo, que deseja um conselho, um direcionamento, liga para cá, 51981819063, 51981819063. Queridos, nós vamos nesse momento intervalo e já já estaremos de volta.
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4: Retornando com o programa Clamor Missionário, que alegria, que bênção nós estarmos juntos nesta programação. É um prazer enorme estarmos todos juntos aqui no programa Clamor Missionário. E o nome Clamor Missionário é justamente porque nós viemos aqui em todas as programações fazer um clamor para que você se envolva com a obra missionária. Irmão, não feche os ouvidos ao clamor da obra missionária. Muitas vezes o problema é que a gente é tomado de indiferença. Deus, ele trabalha em nós para arrancarmos essa indiferença. É eu ver algo, constatar algo e me fazer de desentendido. Não, irmão. Deus hoje quer te usar para que você esteja envolvido na solução dessa problemática, dessa situação. É eu ver alguém com fome e simplesmente fazer que eu não vi. Passo por ele como se não tivesse visto. Não é comigo essa situação, eu não tenho nada que ver com isso. Não é o que Deus deseja de nós. A postura nossa deve ser de alguém que vence a indiferença e atende ao clamor dos necessitados. Lembra da passagem do Bom Samaritano? Ela revela muitas coisas para nós. Diz a Bíblia que estava ali um homem meio morto na beira do caminho e passa o sacerdote. O sacerdote tinha um ofício religioso, tinha um papel religioso, mas ele era indiferente. Passa ali o levita, da mesma forma tinha um ofício religioso, tinha ali toda uma funcionalidade dentro do contexto religioso, mas mesmo assim ele é indiferente. Perceba que esses dois estão envolvidos com o que é de Deus, esses dois pertencem ao ambiente que é de Deus, esses dois estão atuando naquilo que é de Deus, mas são vencidos pela indiferença. Passam e passam de largo, passam e não se envolvem, vêm, mas não estendem a mão, vêm, mas não socorrem. Irmão, que você não seja esse sacerdote, não seja esse levita que vê, que sabe, que tem conhecimento, mas que não ajuda, não se propõe. Irmão, isso não é de Deus. Deus deseja de nós uma predisposição de atender os necessitados. Senhor, eu quero fazer algo. Talvez eu não tenha o recurso para resolver sozinho, mas alguma coisa eu vou fazer. Talvez eu não consiga sanar todo esse problema, mas eu vou estender a mão, eu vou somar com mais alguém e juntos nós vamos fazer algo. É essa postura que Deus espera de nós, que Deus espera de você. Alguém que tenha disposição para se envolver. Deus procura homens e mulheres que ele use para resolver problemas. Sabe que o mundo corporativista, as empresas, o mercado de trabalho procura pessoas proativas. Proatividade é uma das grandes diferenciais no currículo, no perfil de alguém. Proatividade, alguém que ele se propõe a fazer, alguém que ele sai da condição de alguém reativo, alguém que ele vai, ele encara, ele pensa, ele soluciona. É alguém que ele não fica assim só esperando ordens e comandos de um superior, alguém que ele tem instinto de resolver problemas, resolvedores de problemas. É. No reino de Deus a gente tem que parar um pouquinho, irmão, de ficar naquela passividade assim, ó, eu vi, mas se o pastor me chamar eu até faço, mas se não,
1: Deixa que o irmão Ademar faz. Não, irmão. Né? Deus procura pessoas que têm essa disposição, esse desejo de se envolver, aquele desejo de estar junto, aquele desejo de deixa que eu ajudar, deixa eu somar. Talvez eu não faça tudo sozinho, mas eu posso fazer um pouquinho. Ô, irmão, tem um problema aí, alguém que está com uma necessidade. Eu não tenho condição de dar toda uma cesta básica, mas eu deixo para mim que eu dou um quilinho de açúcar, de arroz, eu dou alguma coisa, eu tô junto para apoiar. Bom, tem que trocar aí, sei lá, as lâmpadas da igreja. Não, deixa para mim que duas eu pago. E as outras, mais alguém vem e ajuda. É aquele instinto de sair de uma condição passiva. Eu vou, eu faço, eu proponho. É o sentimento que teve Neemias quando viu os muros derribados, as portas queimadas. Ele, como copeiro do rei, a sua situação pessoal estava tranquila.
0: Sim.
1: Porque ele estava ali à volta do rei Ataxerxes, se não me falha a memória. Não, eu estou comendo, estou bebendo, para mim está tranquilo. Claro. Mas diz a Bíblia que ele chora, pranteia, mas ele é proativo. Eu quero fazer alguma coisa. Eu quero me propor a resolver esse problema. Deus procura pessoas com esse instinto. Senhor, me usa. Me usa a minha vida, Jesus, para alguma coisa. Me permita, Senhor, apesar das minhas misérias e ser quem sou, eu fazer alguma coisa pelo teu reino. Eu quero ganhar uma alma. Eu não posso aceitar, irmão Ademar, de forma assim, sabe, com suavidade, tranquila, eu passar um ano inteiro sem ganhar ninguém, sem falar de Jesus para ninguém, sem influenciar ninguém, sem anunciar Cristo para ninguém. Sabe quando tu olha assim, mas o que, que eu fiz? Ah, eu só fui na igreja. Não, irmão, Deus espera mais de nós. Uma atitude mais ousada. Não, esse ano eu vou fazer alguma coisa diferente. Vou fazer um culto lá em casa, eu vou levar, sei lá, um casal de amigos. Eu vou, sei lá, alguma coisa eu vou fazer. Vou pegar meus contatos do WhatsApp, vou mandar uma mensagem aqui com um versículo bíblico para meia dúzia que seja. Não sei, mas alguma coisa eu vou fazer. Esta proatividade a serviço do reino.
0: Sim.
1: Deus espera isso de nós, irmão. E também tem um meio aqui, essa proatividade, ela também diz respeito àqueles que se envolvem financeiramente. Você que está nos ouvindo, irmão, Deus está falando comigo, eu quero me envolver. Pode se envolver conosco aqui, fazendo a sua oferta, fazendo o seu propósito. Irmão, mas eu não tenho um real nesse momento. A coisa está dificílima aqui. Não é só com dinheiro. Você pode muito bem, onde você está, dobrar o teu joelho e falar com Deus. Senhor, eu não posso me envolver financeiramente, mas eu oro a ti nesse momento pedindo, levanta ajudadores dessa obra, levanta pessoas para que eles façam alguma coisa. Já se envolveu, você já está envolvido, de uma claro. Forma ou de outra está envolvido. Então, irmão, saia dessa passividade, vença essa esterilidade em nome de Jesus espiritual. Deus vai te dar graça, Deus quer. É o desejo de Deus, que você seja ousado. Tem um texto bíblico onde foi dito a um dos profetas, não lembro a referência agora, peço perdão por isso, que diz assim, ó, pede-me e te darei as nações. Uhum. Seja ousado nesse sentido de ganhar alma, de fazer algo para Deus, seja ousado. Senhor, eu quero ganhar nem que seja uma alma, mas eu quero, Senhor.
0: Sim.
1: Me dá essa graça para ganhar meu colega de trabalho, para ganhar meu vizinho, eu quero fazer alguma coisa. Eu vou sair dessa inércia espiritual e a tua vida vai ser abençoada por Deus a partir disso. 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Meus queridos, antes de nós orarmos por você, queremos mandar alguns abraços. Eu inicio aqui mandando abração todo especial à irmã Jovanir, que nos ouve já há bastante tempo lá de Curitiba, no estado do Paraná. Que Deus abençoe a irmã Jovanir.
0: Aqui de Canoas, Rio Grande do Sul, irmã Roberta.
1: Da Argentina, os nossos irmãos, irmão Valdelírio Queiroz, que Deus abençoe.
0: Irmã Antônia Aldileide, de Biguaçu, Santa Catarina.
1: Missionária Verinha, que nos ouve da cidade de São Leopoldo, aqui no estado do Rio Grande do Sul, que Deus abençoe.
0: E também evangelista Alberto Aparecido, de Jaraguá do Sul, Paraná.
1: São esses os irmãos que nós queremos abraçar nessa programação, porque o tempo não permite nós enviarmos mais abraços, mas sintam-se todos, todos, todos abraçados aqui. É uma alegria ter você conosco. Nesse momento, vamos orar por você, e para isso peço que o irmão Ademar esteja nos levando a Deus em oração.
0: Senhor Deus, amado e bondoso Pai, te damos graças, Senhor, por essa palavra, por um dia mais estarmos em tua presença, Senhor, aprendendo e refletindo sobre as maravilhas do teu reino, as tuas orientações para os nossos ministérios, ó Pai. Nós te pedimos que, em nome de Jesus, que essa palavra tenha falado ao coração de pessoas, ó Deus, que o Senhor venha, Deus, instrumentar.

imensa alegria que estamos dando abertura no programa Falando com Deus, Rádio Renascer 91.3 de El Soberbio, que tem como diretor Francisco Louveira, sua mãe digna família, que aproveitando para mandar a minha saudação ao missionário João Júnior, que está aí na direção do programa Falando com Deus. Esse homem de Deus, irmão João Júnior, e a sua mãe digna família, que Deus abençoe aí, irmão João Júnior. Estava dando aí um ronco na caixa, né, João Júnior? Não é fácil, né? Essa caixa eu vou ter que trocar, eu acho ela. Mas vai me ajudando, irmão João Júnior, e ver como é que está saindo. Glória a Deus, louvado seja o nome santo de Jesus. Para Deus nós devemos de fazer sempre o melhor, né? Para a honra e glória do nome de Jesus nosso Senhor. Temos aqui, mais uma vez, para levar o programa Falando com Deus. Uma grande alegria, em nome de Jesus. Glória a Deus, louvado seja o nome santo de Jesus. Oh, glória. Bênção pura de Deus, meus amados irmãos. Muita pregação da palavra de Deus hoje. Louvores e também oração aqui, meus queridos e amados irmãos. Você pode fazer parte do programa Falando com Deus também, amém? Louvado seja Deus, e que Deus abençoe a direção aí, né? Creio que foi o irmão João Júnior que colocou o link aí, né? Glória a Deus. Louvado seja o nome santo de Jesus. Glória a Deus. Estou procurando aqui fazer que essa caixa dê um pouco menos de som, né, irmão João Júnior? Glória a Deus, irmão. Deus abençoe grandemente aí o servo de Deus. E minha saudação a toda a querida audiência, programadores, missionários e missionárias no ar também, né, meus queridos e amados irmãos. Oh, glória a Deus. Minha esposa, minha família, também recebam aí a minha saudação, né? Glória a Deus. Louvado seja o nome santo de Jesus. E todo esse povo aí da Argentina, né? Todos esses missionários da Argentina também, quero mandar a minha saudação aí, na pessoa aí também, aí da direção da Rádio Renascer, na pessoa do Francisco Louveira e sua família. Recebam aí a minha saudação na paz do Senhor nesse dia aqui, né, irmãos? Glória a Deus. Aqui está, temos aqui um viado, tempo, né, um pouco querendo chover, um pouco não, né? Mas estamos aí, né? Glória a Deus, para a honra e glória do nome de Jesus. Nós vamos iniciar o programa Falando com Deus. E o irmão João Júnior pode mandar uma mensagem aí, daqui a pouco, se melhorou, se está saindo melhor ou não, o programa aí, né? Amém? Glória a Deus. Querido Jesus, querido Salvador, querido Paizinho, muito obrigado, Jesus, que estamos aqui, Senhor, para a honra e glória do Seu Santo Nome, Jesus. Para levar este programa, Pai, já há muitos anos, glória a Deus, alabanda, canta, ramanás, Teu Espírito Santo, faz a Tua obra, Senhor, neste dia. Ô, meu Jesus da glória, esta vida, Pai, que estão escutando, meu Deus, tem pessoas carentes, enfermas e doentes. Meu Jesus, mas venha libertar nesse dia, venha curar, Jesus, para que haja testemunho em nome de Jesus, Paizinho querido. Venha abençoar minha família, Pai. Como diz a minha esposa, minha família é sua, Jesus. Oh, Deus da glória, que ninguém venha se perder, mas que um dia nós possamos estar todos juntos, Pai. Porque vai ser coisa mais linda, meu Pai, quando todas as famílias estarão junto com o Senhor. Oh, meu Deus, a glória. Não sei qual é o louvor que vamos cantar, meu Deus,
junto com o Senhor. Todos aqueles que forem fiel, meu Pai, vão estar junto com o Senhor naquele grande dia, dia do banquete, meu Pai. E não sei o tamanho desta mesa, meu Pai. Oh, glória, não dá para perder, Jesus, essa grande salvação, Paizinho. Oh, meu Pai, que custou sangue derramado na cruz do Calvário. Me ajudar, Paizinho, a Dina, dá saúde para ela, dá força, dá saúde, cura ela por completo de qualquer enfermidade, qualquer mal, Jesus. Toda a minha família, Pai, eu entrego nas mãos de Deus. Toda a família renascer, Paizinho. Todos, Paizinho. Todos os programadores, programadoras, missionários e missionárias, Pai. Eu levo na presença maravilhosa do Espírito Santo desta manhã, Jesus. Deus, a glória. Venha, Paizinho. Unir, Paizinho. Ô, glória, venha nos unir num só Espírito para que a tua obra seja realizada, Pai. Venha curar neste dia, venha salvar, venha libertar, meu Deus, a glória. Em nome de Jesus, ô glória. Amém e amém.

0: vamos iniciar o programa com a minha netinha aqui, né? A minha netinha, ela tem os áudios aqui, ela mandou aqui, né? Os áudios, ela vai cantar uns louvor aí, né? E ela oferece para toda a querida audiência aí, para a direção da Rádio Renascer, para todos os missionários lares, para toda a querida audiência, a minha netinha Laure, ela vai cantar aí os louvores para Jesus Cristo, né? Ela é uma menina muito alegre, uma menina de Deus, né? Glória a Deus, louvado seja o nome santo de Jesus, né? Bênção pura de Deus, né? Que maravilha, né? Glória a Deus.
1: Ela já saiu.
0: Eu sei. Glória a Deus. Ela não está junto aqui, mas ela me mandou uns áudios aqui. Nós vamos. Nossa.
2: Paz, Senhor, irmãos e irmãs, eu vou cantar o louvor. Ainda me lembro que o milagre eu pedi, que tantas pessoas pedi. Cada dia que tendo pra ser grato, por ter sido fiel a ti, Deus, eu tenho tantas bênçãos. Posso minha vida enxergar, posso mais ver em detalhes, sua bondade eu posso encontrar. Pai, enquanto viver, sempre a me lembrar, ainda que seja finista, tuas bênçãos eu venho contar.
0: Maravilha, então, minha netinha. No início do programa, ajudando a fazer o programa. Vamos ver, tem mais um áudio aqui, vamos ver.
2: No Renascer 91, banquete. E o nosso pastor Arnaldo vai trazer uma palavra para nós. O Senhor, meu irmão, aqui a programada Laure. Eu vou cantar mais um livro. Lá vem o que? Piwi, piwi, carregado de amor. Piwi, piwi, carregando nas montanhas. Piwi, piwi, espalhando seu amor. Tic-tac, tic-tac, por favor, seu maquinista, para logo pra subir. Esse livro lá no céu, Jesus, é pra lá que eu quero ir. Por favor, seu maquinista, para logo pra subir. Esse trem vai dar no céu com Jesus, é pra lá que eu quero ir. Pedro, Tiago, João no barquinho. Pedro, Tiago, João no barquinho. Pedro, Tiago, João no barquinho. Pro mar da Galileia. Jesus mandou jogar no outro lado, Jesus mandou jogar no outro lado, Jesus mandou jogar no outro lado do mar da Galileia. Puxar o azeite cheio de peixinho, puxar o azeite cheio de peixinho, puxar o azeite cheio de peixinho do mar da Galileia.
0: Glória a Deus, aí então a minha netinha ajudando a fazer o programa, falando com Deus. Obrigado aí, a Laurinha, né? Ela anunciou aí que o pastor Arnaldo ia estar fazendo o programa. Bênção pura de Deus, né, meus amados irmãos? Ensina a criança no caminho que deve andar, desde pequeno até ser grande, não se desviará dele. Oh, glória! Louvado seja o nome santo de Jesus. Oh, santo é o nome santo do meu querido Jesus. Alabanda, canta, ramanaste. Oh, deixa o Espírito Santo trabalhar hoje, meus amados irmãos, dentro do teu coração, da tua vida. Enquanto é dia, antes que venha a noite, que ninguém mais poderá fazer nada. Oh, glória! Louvado seja o nome santo de Jesus. Estamos aqui sentindo a glória, a presença, Barabás, Tequila, Mai, maravilhosa do Espírito Santo nesta manhã. Jesus está pronto para curar e para libertar, para trazer salvação nesse dia. Em nome de Jesus, nosso Senhor. Oh, glória a Deus. Oh, santo é o nome do Senhor. Que Deus venha abençoar a toda a querida audiência. Depois nós temos mais, já temos participações aqui. Já temos participações, mas nós vamos ouvir um louvor a Deus. Quero oferecer para toda a querida audiência nesta manhã. Oh, meu Deus, a glória. Onde Jesus chega, meus amados irmãos, a cura chega junto, a libertação chega junto, a salvação chega junto, chega o amor de Cristo. Oh, glória, o lar que tem Jesus, meus amados irmãos, tem paz, tem união. Oh, louvado seja Deus. Quando Jesus entra dentro de um lar, dentro de um coração, dentro de uma vida, irmãos. Oh, glória, chega alegria, chega o amor, chega a paz, chega, meus amados irmãos. Quando não há essas coisas, não, Jesus não entrou ali naquele lar, naquele coração, naquela vida, meus amados irmãos. Oh, glória, nada desse mundo, meus amados irmãos, tira o amor de Deus quando ele entra dentro do coração de um homem, de uma mulher, de um jovem, uma criança. O amor de Deus, irmãos, ele é tremendo, ele é maravilhoso. Oh, glória, ele vai purificando, ele vai limpando. Oh, glória, até a voz, irmãos, até a conversa muda, Pai, de uma pessoa quando Jesus está dentro do coração dele. Oh, glória, oh, bênção de Deus, irmão, não fala bobagem, né? Um cristão, né? Ele não fala, não tem brinquedos bobos, né, irmão? Brinquedos dos caldeirões, brinquedos que não é de Deus, né, irmão? Mas é pessoas santas. A palavra de Deus diz: sede santos, porque sou santo em toda a vossa maneira de viver. Amém, irmãos? Vamos escutar o primeiro louvor a Deus, e depois nós vamos ver já as participações dos nossos amados irmãos, amigos e amigas deste dia. Vamos escutar: quem tem Jesus tem tudo. Vamos escutar esse louvor. Ô, glória, quem não tem, não tem nada, né, irmãos? Quem tem Jesus tem tudo. Ô, santo, Rabanda, canta, Rabanda. Ô, Espírito Santo, vai fazer de obra.

0: a pena amar este mundo, irmãos. Não mesmo. Ô glória, abandonar todas as coisas deste mundo e amar a Deus sobre todas as coisas. Ô santo, ô glória. Maravilha de Deus, ô glória. Nós temos aqui agora um áudio. E nós vamos escutar esse áudio.
1: Paz do Senhor, pastor Nelo Rocha. Estamos na audiência da programação do irmão. Deus abençoe. Estamos desde o início aí acompanhando, ouvindo. Programação abençoada. Pastor Nando Rocha, Deus abençoe, irmão. Pai do Senhor, pastor, irmã Dinda também, sua esposa aí. Irmãos, que a presença na programação abençoada em todos os domingos nesse horário. É sempre que estamos ouvindo aí os irmãos. Bênção de Deus a programação dos irmãos. Bênção de Deus. Quero deixar aqui o Salmo 100, o Salmo 23. Meus irmãos, o Senhor é meu pastor e nada me faltará. Esse salmo que eu vou deixar para os irmãos, para todos os ouvintes da programação Pastor Nando Rocha, dos irmãos aí, tá bom? Deus abençoe. Rádio Renascer também aí, com essa rádio abençoada. Deus abençoe aqui o evangelista José Alaíris da Almeida. Estamos ouvindo com a família, eu, esposa Rosa, minha filha Odisseia, estamos escutando os irmãos desde o início, tá, pastor Nando Rocha? Um abração para todos os irmãos aí. Abraço, pastor Nando Rocha.
0: Que maravilha, irmão José Alair, sempre escutando o programa Rádio Renascer, aí, servo de Deus. Que Deus abençoe sempre nosso irmão, a sua vitória. Será nossa vitória, em nome de Jesus, irmão José Alaíre.

Glória. Quanto nós estamos aqui, amém? Glória a Deus. Temos que amar uns aos outros, né? Assim, irmão José Alair. Glória a Deus. Porque o amor, ele é sofredor, ele é benigno. A Bíblia diz que tudo sofre, tudo suporta. Uma mesma coisa, né? Ô, glória. Mas é assim, né, irmãos? Muitas vezes, o amor, ele também não é fácil, né, meus amados irmãos? A Bíblia diz que nós devemos negar-se a si mesmo e tomar a cruz e seguir. Disse Jesus, ele foi claro, né, foi categórico, literal, quando Jesus Cristo disse, quem não tomar a sua cruz e negar-se a si mesmo e seguir, não será digno de mim. Não é assim, irmão José? Evangelista José Alair aí. Muito obrigado. Glória a Deus. Que maravilha, né? Ô, glória.

Maravilha de Deus, louvado seja o nome santo de Jesus. Ô glória.

Maravilha de Deus, louvado seja o nome santo de Jesus, que Deus tenha misericórdia dos nossos queridos e amados irmãos. Eu estou observando que o meu microfone está um pouquinho abafado, aí peço desculpa para os nossos queridos e amados irmãos, que o meu microfone aqui não está muito bom hoje. Mas domingo que vem eu vou dar uma olhada, vou arrumar isso aí, né, meus amados irmãos? Ele está bastante abafado, né? Peço desculpa aí para os meus queridos e amados irmãos, mas eu acho que é o microfone mesmo, viu? Deu algum probleminha no microfone, né? Glória a Deus. Louvado seja o nome santo de Jesus. Mas assim os louvores estão bons, né? Ô glória, louvado seja Deus.

Glória a Deus. Aleluia. Aí, tudo que se exaltar tem que se humilhar. E quem se humilhar será exaltado, não é assim que a Bíblia diz? Louvado seja o nome santo de Jesus. É assim que a Bíblia diz, meus amados irmãos. Louvado seja o nome santo.

pode mandar um pedido de oração, pode mandar um pedido de louvor, pode fazer a sua homenagem, e será uma alegria muito grande nós podermos atendermos os nossos amados irmãos, em nome de Jesus nosso Senhor. Que Deus abençoe a toda a querida audiência nesse dia. Amém, irmãos? Glória a Deus. Pode mandar aí a sua homenagem, pode fazer a sua homenagem. Será uma alegria muito grande para nós atender aí os nossos amados irmãos. Em nome de Jesus. Ô, glória! Louvado seja o nome santo de Jesus. Glória a Deus. 1.000 cairá ao teu lado, 10.000 à tua direita, mas tu não serás atingido. Amém? Louvado seja o nome santo de Jesus. Ô, glória! Bênção pura de Deus. Ô, glória!

0: Sebastião Alves da Costa, ô glória, aparecendo aí, para honra e glória do nome de Jesus. Deus fala de muitas maneiras, ô glória, louvado seja Deus. Parece que melhorou o microfone aí. Fala contigo e fala comigo. Glória, não endureça o teu coração. Quando Jesus fala contigo, fala comigo. Ele fala contigo porque Ele ainda te ama. Glória, glória. Ele quer te dar vitória.
1: Tenha bom ânimo,
0: meu querido irmão.
1: Tenha bom ânimo, querido irmão.
0: Chore aos pés do Senhor.
1: E explique a tua,
0: explique a tua situação, meu irmão.
1: Ele fala de muitas maneiras.
0: Ele fala de muitas maneiras.
1: Profecias.
0: Profecias. Ô santo.
1: Deus fala através do hino.
0: Ô glória.
1: Ele também fala através de visão.
0: Deus quer te abençoar hoje, meu irmão. Quer te tirar dessa situação, meu irmão. Ô glória. Saia daí, em nome de Jesus. Ô santo. Eu sinto a glória de Deus aqui.

Jesus querido. Eu sinto a glória de Deus, a presença do Espírito Santo. Eu me sento nesta cadeira e pego o microfone. O Espírito Santo é o que manda aqui. É, Jesus é o dono deste programa. Ô, glória.

0: bênção de Deus. Temos aqui, temos mensagem aqui, nós, glória a Deus. E vamos aqui nossos, vamos ver se esse áudio é de hoje.
1: Paz do Senhor, pastor Nelo Rocha, estamos na audiência da programação do irmão, Deus abençoe, estamos desde o início aí acompanhando, ouvindo, programação abençoada, pastor Nelo Rocha, Deus abençoe. Irmão, pai do seu pastor, irmã Dinda também, sua esposa aí, irmãos, que a presença na programação abençoada todos os domingos nesse horário. Nós sempre estamos ouvindo aí os irmãos. Bênção de Deus a programação dos irmãos. Bênção de Deus. Quero deixar aqui o Salmo 23, os irmãos. O Senhor, meu pastor, e nada me faltará. Esse salmo que eu vou deixar para os irmãos, para todos os ouvintes da programação Pastor Nelo Rocha, dos irmãos aí, tá bom? Deus abençoe. Rádio Renascer também aí, com essa rádio abençoada. Deus abençoe aqui o evangelista José Alaíris Almeida. Estamos ouvindo com a família, eu, esposa Rosa, minha filha Odisseia, estamos escutando os irmãos desde o início, tá, pastor Nelo Rocha? Um abração para todos os irmãos aí.
0: Aí, nosso irmão, irmão José Alair, de novo, eu já tinha rodado esse áudio, mas não tem problema, nunca é demais de ouvir aí o servo de Deus. Vamos ver aqui, tem a dupla de irmãos Almeida, né? Vamos ver se conseguimos abrir aqui, então, este áudio deles aqui. Nosso irmão José Alair aí, né? A dupla Irmãos Almeida. Vamos abrir isso aqui. Vamos escutar, tarde, que maravilha.
2: Também, Pai do Senhor, para os nossos amigos aqui, nossos parentes, o Pedro, meu primo, né, Pedro?
3: É.
2: E também está o nosso parente, o João, que é gênero do Pedro, né?
0: Nosso irmão mandou aqui um áudio.
2: Dona Maristela, esposa do Pedro.
0: Dupla de
2: filha do
0: Irmãos do Almeidas, Pedro, né?
2: Que está fazendo a live para nós.
0: Vamos escutar os nossos irmãos, Almeida. O violão tocando.
2: Nossos parentes aqui, né? Bom, senhor aqui no interior.
4: Que foi,
2: essa alegria.
4: Trazer
2: uma mensagem aqui, do louvor, cantada, alguma coisa que falamos aqui também, mas transmitir algo de bom para os nossos irmãos, nossos amigos que estão aqui. E fazer um convite especial para sempre que possa estar junto, quem sabe, no culto, juntamente com a igreja, se vai Deus aí. Serão bem recebidos. Nosso convite para todos vocês.
4: Não.
2: O Mano Vanderlei está aí, vai dedilhar a viola, vamos cantar um louvores, né, para deixar aqui gravado, que vai trabalhar na mente de vocês esse louvor, essa tarde. Espírito Santo de Deus.
0: Vamos escutar a viola, então, dedilhada aí.
2: Boa,
0: de nosso irmão.
2: Os dias para frente serão melhores, com um louvor abençoado assim, tá bom?
0: Vamos escutar.
2: É uma alegria grande e eu me sinto bem, porque Deus deu saúde para mim. Estou aqui por misericórdia de Deus. Se fosse a misericórdia de Deus, eu não estava aqui. O Vanderlei também, da mesma forma. Mas Deus me deu vida e me restabeleceu minha saúde para tocar violão. Fiquei meio assim, impedido de tocar o violão. Mas Deus me desenvolveu no decorrer do tempo, me dando saúde para mim tocar o violão. Né? Eu estou aqui para tocar, fazendo aquilo que nós podemos, né? Assim que a gente pode levar uma mensagem tocada no violão. Estamos com o Vanderlei.
5: É com muito prazer que estamos aqui na casa do Pedro, juntamente com a esposa do Pedro, o seu Gero e a filha do Pedro. Embora assim, o João, na verdade, como diz, levou para a casa dele, mas estão vivendo tranquilo, né, João? E pela misericórdia de Deus, nós queremos agradecer a Deus pela oportunidade, porque a oportunidade é de nós estar louvando o nome de Jesus, já é uma vitória em nossa vida. Porque Deus, em primeiro lugar, acima de tudo, o que é grande é Deus. Nós somos pequenos. Ele tem que aparecer em nossa vida, porque Ele é grande, poderoso e glorioso. Queremos cantar para a honra e glória do nome de Jesus, junto com José, o louvor
2: na cidade
5: de Naíma.

0: É a dupla. Aí, uns Almeida, que lindo, que maravilha. Obrigado aí por fazer parte do programa Falando com Deus. Que maravilha, né, meus amados irmãos? Bênção pura de Deus. Ô, glória. Muito obrigado aí, os irmãos Almeida, fazendo parte do programa O Santo Nome do Senhor. Aranda, canta, rababaste. Hoje Jesus vai operar maravilha dentro do teu lar, dentro da tua família. Vai curar, vai libertar, trazer a alegria do céu, meus amados irmãos. Ô santo, temos mais mensagem aqui. Ô santo é o nome do Senhor. Ô glória. Maravilha de Deus, meus queridos e amados irmãos. Ô glória. Bênção pura.
1: Tu vais andando, não pensando em Jesus, teu Salvador.
0: Vamos ver se eu não coloquei esse áudio ainda, vamos ver.
2: Paz do Senhor, Irmandina. Bom domingo aí. Bom programa. Eu quero hoje, estou participando novamente em forma de agradecimento. Paz do Senhor, pastor Arnaldo. Paz do Senhor para todos os ouvintes do programa. Esse programa é uma bênção, irmão. Muitas vezes eu não ligo para lá, mas gente, eu não perco. Deu a hora e estamos aí, né? Temos firme escutando, é a bênção de Deus. Quer dizer para o Senhor que continua orando para a minha netinha, que ela está em casa, cumprimento do tratamento, né? Cumprimentação do tratamento. Que Deus abençoe. Muito obrigado pelas vossas orações daí. Né? Que Deus abençoe. E quero dizer para todos os ouvintes do Brasil, do mundo, da Argentina, enfim, todos vocês que estão ouvindo, é bênção de Deus. Liga o teu rádio, tira um tempo para escutar as coisas de Deus. Tire um tempo para apreciar as coisas santas, divinas, que fazem bem para a alma. Eu me alegro, irmão, quando estamos sentindo a presença de Deus em casa, né? Louvores sacros e santos, né? Que é botado muitas vezes nas programações. E peço para o Senhor, se possível, né, botar aí lenço branco, parece que é do Benedito Felizardo, uma coisa assim. É bênção de Deus. E se não tivesse indo, pode botar um outro do seu gosto aí, para a glória de Deus. E peço que os irmãos continuem orando pela família Pimentel, aqui da cidade de Nova, que estamos aí, né? Então, na escuta, é uma bênção no nosso lar, esse programa aí.
0: Que maravilha, nosso irmão, que era nosso vizinho aqui. Ô, santo nome do Senhor. Jesus tem tido misericórdia aí da sua netinha, né, meu irmão? Vocês estão escutando lá os pais dela, que criem essa criança na palavra de Deus, né? Criem para Jesus. Ô, glória. Louvado seja o nome santo de Jesus. Bendito seja o nome santo, porque Jesus quer essa criança para ele, né? Ela vai se criar, vai ser uma linda menina, né? Mas para a glória de Deus, né? Para a glória do Senhor. Muito obrigado aí. Glória a Deus. Vamos ver se depois nós achamos o seu louvor. Nós vamos colocar aqui, estamos sentindo a glória de Deus. Vai aí um abração aí para o meu grande amigo, pastor Miro de Cristimal, que eu vi que já fez parte. Aí também para o meu genro Aguirres Marcos, que Deus abençoe ele e sua família também fazendo parte. Aí meu grande amigo também, pastor, eu digo pastor, né, porque aquele que faz a obra de Deus é pastor, né. Glória a Deus, louvado seja o nome santo, nosso irmão Valdir Weber, aí da Argentina. Alô, povo da Argentina, e eu acho que é evangelista, né, nosso irmão Valdir Weber e a sua mãe digna família, fazendo parte do programa. Vamos ver aqui, então, meu genro Aguirres, diz assim, glória a Deus. Paz, pastor Arnaldo Rocha, estamos na audiência do programa Falando com Deus. Estamos aqui na casa do meu pai, meu grande amigo, irmão Pedro, Manoeli. Que Deus abençoe o irmão Pedro, um abração para vocês, vai toda a programação para vocês aí. Ô, glória, vamos, canta, rababasta. Enquanto temos nessa terra, né, irmão Pedro, temos que fazer parte, né, se amarmos enquanto estamos aqui. Depois não adianta mais, né. Estamos aqui na casa do meu pai, do irmão Pedro, isto, estamos na audiência do programa, peço um hino com parada firme, e ofereço a todos os seus ouvintes, para meu filho Manuel, que está em Goiás, Deus seja louvado. Vai toda essa programação para vocês aí, Marcos, Jaque, Kennedy, aí para o irmão Pedro, Manuelito, vai para vocês, e para o Manuel, lá em Goiás, né, o nosso neto, vai para ele, toda a programação, glória a Deus, louvado seja Deus. Temos aqui o nosso evangelista, Valdir Weber, vamos escutar, aqui tem um áudio do nosso irmão, ajudando a fazer a programação.
3: Paz de Deus, irmão Arnaldo, paz de Deus, irmã Dina, estamos escutando aqui com a minha esposa, está muito boa a programação. Se o irmão pode, passa o hino com os irmãos Almeida, já que o irmão José Alair está na sintonia, aquele hino que eles cantam, que diz manhã gloriosa, para a meditação de todos os ouvintes. Deus abençoe, irmão Arnaldo.
0: Que bênção de Deus, ô glória! Aí nosso evangelista Valdir Weber fazendo parte do programa Falando com Deus. Vamos ver se nós conseguimos achar aqui, senão vai toda a programação aí para o nosso irmão, né? Vamos ver quem com o tempo, os irmãos Almeida. Glória a Deus, aí vamos ver se achamos daqui a pouco. Que bênção, pura de Deus, aí, nosso pastor, nosso pastor Omílio de Cristinal. Aí, um áudio aí do nosso pastor Onírio.
4: E estava ali um homem que havia 38 anos se achava enfermo. E Jesus, vendo esse deitado e sabendo que estava neste estado, havia muito tempo, disse-lhe: queres ficar são? E o enfermo respondeu-lhe: Senhor, não tem homem algum que quando a água é agitada me coloque no tanque, mas enquanto eu vou, desce outro antes de mim. Jesus lhe disse: levanta-te, toma tua cama e anda. Aleluia. Esse homem chama muita atenção pela paciência que ele teve. 38 anos ele batalhou pela sua saúde, ele batalhou pela sua vida. Quem trazia ele ali, não sei, deixavam ali, porque se tivesse um parente, eles ajudavam ele. Mas ele se queixou para dizer: não tenho ninguém que quando a água é agitada me coloque no tanque. Aleluia. Quem sabe tu está assim? Eu quero fazer isso, fazer aquilo, mas não tenho ninguém que me ajude. Mas nesta manhã Jesus chega, aleluia, em teu favor, e ele vai carregar tua carga. É ele que vai te ajudar. Mas quero dizer para você, querido irmão, não perca a paciência. Fica na presença do Senhor. Aleluia, não desista. Aleluia, às vezes nós perdemos a paciência quando a bênção está chegando. Aleluia, nós desistimos da cruz e perdemos a bênção. Aleluia, mas Jesus tem para você algo especial nesta manhã. Aleluia, esse homem ali, 38 anos, não desistiu. Aleluia, Jesus chegou e alcançou a vitória para ele. E Deus quer te dar vitória nesta manhã, neste dia abençoado, neste domingo abençoado. Jesus quer te dar vitória. Aleluia, você não pode desistir da tua bênção, você não pode desistir. Aleluia, porque Jesus vai chegar em teu favor. Aleluia, eu sou testemunha disso, irmão. Aleluia, não é o homem, eu não dependo de homem, eu dependo somente de Jesus. Aleluia, quero entregar essa mensagem para você. Não fica esperando por homem. Não dá hoje, vai dar amanhã, irmão. Não dá amanhã, vai dar depois de amanhã. Deixa de ir no culto só para pregar, só para ganhar oportunidade. Vai no culto para servir o Senhor, vai no culto para adorar o Senhor, aleluia, para louvar e engrandecer o nome de Jesus. Aleluia, e Jesus vai chegar em teu favor. Ele está sabendo que estado você está. Ele disse que conhecia aquele homem, sabia o estado que ele estava. Aleluia, Jesus conhece o teu coração, ele sabe, aleluia, o que você precisa. Pega a bênção nesta manhã, em nome de Jesus. Abraço, pastor Arnaldo, abraço Mandina, pastor Nelson,
5: Aleluia, irmã Maria, todos os pastores da região, nosso pastor presidente, um abraço, Deus abençoe todos os nossos queridos irmãos do bairro Paraíso, congregação que atendemos ali, que Deus abençoe em nome de Jesus. Temos alegre nesse dia, temos alegre em nome de Jesus. Deus abençoe em nome de Jesus. Esse programa aqui em casa é um culto, aleluia, é um culto aqui na nossa casa. Deus abençoe, pastor Arnaldo.
0: Oi, glória, roda, canta, rabasta, que babá, o Espírito Santo está aí, irmão, cuidando de vocês. Aranda, oi, glória, está aí, pastor Emílio. O louvado seja o nome santo de Jesus, estamos sentindo a glória. Esse não pode distanciada do lado crente. A glória do Senhor, ele anoitece e amanhece, caminha com ele, anda com ele. Não é assim, pastor Emílio? Louvado seja o nome santo de Jesus. Mil cairá ao teu lado, mas mil à tua direita, mas tu não serás atingido. Muito obrigado. Ô, glória, eu se coloquei daqui, uns Almeida, minha viola, não, nunca escutei esse louvor. Vou ver se eu consigo aqui. Glória a Deus. Louvado. Não consegui aquele outro louvor, mas vamos ver aqui. Glória a Deus. Santo nome do Senhor.

vamos trocar esse louvor aqui por uma gaita, né, irmão? Glória a Deus. Oh, glória.

Amanda Cantarabarás, o Espírito Santo, dentro desse lar, desta casa, dessa família, vai unindo esta família, vai unindo, Pai, o sangue do Cordeiro, Espírito Santo do Senhor, olora. Quando Jesus entra dentro do lar, esta família muda, esta família ser transformada, reunirada, o amor de Deus dentro do lar da família.

0: ao Chico da Cruz.
1: Um abraço para a Terra, para toda a querida audiência. Um abraço de Cristo, um abraço do céu, um abraço de cima. Ô, sangue do

Vai lá para o irmão João Júnior, sua esposa, servo de Deus. Aí para nossos para renascer aí. Olha, a direção da Rádio Renascer, receba os louvores hoje.

maravilha meus queridos e amados irmãos. Oh glória, bênção pura de Deus, oh glória.

0: Ô glória! Bendito seja o nome santo de Jesus.
1: Deixa eu ver esse aqui.
0: Esse aqui?
1: Eu rodei, Gina.
0: Glória a Deus, aleluia. Vamos ver se eu não rodei já esse áudio aqui, vamos ver.
2: Senhor, Mandina. Bom domingo aí, bom programa. Eu quero hoje, estou participando novamente em forma de agradecimento. Paz do Senhor, pastor Amealdo. Paz do Senhor para todos os ouvintes do programa.
0: Glória a Deus.
2: Bênção, irmão. Muitas vezes eu não ligo para lá, mas a gente...
0: Esse áudio aqui já escutemos. Mas não tem problema, sempre, né? Glória a Deus. Vamos ver esse louvor aqui, né, que os nossos irmãos pediu. Dos irmãos Almeida. Vamos ver se ele vai abrir aqui. Glória a Deus. Foi o nosso irmão Valdir Weber que pediu esse louvor. Vamos escutar.
1: Não está abrindo, Dino. Não. Não está funcionando. Ele não abriu. Não adianta.
0: Glória a Deus. Louvado seja o nome santo de Jesus. Não está saindo voz, mas vamos ver se nós conseguimos aí. Vai sair logo já.

0: maravilha! Os irmãos Almeidas cantando bonito. Temos mais mensagem aqui. Glória a Deus. Temos aí o pastor Nelson, pai do pastor Elias. Esposa da irmã Maria, como é que estão? Tudo bem? Obrigado por fazer parte. Vamos escutar aí. Aí, uma mensagem do pastor Nelson Rodrigues. Glória a Deus. Bênção pura de Deus. Maravilha. Vamos escutar.
1: A paz do Senhor, pastor Arnaldo, a Nadina, e todos os ouvintes dessa programação, né, pastor Arnaldo? Estamos na escuta aqui. Tem sido um culto aqui, né, pastor Arnaldo? No nosso lar. Uma bênção de Deus, né? Pelos hinos, pela palavra, pelos testemunhos, né, de milagre, que o Senhor tem feito milagres. Até além da medicina, o Senhor é poderoso. Quero mandar uma saudação também para o pastor Elias Rodrigues, pastor presidente da Igreja da Mulher de Deus, Cristianal também, pastor Raquel, e a nossa neta Raíssa Sueli, que está aí, Cristianal, todos os irmãos, pastor Unir, irmã Nels, que me lembrou do meu nome, pastor Unir, te abençoe o Senhor, e continua sendo esse servo valoroso aí, fazendo a obra do Senhor, pastor Unir. A nossa recompensa vem do Senhor que fez os céus e a terra. Como o Senhor falou, aquele homem, 38 anos, né? Como ali, com a cama, né? Esperando o milagre, esperando a cura. Mas sempre um outro no lugar dele. Mas nesta manhã eu te digo que o Senhor está dizendo para você que terminou o teu sofrimento, Jesus vai fazer um milagre agora. Vai te levantar desse leito, em nome de Jesus. Então que Deus abençoe a todos os seus ouvintes, em nome de Jesus, amém.
0: Que maravilha aí, pastor Nelson, fazendo parte do programa Falando com Deus. Sempre estarão abertas as porteiras aqui. Verdade, né? Pastor Emílio, a gente nunca viu ele triste, né? Sempre alegre, faz muitos anos que eu conheço o pastor Emílio, todos os nossos amados irmãos ali de Cristianal, né? Na pessoa do pastor Elias, Raquel, né? Deus abençoe esta querida audiência, né, meus amados?

Maravilha de Deus, ô glória. Obrigado aí, pastor Unido. Pastor Nelson Maria.

Fernandinha, irmão Arnaldo. Estou com o programa. Está muito bom. Está muito. Que Deus abençoe. Irmão Railinho, ô glória. Deus abençoe a serva dele lá em nome de Jesus. Se para a saúde, né? As outras coisas sempre Deus prepara, né? O principal Deus prepara, mas a saúde em principal, né, irmã Rana? Vamos orar para que Deus continue abençoando a serva dele, né? Grandemente, dando saúde, né? Dando paz, né? Glória a Deus, que maravilha!

lembro, já faz muitos anos que eu tenho programa na Rádio Renascer, o Narraim sempre participando. Que maravilha, Narraim. Deus abençoe. Serva dele, muitos irmãos, né? Sempre participando do programa Falando com Deus. Aí toda a programação para vocês aí. Servos de Deus, servas de Deus, né? Glória a Deus. Lembro que a irmã Rali já foi uma operadora do programa Falando com Deus, a serva de Deus, né? Ela já ajudou o programa tempo atrás, né? Servos de Deus, né? Glória a Deus também. O irmão Pedro Aguirre, irmã Noeli, já foram coordenador do programa Falando com Deus. E eu, Marcos Aguirre, Jajaque, e eu digo com toda certeza, mano, a Bíblia diz que até um copo de água que nós demos em honra de profeta está lá no céu, irmão, guardado a nossa parte. Nós não vamos perder o galardão, irmão. Imagine como é a palavra de Deus, irmãos. Até um copo de água que nós demos a um profeta. Alô, Landa, canta. Ô, glória, em honra de profeta. Nós não vamos perder como é a palavra de Deus. Quanto mais, né, meus amados irmãos, nossos irmãos que sempre tiveram a mão aberta, né, ajudando a obra do Senhor, né, de uma forma ou de outra, né. Glória a Deus, louvado seja Deus, né. A bênção do Senhor chega no seu lar, na sua casa, né, irmãos. Amém. Glória a Deus. Vai toda a programação aí pro Aguirres aí, para os Aguirres, né? Pedro, seu filho, Marcos, que está aí, a Jaque. É toda a programação aí para vocês. Que Deus abençoe grandemente você, né? Amém? Vamos ver que hora é. Glória a Deus, ainda temos cedo. Quero ver se a Dina quer trazer uma palavra aqui. Dina, quer trazer uma palavra de Deus aqui? Uma saudação para os nossos amados irmãos. E trazer uma palavra de Deus aí. Falta meia hora ainda. Não gosto de dar com 3-4 minutos, não é? Porque eu, a palavra tem que ser explicadinha ainda um pouco, né? Glória a Deus. E se a Dina quiser trazer uma mensagem, ô glória. Que Deus abençoe. Ah, tá. Que acupada. Deus abençoe a Dina, está no banheiro. Está molhando a água. Deus abençoe, irmã Dina. Até lá, então. Fica para a próxima. Se tiver tempo ainda, ela pode trazer uma saudação aí para os nossos amados irmãos. Ô, glória! Bênção pura de Deus, meus amados. Glória seja dado o nome do Senhor. Ô, glória! Bênção pura de Deus. Olha, eu se achando mais um louvor aqui. Vou mandar para essa gente boa. Ô, glória.

então o reino de Deus, então o reino dos céus será semelhante a 10 virgens que, tomando as suas lâmpadas, saíram ao encontro do esposo. 5 delas eram prudentes e 5 loucas. As loucas, tomando as suas lâmpadas, não levaram azeite consigo, mas as prudentes levaram azeite em suas vasilhas e com as suas lâmpadas. E tardando o esposo, tosquenejaram, todas adormeceram. Oh, glória! Até as que tinham azeite também adormeceram, né? Todas elas. Mas vamos ver agora. Mas à meia-noite, ouviu-se uma. Mas à meia-noite, ouviu-se.

0: vence a um barulho, aí já vem o esposo, sai-lhe ao encontro, oh glória. Então todas aquelas virgens se levantaram e prepararam as suas lâmpadas. Oh glória! Todas elas, né? Estavam ali, né, meus amados irmãos? Bendito seja Deus! E as loucas disseram às prudentes: dai-nos do vosso azeite, porque as nossas lâmpadas se apagam. Mas as prudentes responderam, dizendo: não seja causa que nos falte a nós e a vós. Ide antes aos que vendem e comprai para vós. E tendo elas ido comprá-lo, chegou o esposo, e as que estavam preparadas entraram com ele para as bodas, e fechou-se a porta. Ô glória! E depois chegaram também as outras virgens, dizendo: Senhor, Senhor, abre-nos. E ele respondendo disse: em verdade vos digo que vos não conheço. Vigiai, pois, porque não sabeis o dia nem a hora em que o Filho do Homem há de vir. A palavra de Deus aqui, meus queridos e amados irmãos, ela é bem clara, ela é bem objetiva, amém? Glória a Deus! Ô glória! Bendito seja o nome santo de Jesus! Ela é bem clara, né, meus amados irmãos? Cinco delas eram prudentes e cinco delas eram loucas. Se vestiam iguais, né? Andavam junto, né? Serviam a Deus junto. Era 10 virgens. Não era 5, era 10 virgens, irmãos. Todas elas eram iguais. Só que havia uma diferença. 5 delas tinham azeite. Mas sim, meus amados irmãos, 5 delas tinham azeite nas suas vasilhas. Estão preparadas. Ô glória! E 5 delas estavam com as suas vasilhas vazias. Ô glória! São aquelas, né, meus amados irmãos, que namoram, não buscam a Deus, não se interessam. Ô glória! As 5 delas oravam a Deus. Estavam com Jesus no coração, estavam com as suas lâmpadas cheias de azeite, né? Amém? Ô glória a Deus! As 5 delas não estavam preparadas. E elas conviviam juntos. Vamos supor que na mesma igreja serviam o mesmo Deus, né, irmãos? Ô glória, será, pastor Arnaldo, que tem na igreja, na mesma igreja, tem, glória a Deus, pessoas assim, tem cristãos assim, que servem a Deus junto, mas não tem azeite nas suas vasilhas. Ô glória! Tem pessoas, irmãos, que às vezes está anos da igreja, mas ele não pode, Deus, ele parece que colocou um, foi colocado um esparatrapo na boca dele, porque ele não pode dar glória a Deus. Ô glória! Ô santo nome do Senhor! Parece que falta algo para ele. Quem sabe você está me escutando hoje. Dá um glória a Deus aí, glorifica a Deus. Quanto estamos nessa terra, irmãos. Porque um dia nós vamos, com certeza, nós vamos sair daqui Hoje, ora, louvado seja o nome santo de Jesus. O dia de amanhã, nós não sabemos. Eu não sei se eu vou estar aqui o dia de amanhã, só Deus sabe, irmãos. O dia de amanhã não existe para o cristão. É hoje. Portanto, se ouvirdes a minha voz, disse Jesus, não endureçais os vossos corações, credes em mim. Credes também no meu Pai, porque na casa do meu Pai há muitas moradas. Se não fosse assim, eu vou teria dito, vou vós preparar lugar, para que aonde eu estiver, estejais vós também. Eu quero estar onde Jesus está, meus amados irmãos. Ô glória, eu digo, meus amados irmãos, que aquela mesa será muito grande. Não é assim, pastor Mírio, o Mírio. Não é assim, meus amados irmãos. Ô louvado seja Deus. Ô santo nome do Senhor. Não sei se o diretor da rádio, irmão Francisco Lodeiro, está escutando. Não é assim, irmão Francisco Lodeiro, está escutando o programa aí do Sardinho Rocha. Ô louvado seja Deus. Santo nome do Senhor. Ô glória. Aquela mesa lá no céu, irmãos, é muito grande, não podemos perder, igreja, não podemos perder a mesa do Senhor, não podemos perder, louvado seja Deus, louvado seja o nome santo de Jesus. Eu lembro quando começou essa rádio renascer, irmãos, eu lembro, glória a Deus, era um fiozinho em Ataquara, hoje está uma mão. Tem mansão, tem prédio. Deus tem abençoado a Rádio Renascer. Ô, glória. Agora tem que orar com a boca no pó. Ô, agradecer a Deus. Louvado seja o nome santo de Jesus. É assim, meus amados irmãos. Tem pessoas, irmãos, que quando ele é pobrezinho, ele tem temor de Deus, ele serve a Deus com temor e tremor. Mas quando Deus dá um carro bonito para ele, abençoa, dá uma casa, ele se esquece. Ô, glória a Deus. Para lembrar do rei Salomão, meus amados irmãos, que diz que não teve um homem mais rico na face da terra do que o rei Salomão. Mas não teve um homem mais sábio também na face da terra até hoje do que o rei Salomão. Deus deu riqueza para o rei Salomão. Deu riqueza, riqueza, irmão. Dinheiro não faz o cristão se afastar de Deus. Ele faz a pessoa chegar mais perto de Deus. Não é assim, meus irmãos que estão escutando? Agradecer a Deus quando chega na mesa. Quando nós dissemos um tempo atrás, todos passam deserto. Eu acho que eu passei dois ou três desertos, meus irmãos. Quem não passou deserto não tem experiência para adorar a Deus, para servir a Deus. Não é assim, meus queridos e amados irmãos? Bênção pura de Deus. Olha, louvado seja Deus. Lembro, meus amados irmãos, quando o Benizer fazia o programa de madrugada. Ô, glória, eu era Deus do céu e a rádio renascer na terra. Um amor, aquele amor pela rádio renascer. Louvado seja Deus. Eu lembro que eu levantei domingo e preguei a palavra de Deus. Ô, louvado seja Deus. Que bom que o Benizer estivesse escutando. Será que o Benizer e aquele ainda que fazia o programa de madrugada? E aquele? Ô, glória. Santo nome do Senhor, acorda como diz a palavra de Deus. Louvado seja o nome santo de Jesus. Eu sinto aqui a presença maravilhosa, oh, gloriosa de Deus nesta manhã aqui. Anjo do Senhor está dentro do teu lar, dentro da tua casa, dentro da minha casa. Ele quer falar contigo. Hoje é dia de propósito. É dia de dobrar os joelhos, com a boca no pó e orar a Deus. Oferecer santo jejum para Deus. Oferecer santificação a Deus. Ora, aquele que se negar a si mesmo e tomar a sua cruz e seguir, esse é digno de mim. Amém? Ora.
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Rabba Nostra. 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Anda, canta, Rabba Nostra.

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evangelista, salve dos reis, este louvor, vai lá pro servo de Deus, vai para ti toda a programação. Já vi que o segundo rei fez participação do programa. Bênção de Deus.

0: Olha!
1: Celeste, eu quero chegar!
0: Jesus está aí contigo, irmão Sérgio! No teu lar, na tua casa, no teu progresso, no teu trabalho, na tua luta. Oh, glória a Deus, Jesus está aí. Que coisa mais linda, Deus, quando Jesus entra junto na família, no lar, no trabalho. Tudo que ele faz é dele, é de Jesus, né? Que maravilha, a bênção de Deus. Jesus está aí, irmão Sérgio. Está aí com vocês, vai abençoar muito vocês. Ô glória, vai haver progresso, o trabalho de vocês, a lavoura de vocês, vai chover bastante, vai ser abençoado, vai dar muito fruto. Que bênção, ô glória, vamos escutar no céu de vocês. Homem de Deus, aqui vai escutar no áudio dele. Ô glória.
2: Paz do Senhor, irmão Arnaldo. Estamos escuchando la programación, está muy lindo. Allá enseguida vamos a almorzar. Estamos con la radio prendida, escuchando sus programaciones, una bendición. Un saludo a todos los hermanos de Santa Rosa, Brasil, de Argentina, Paraguay, Uruguay, Bolivia, Chile, donde escuchan esta emisora, que Dios los bendiga.
0: ¡Qué maravilla ahí! ¡Ojo! ¡No sé! Irmão Sérgio dos Reis, bênção de Deus, maravilha, ô glória, vai toda a programação para ti, tua família e para todo esse povo maravilhoso aí da Argentina, esse povo da Argentina, estamos orando por vocês, estamos orando por todos esse, aí pela Rádio Renascer, aí pela família Oliveira, que todos são da família Oliveira, né? Todo esse povo da Argentina, que Deus abençoe, né? Feliz a nação, cruz a Deus, ao Senhor. Amém? Feliz a Rádio Renascer, pois Deus é o Senhor. Amanda canta, Ramanás, o Espírito Santo.

0: você possa estar nas cinco prudências. Que eu e você, meu irmão, aí, é isso aí, mãe Sérgio. Nós possa estar nas cinco prudências. Ô glória, abençoado por Deus. Isso aí. Aí o diretor da Rádio Renascer, irmão Francisco, que nós possamos estar incluídos aí nas cinco virgens prudentes, né? Ô glória, que quando Jesus vir, né, nós podemos ter azeite, né? Ô glória, junto com nós. Ô glória, o resto aqui é resto, né? Não vamos levar nada, não vamos levar dinheiro, não vamos levar nada, né, meus amados irmãos? Não vamos levar nada mesmo, né? Ô glória, dessa terra nada vamos levar. Ô glória, o que nós vamos levar é o amor de Cristo. Vamos levar a obra quando nós partir dessa terra. Ô glória, nós teremos obra quando nós partir dessa terra, quando Jesus nos chamar, né, né? Ô glória, nós não sabemos o dia de amanhã. Ô glória, Jesus pode vir a qualquer momento buscar a sua igreja, buscar a sua noiva, buscar a menina dos seus olhos. Ô glória, falta 8 minutos. 8 minutos, 7 minutos, 8 minutos para afindar o programa. Vamos ver se tem mais alguma mensagem aqui. Ô glória, muito obrigado a todos nossos amados irmãos que fizeram parte do programa. Ô glória, esses povo aí da Argentina, bênção de Deus esse povo da Argentina. Ô glória, povo daqui de Santa Rosa, acho que não escutam muito o programa, né? Porque poucos participam do programa aqui da Rádio Renascer. Louvado seja Deus. Se não estão escutando pelo link da Rádio Renascer, me sigam perguntar no início, está afundando. Glória a Deus. Parece que domingo passado não estava funcionando pelo link, né? Ô glória, acho que o link tem algum custo. Ô glória, louvado seja Deus. Que Deus abençoe aí, né? Que possa aí o irmão Francisco colocar o link aí da Rádio Renascer, mas eu acho que eu não olhei, né? Mas eu acho que estava funcionando hoje. Ô glória, tá aí, existe mais, né, participação quando o link funciona da Rádio Renascer, porque muitos assistem pelo link, né? Ô glória, que muitos não tem rádio, né, que pega, né, a Rádio Renascer aí, né? Ô glória, louvado seja Deus. Mas que Deus abençoe a todos, vamos orar. Ô louvado seja Deus, que você esteja nas cinco virgens prudentes. Eu quero estar incluído na família, todas nessas cinco virgens prudentes, né, meus amados irmãos? Bênção pura de Deus, ô aleluia, ô glória. Vamos estar todos nestas cinco virgens prudentes, né, meus amados irmãos?
1: Faz um louvor.
0: Ô glória, louvado seja Deus.
1: Para minha família, se você assistir aí, pedido da bacia, tem

os chupaninhos aí cantando. Apareceu Gaúcho Feliz. Gaúcho Feliz aí, ó. O crente é alegre, irmãos. O crente não é triste. Porque um dia nós vamos estar todos juntos, numa alegria muito grande. Aqueles que já partiram, nossos entes queridos. Nós vamos ver lá, irmãos.

querido e amado Salvador Jesus Cristo, Rei dos Reis, Senhor dos Senhores, Rocha Inabalável, Alfa e Ômega, quero levar todos os irmãos que estavam na escuta do programa, não fica nenhum, nem irmão, nem amigo, nem amiga, em nome de Jesus, Paizinho, todos que estavam, todos os que participaram e aqueles que não puderam participar, Jesus, quero apresentar para Ti, meu Pai amado. Venha abençoar a todos, meu Pai amado, em nome de Jesus. Venha derramar da Sua graça, da Sua misericórdia, Jesus, em nome de Jesus. Venha abençoar a todos, Paizinho, de uma forma maravilhosa, Jesus. Glória a Deus. Todos que participaram, todos da Rádio Renascer, Paizinho querido, todos, meu Pai amado, que pediram oração, eu apresento para Ti, Jesus. Eu não posso fazer nada, mas o Senhor pode curar, o Senhor pode salvar, o Senhor pode libertar, o Senhor pode abrir porta, Jesus, para esses irmãos, de uma forma tremenda, em nome de Jesus, Paizinho. Todos sejam abençoados. Oh, glória a Deus. Oh, louvado seja o nome santo. Ainda tenho aí 4 minutos. Vou deixar um louvor. Que Deus abençoe a todos os irmãos que para cá fizeram parte, que ligaram, e aqueles que estavam escutando e não puderam ligar. Que Deus abençoe tremendamente, meus irmãos. Em nome de Jesus. Grandemente, meus irmãos, sejam abençoados para a glória de Deus, né, meus irmãos? Grandemente os nossos irmãos sejam abençoados, né? Ô, glória! Louvado seja Deus! Ô, glória! Fiquem todos na paz do Senhor, fiquem com louvor aí de gaita. Muito obrigado, irmão. Todos estamos abençoados, nossos irmãos que escutaram. Grande vitória! Se você recebeu uma benção, conta domingo que vem. Conta aqui um testemunho para nossos irmãos ter mais fé. Fica com louvor aí. Até domingo que vem. Fique na paz do Senhor. Eu também preciso olhar, você também. Fique

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Glória a Deus. Quero saudar a amada audiência, os irmãos, com a paz do Senhor, uma boa tarde. Todos os ouvintes que estão escutando a programação, aqui quem vos fala, irmão Jair dos Reis, da cidade de Santa Rosa, Rio Grande do Sul, com a programação Caminhando com Jesus. Glória a Jesus, aleluia. Louvo ao Senhor por esta manhã, por esta tarde, por esta oportunidade que o Senhor tem nos alcançado. Querido amado Deus, amado Pai, mais uma vez, Senhor, me coloco, Senhor, glória na tua presença, Deus, Senhor, nesta oportunidade que o Senhor tem aberto, Senhor, esta porta, Pai, para nós levarmos, Senhor, as boas novas, a tua palavra, Senhor. Bendito seja o teu nome, Senhor. Abençoa, Senhor, esta programação, abençoa os irmãos que estão escutando, Senhor, nesta tarde, a cada irmão, cada lar, Senhor, qual estão ali escutando o seu rádio, escutando o seu meio de comunicação, seu telefone, estão ali, Senhor, ouvindo, glória, Senhor, Deus, a tua palavra, Pai. Abençoa a nossa vida, Senhor, assim te pedimos e lhe agradecemos por tudo, Senhor. Usa-nos, Senhor, como o Senhor tem usado, Senhor, como ferramenta, Senhor, nas suas mãos, Pai. Tudo é para a honra e glória do teu nome, Senhor. Perdoa, Senhor, nossas falhas, Jesus. Tenha misericórdia, Pai amado. Nós estamos aqui para servir, Senhor, para louvar, para, aleluia, adorar ao teu santo nome, Senhor. Salva, Senhor, almas, Pai amado, nesta tarde. Assim eu te peço e lhe agradeço, meu Deus amado, por tudo. Também os irmãos estão na mesa técnica, Senhor, os irmãos ali da Renascer. Aleluia, tu nos auxiliando, Pai. Abençoa, Jesus. Abençoa, Senhor, o povo ali da Argentina, meu Deus. Também, irmão, que está aqui comigo, Senhor, nesta tarde, graças, Pai amado. Usa, Senhor, a vida, Senhor, do teu servo, Senhor, nesta tarde, Pai. Usa ele, Pai amado, aleluia, com poder e autoridade, Pai amado. Te louvamos, te agradecemos por tudo, em nome de Jesus. Amém. Glória a Deus, aleluia. Muita alegria nesta tarde. Estamos aqui para cumprir o ídolo do Senhor. Poderíamos, tem outro, outra ocasião, mas a porta onde que o Senhor tem aberto, aleluia, para nós fazer aquilo que o Senhor tem nos colocado, aquilo que o Senhor tem nos abençoado, aleluia, para levar o evangelho do Senhor. Quero deixar ali uma palavra, os irmãos, glória a Deus, e se encontra em Mateus 11, 28, capítulo 11, versículo 25, 26, 27 e 28. 28, ali, Mateus, capítulo 11, versículo 28. Glória a Deus. Vinde a mim todos que estáis cansados e oprimidos, que eu vós aliviarei. Tomai sobre vós o meu jugo e aprendei de mim, que sou manso e humilde de coração, e encontrarei descanso para as vossas almas, porque o meu jugo é suave e o meu fardo é leve. Glória a Deus, Deus te convida nesta tarde, aleluia, a palavra do Senhor, ela fala, aleluia, e ele convida, você aí que está cansado, você que está desanimado, o Senhor quer te dar ânimo, aleluia, o Senhor, aleluia, quer acrescentar a tua fé nesta tarde, aleluia, louvado seja o nome do Senhor, o Senhor, aleluia, quer levantar você que está aí, enfermo, desanimado, talvez passando por lutas, por prova, querendo recuar, mas aquilo que o Senhor tem colocado nas suas mãos, aquilo que o Senhor tem determinado para você fazer, aleluia, louvado seja o nome do Senhor, mas olha somente para Jesus, porque ele é o nosso alvo, aleluia. Apóstolo Paulo diz, sigue, sede firmemente na obra do Senhor, porque nada em vão, nada em vão, que você está fazendo, estamos fazendo para Jesus, bendito seja o teu nome, Senhor, aleluia. Eu peço aí para a irmã, já colocar o primeiro louvor, glória a Deus, louvor aí, temos aqui com o varão, está junto comigo, o irmão Alexandre, que está aqui para trazer uma palavra, trazer uma saudação, se possível, irmão, louvar, trazer um louvor na adoração. Estamos aqui dentro do veículo do irmão, do irmão Alexandre, estamos glória aqui, para fazer a obra do Senhor, e o Senhor, a palavra do Senhor fala que ele contempla todos os moradores da terra, ele nos contempla nesta tarde, ele contempla a tua vida também, meu querido amado irmão,
Aleluia! Se a luta está aí, irmãos, aleluia, mas sabe que Jesus, Ele vai te dar o descanso, Ele vai te dar a vitória, Ele vai te dar a vitória, em nome de Jesus. Aí eu peço para a irmã aí rodar o primeiro louvor, e a irmã pode colocar aí também o telefone da rádio, para o povo aí participar, é, aleluia, estamos aí, né, um ajudando o outro, um ajudando, porque a obra é de Deus, né, a obra é do Senhor, é, aleluia, louvado seja o nome do Senhor. Então vamos colocar aí o primeiro louvor, glória a Deus, é, pode ser, irmão, ali, de Jair Pires, coloca o primeiro louvor, Jair Pires, glória a Deus, é o homem sem Deus, tá, o homem sem Deus, é o homem sem Deus, o homem não é nada, né, o homem sem Deus. Coloca o primeiro louvor, é da Folha Seca, irmão, a Folha Seca, Deus abençoe. Paz do Senhor Jesus.

0: Glórias a Deus. Deus abençoe a irmã que está aí nos auxiliando nesta tarde. Deus recompense. Glória a Deus. Eu vou passar ali para o nosso irmão Alexandre, qual ele vai trazer uma palavra. Se possível, ele vai trazer um louvor ao vivo, né? Um louvor ao vivo hoje. Glória a Deus. Glória a Deus. E tem falado para ele, deixa Deus te usar, né? Deixa o que Deus tem colocado aí no teu coração, né, pro irmão. Porque não estamos ali, irmão, servindo o homem, né? Nós estamos servindo a Deus. Louvado seja o nome do Senhor. Porque a palavra do Senhor diz que Jesus está com os olhos como chamas de fogo. Os olhos chamas de fogo. Louvado seja, ele nos observa, nos vê. Louvado seja o nome do Senhor. Ele quer nos usar, irmãos. Ele quer nos usar, aleluia, as mãos dele. Porque é tempo, aleluia, de clamar, de buscar ao Senhor. É tempo, aleluia, de nós se despertarmos, despertarmos aí para pregar a palavra do Senhor. Glória a Deus. Também eu quero deixar meus irmãos aí, os colaboradores que colaborem com a programação Caminhando com Jesus. Irmão José, irmã Antônia. Meu irmão Juarez, ali de São Valério, que Deus abençoe os irmãos. Meu irmão Carlos Espino, irmã Rosa, irmão Valdonir, irmão Patrick e irmã Daliane, irmão Josia, são contribuintes aí, cada mês estão nos abençoando aí para a programação, fazer a palavra do Senhor. Deus abençoe também o irmão Elias dos Reis, Deus abençoe ele, sua família, todos os irmãos. Também quero deixar uma saudação ao irmão Orlando. Ontem esteve ali falando comigo e estava falando que vai escutar a programação. Já está escutando, ele não perde nenhuma programação, né, da Rede Renascer. Que Deus abençoe o irmão Orlando Cardias, que está ali na Oliveira escutando a programação. Também os irmãos ali da congregação Aparecida, o irmão Ronaldo, o irmão Sandro Fonseca, a irmã Luísa. Também a irmã Sabrina, que está hoje de aniversário, irmã Sabrina. Também depois a irmã pode colocar um louvor para a nossa irmã Sabrina, que ela está fazendo 6 aninhos. 6 aninhos, eu acho que é 6 aninhos, que é uma varoa, é uma bênção. Uma criança disposta, um exemplo. Louvado seja o nome do Senhor. Que Deus aí vem da graça, quem vem da cada dia vai dar vitória sobre a vida dela. Aleluia, acrescentar cada vez mais ali o ministério que Deus tem na vida desta menina, desta irmã, glória a Deus, aleluia, que Deus abençoe a irmã Sabrina, seus pais, irmão Sandro, irmã Luísa, irmão Elisandro também, que está aí no país da Argentina, seu maninho, que Deus abençoe, também os irmãos da equipe de evangelismo, irmão Ronaldo, irmã Daniele, todos os irmãos, a saudação a cada todos os irmãos. Eu já vou passar para o irmão Alexandre, o irmão aí que está entusiasmo para levar uma palavra do Senhor. Deixa Deus te usar, varão.
1: Glória a Deus. Graças a Deus. Quero cumprimentar todos os amados e queridos ouvintes. Aleluia, na bendita e gloriosa paz do Senhor. Amém, meus irmãos. Aleluia, que nessa tarde, aleluia, o Espírito Santo de Deus possa alcançar os vossos corações. Aqui quem vos fala, aleluia, é o irmão Alexandre, aleluia, a Bíblia Sagrada, aleluia, nos fala, aleluia, que aonde tiver 2 ou 3 reunidos no nome do Senhor, o Senhor já se faz presente. E eu tô sentindo, aleluia, o sobrenatural do Senhor aqui neste lugar. Ramasto, Icandara, Mandara, Badai. Aleluia, você, aleluia, que está aí no teu lar nesse momento nos escutando, que vos nos escuta, aleluia, nesta tarde, aleluia, que a graça do Senhor possa vos alcançar nesse momento, aleluia, cremos, Pai, aleluia, Senhor, neste momento na tua graça, meu Deus, no sopro do teu Espírito sobre cada, meu Deus, aleluia, meu Deus, carne, sobre cada, meu Deus, nervo, sobre cada, meu Deus, aleluia, Senhor, humano que nesse momento, Pai, aleluia, Senhor, tem clamado, tem buscado, Pai, aleluia, Senhor, a tua santa e maravilhosa presença, ó Deus que tudo vê, Deus que tudo faz, aleluia, Senhor, nesta tarde, Pai, Aleluia, Senhor, encontra, Pai. Encontra, Pai querido, Pai amado, aleluia, Senhor. Esse que tá, que outrora, Pai, tá perdido, Pai, no mundo da droga, do álcool, Pai. Aleluia, Senhor, esse que outrora, Pai, aleluia, Senhor, está, Pai, num leito de hospital, Pai. Sopra lá, Pai. Sopra o teu espírito lá, que eu creio, Pai. Creio na libertação, Pai. Eu creio, Pai, na salvação. Eu creio, Pai querido, Pai amado, na cura, Pai, aleluia, Senhor, em favor do teu nome. Ramastu e Kandara Mandarabadaia, meu Deus, meu Deus, meu Deus, meu Deus, aleluia, Senhor, toma o teu servo, Pai, toma o teu servo nesta tarde, unção, sabedoria, ousadia, Pai, aleluia, Senhor, para ministrar a tua palavra.
2: Oh, grande Deus.
1: Meus queridos e amados irmãos, aleluia, o Senhor me deu aqui apenas uma palavra, apenas um versículo bíblico, aleluia, que se encontra no livro de Ezequiel, capítulo 37, o versículo 6. Aleluia, 6 e 7, perdão. Aleluia. Meu Deus, aleluia. E porei nervos sobre vós, e farei crescer carne sobre vós, e sobre vós estenderei pele. Porei em vós o Espírito, e vivereis, e sabereis que eu sou o Senhor. Então profetizei contra como se me deu ordem. E houve um ruído enquanto eu profetizei. E eis que se fez um rebuliço e os ossos se juntaram, ossos com ossos, e ali se levantou aquele grande exército. Meus queridos e amados irmãos, nesta tarde, aleluia, Senhor, aqui, nesse momento, aleluia, o Senhor tem me dado esta mensagem, aleluia, bíblica, talvez, aleluia, bastante conhecida pelos irmãos, aleluia, que pregam a palavra. Creio que nesse momento, aleluia, tem muitos pregadores aí nos escutando, aleluia, mas o Senhor nos trouxe, aleluia, nos deu essa oportunidade, aleluia, porque Ele tem algo poderoso sobre a tua vida, através desta palavra, meu irmão, aleluia. No início, aleluia, Jeremias 37, aleluia, no primeiro versículo, aleluia, eis que veio a mão do Senhor sobre mim, aleluia, e me fez, aleluia, meu Deus, sair no Espírito do Senhor e me pôs no meio de um vale, aleluia, muitas vezes numerosos, meus queridos e amados irmãos, aleluia, a palavra do Senhor, aleluia, ela não mente, a palavra do Senhor, ela é verdadeira, ela é eficaz, aleluia, nesse momento, muitas vezes nós nos encontramos no meio, aleluia, meu Deus, de um vale, cheio de ossos, talvez, aleluia, você está naquela praça, naquele momento, aleluia, onde lá está tendo uma festa, muitas vezes alegria passageira, meu irmão, aquela alegria ali é temporária, aleluia, meu Deus, aleluia, sabe por quê, meu irmão? Muitas vezes as pessoas ali estão, aleluia, meu Deus, aleluia, respirando, mas muitas vezes estão mortas de espírito, aleluia, meu Deus, elas têm carne, elas têm nervo, mas aleluia, talvez o espírito esteja morto, oricandaramandarabadaia, e o que eu quero te dizer, que eu quero te explicar nessa tarde, aleluia, é que, aleluia, meu Deus, o meu Deus Todo-Poderoso, nessa tarde, aleluia, Ele tem algo poderoso para a tua vida, aleluia, aquela carne que estava morta, vivificarás, ou seja, nesta tarde, você que prega, você que profetiza, você que louva, você que ora, meu Deus, aleluia, Deus não matou o teu chamado, não, meu irmão, foi você quem enterrou a ferramenta que Deus te deu, nesse momento, volte, aleluia, a louvar, volte a pregar, volte a profetizar, Deus te chamou, aleluia, meu Deus, para fazer a diferença, Deus não te chamou por covarde, Deus te chamou, aleluia, por soldado, por guerreiro, valente, aleluia, assim como Ezequiel, agora Ezequiel está nesse vale, e esse vale, aleluia, está numerosos, tem muitos ali, meu Deus, um exército, aleluia, ali estava, meu Deus, aleluia, e agora agora, meu Deus, aleluia. Ezequiel olha para aqueles ossos, aleluia, e não entende até um certo momento o que, que o Senhor queria com ele ali naquele lugar, aleluia. Mas o importante que eu tenho para dizer para a tua vida, meu irmão e minha irmã, que nos escuta nessa tarde, aleluia, que se nós escutarmos, meu Deus, a voz do Senhor soprando sobre nossas vidas, aleluia, nós vamos fazer a coisa correta, nós vamos fazer a obra crescer, nós vamos fazer o teu ministério crescer, oricandara, mandara, badaia, nesse momento, aleluia, quando agora, meu Deus, aleluia, o Senhor vai dizer para Jeremias, profetiza, profetiza, aleluia, o Senhor me traz ao meu coração nesta tarde, aleluia, meu irmão, não fique de boca calada, não, abre a tua boca e começa a profetizar sobre a tua casa, começa a profetizar sobre a tua família, começa a profetizar para os teus vizinhos, começa a profetizar a libertação dentro do lar, começa a profetizar dentro dos presídios, começa a profetizar nas bocas de fumo, meu Deus, que o Senhor quer usar profetas verdadeiros nesses últimos tempos, aleluia, da igreja na terra dos viventes, amasto e cândara mandarai, meu Deus, meu Deus, meu Deus, é forte o mistério aqui, meu Deus, o Espírito Santo de Deus já tem tomado aqui os seus vasos, meu irmão, aleluia, não é, meu Deus, aleluia, por acaso, aleluia, muitas vezes, aleluia, nós saímos, dizemos, eu vou lá, eu vou numa festa, você não vai numa festa se você é vaso, se você é escolhido, aleluia, Deus te levou naquele lugar, não é para você ficar de boca calada, não, é para você pregar, é para você profetizar, é para você adorar o Senhor enquanto se pode achar.

alma, ele é obrigado, meu Deus, a bater em retirada, ele é obrigado a ouvir, meu Deus, aleluia, aleluia, Senhor, nesse momento agora, quando Jeremias, meu Deus, aleluia, ele ouve a voz do Senhor falando para ele, dizendo para ele, profetiza, profetiza nesse vale, profetiza para esses ossos, aleluia, que você vai ver o rebuliço que eu vou fazer, oh glória, aleluia, meu irmão, o Senhor, aleluia, está mandando nós abrirmos a nossa boca, meu Deus, aleluia, profetizar, profetiza sobre o vale nesse momento, profetiza sobre a vida do teu irmão, profetiza sobre a vida da tua família, oramanda rabadaia, profetiza sobre o teu ministério, oh glória, meu Deus, aleluia, que eu quero usar muitos nesta terra, diz o Senhor, como profetas, como meus enviados, nesses últimos tempos, aleluia, muitos, aleluia, têm caído no acomodismo, muitos têm dito, assim tá bom, não tá bom não, aleluia, livro, aleluia, meu Deus, de Jeremias 51, vai dizer, aleluia, que o Senhor não está nada agradado não, aleluia, com essa humanidade aqui na terra, meu irmão, aleluia, o Senhor não está nada agradado não, aleluia, ele vai dizer no livro de Jeremias 51 que ele vai enviar um vento destruidor, aleluia, sobre a face da terra, meu irmão, é tempo de você se acordar, acorda, acorda você que está dormindo, aleluia, levanta do teu acomodismo, meu Deus, aleluia, levanta, meu Deus, chacoalha a poeira, pega o teu galardão e segue a tua caminhada, aleluia, porque é dessa forma que o Senhor ainda quer usar o seu povo na face da terra, meu Deus, oh glória, glória, glória a Deus, amanda, amanda, rabadai. É forte o mistério não é do irmão Alexandre, o mistério não é do irmão Jair, o mistério que eu estou sentindo aqui é sobrenatural, o mistério aqui nesta tarde, através desta palavra, aleluia, o Senhor quer salvar, o Senhor quer libertar. Oh glória, aleluia, quando ele fala ali, aleluia, meu Deus, estendeu-se carne, meu Deus, aleluia, sobre aquela pele, meu Deus, aleluia, ali começou a crescer pele, aleluia, meu Deus, mas ainda não está bom para o Senhor, talvez, aleluia, você está dentro da igreja, aleluia, mas não está por inteiro, o Senhor quer nós inteiro dentro da igreja. Agora, quando o Senhor vai dizer, estenderei nervos, aleluia, aí começa, meu Deus, a levantar, meu Deus, aleluia, uma nação, aleluia, de verdadeiros adoradores, de verdadeiros homens e mulheres de Deus que verdadeiramente têm compromisso com a sua obra, aleluia, mas agora o que me chama bastante atenção, amados e queridos ouvintes, é quando o Senhor vai dizer, aleluia, eis que soprarei sobre vós o Espírito, Ramanda, Ramanda, Rabadaia, aleluia, sobre toda essa carne, aleluia, que ali estava morta, soprou o Espírito e vivificou, aleluia, ou seja, viveu, vivificou, viveram ali aqueles ossos que há muito tempo estavam abandonados, talvez o Senhor está usando para ministrar para você, cuidar do carro, ministrar para você, aleluia, que há muito tempo está morto, morto espiritualmente, para você, que há muito tempo, aleluia, tem abandonado, aleluia, a obra que Deus te deu para você fazer, Deus não deu para mim, Deus não deu para o Jair, Deus deu, foi na tua mão, levanta, levanta, aleluia, nesse momento, Deus quer te erguer, com unção, autoridade, ousadia, Deus precisa de você nessa obra, Deus precisa de você para fazer a diferença, para ganhar almas para o seu reino. Oh, glórias a Deus, aleluia. O que me chama bastante atenção, irmão.

aí, aleluia. É que nesses últimos tempos, aleluia, cada vez mais, aleluia, a Bíblia Sagrada está se cumprindo, aleluia, cada vez mais, aleluia, os sinais têm se cumprido na face da terra, os terremotos estão aí, a destruição está aí, a peste já veio. Meu Deus, livro de Mateus 24, 6, vai dizer que haveria rumores de guerra, aleluia, já teve aí, meu Deus. E o que você está esperando, meu irmão e minha irmã, meus queridos amados e ouvintes que nesse momento nos escutam, aleluia, o que você está esperando, aleluia, para abraçar essa causa, para abraçar Jesus Cristo, para abraçar a palavra, para servir a Deus, aleluia, nesses últimos tempos da igreja na terra dos viventes, Deus, aleluia, não está chamando o covarde, não, Deus está chamando você. Deus está falando com você que nesse momento está aí no teu lar. Deus está falando com você, aleluia, que não sabe, não tem mais saída, não sabe para onde vai correr. Deus precisa de você também, aleluia, que está num leito de um hospital. Deus precisa de você, aleluia, irmão, que está perdido na droga. Aleluia, que todos os teus familiares já têm te abandonado. Mas o que eu quero dizer para tua vida é que Deus não te abandonou.

0: É tremendo, meu irmão. A brisa já tem nos tomado aqui. A vontade, eu tô sentado, mas a vontade é de correr, de pular. Meu Deus, o que eu tô sentindo? Eu queria que você estivesse sentindo aí no teu lar. Aleluia. Eu tô sentindo aqui as lágrimas descendo. Quando as lágrimas descem, meu irmão, é o Espírito Santo de Deus, aleluia, que tá agindo sobre a tua vida. O ramasto e candarandarabadaia. Meu Deus, aleluia. Eu quero, meu irmão, aleluia, ainda, meu Deus, deixar uma profecia aqui que o Senhor tem me dado aqui nesse exato momento. Aleluia, Deus manda profetizar para você. Aleluia, que está aí, talvez numa cadeira de roda, levanta em nome de Jesus. Deus manda profetizar para você. Aleluia, meu Deus, que está sendo tomado pelo um câncer, levanta em nome de Jesus. Está repreendida essa enfermidade sobre a tua vida. Deus manda profetizar para você que está desenganado pelos médicos. Deus manda dizer para você que o médico dos médicos, aleluia, vai tirar você desse leito de enfermidade. Deus manda profetizar sobre a tua vida. Aleluia, meu Deus, você que está perdido no álcool, na droga, meu Deus, aleluia, em nome de Jesus, esse espírito, aleluia, meu Deus, que tem tomado, aleluia, esse espírito de destruição, aleluia, sobre o teu lar, sobre a tua família, já caiu por terra, é pelo poder do sangue, é pelo poder do nome de Jesus, Amandarabadaia. Meu Deus, aleluia, meus queridos e amados irmãos, aleluia, o que me chama bastante atenção, meus queridos e amados irmãos, você que nos ouve nesta tarde, aleluia, é que muitos estão adormecidos, aleluia, a palavra do Senhor também nos ensina, e o amor de muitos esfriaria, aleluia, mas esse amor, aleluia, o qual o Senhor Jesus, por graça e misericórdia, deixou, aleluia, no nosso coração, não há de se esfriar, não, aleluia, se tiver uma alma, aonde você estiver, alma, aleluia, aflita, alma batida, alma necessitada, aleluia, chama, clama por Jesus, clama, aleluia, que o Senhor vai enviar o teu servo lá, aleluia, assim como enviou Jeremias naquele vale que ele estava numeroso, cheio de ossos, aleluia, aqueles ossos reviveram, aleluia, e dali saiu um grande exército, aleluia, meu Deus, para pelejar, meu Deus, aleluia, para ajudar Jeremias nessa grande obra, e eu peço que nesta tarde, aleluia, você, aleluia, que está nesse deserto, que está no meio desse vale, meu irmão, aleluia, esse vale, esse deserto, ele não veio para te matar, esse vale, esse deserto, ele não veio para acabar, para matar o teu ministério, não, ele não veio para destruir a tua família, ele veio, aleluia, para te alicerciar, muitas vezes, aleluia, eu vejo muitos irmãos Jair dizer, aleluia, que o deserto, o vale, aleluia, meu Deus, aleluia, é para matar, é para destruir. Eu quero dizer para você que o vale, o deserto, aleluia, meu Deus, é a escola do cristão, aleluia, é lá no vale, é no deserto, é em meia prova, em meia luta que nós aprendemos mais e mais com Deus, que nós aprendemos, aleluia, a ser fiel com Deus, aleluia, enquanto o Senhor está nos dando tudo, aleluia, aí fica muito fácil. Mas no momento da tua dificuldade, no momento da tua luta, no momento da tua dor, no momento da tua prova, é que você vai perceber que somente o Senhor pode te salvar, que somente o Senhor pode te curar. Aleluia! Santo, Santo Espírito de Deus, que aqui habita em nosso meio. Meu Deus, aleluia! É tremendo, meus queridos e amados irmãos, aleluia, o que o Senhor tem usado aqui nesta tarde, aleluia, eu não estou aqui, meu irmão, aleluia, para entregar chave de carro, eu não estou aqui para entregar, aleluia, meu Deus, chave de casa, eu não estou aqui, aleluia, para, aleluia, profetizar na tua conta bancária, mas eu estou aqui, meus queridos e amados irmãos, aleluia, para profetizar a salvação na tua vida, eu estou aqui, aleluia, para profetizar a libertação. Somente Ele nesse momento, somente Ele pode te libertar, somente Ele pode te tirar dessa situação. Aleluia, meu Deus, aleluia. Santo é o nome do Senhor, santo é o nome do Senhor. Graças a Deus, aleluia, por mais uma oportunidade que o Senhor tem nos dado. Meus queridos e amados irmãos, quero estar louvando um louvor aqui. Aleluia. Você que louva a Deus deve conhecer. Aleluia. Graças a Deus. Santo Espírito de Deus, Senhor. Deus é fiel, Deus é verdadeiro. Santo é Ele, sobre tudo e sobre todos. Graças te damos a Ti, Pai. Santo Espírito de Deus, Pai. Deus.
1: Aleluia.
0: Deus de misericórdia, Senhor. Santo Espírito de Deus. Está só um pouquinho aqui. Está, estamos ajeitando o playback. Graças a Deus.
1: Aleluia. Bendito teu nome, Senhor.
0: Meu Deus. Você que vive sofrendo, sem paz e sem amor, não fique aí sozinho, você tem valor.

0: Aleluia, o que o Senhor está falando aí, meu irmão, você é um tesouro, é uma joia rara, preciosa nas mãos do Senhor Jesus Cristo, nesta tarde, aleluia, Senhor.
1: Glória a Deus.

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0: Aleluia.
1: Vale mais que a prata e o ouro, você é um tesouro nas mãos do Senhor.
0: Aleluia.
1: Nas mãos do Senhor. Graças a Deus, aleluia. Agradeço pela minha oportunidade que o Senhor tem nos dado. Aleluia, que Deus vos abençoe, meus queridos e amados ouvintes, que esta palavra aqui nessa tarde, aqui foi entoada, aleluia, possa, aleluia, meu Deus, alcançar os vossos corações, aleluia, meu Deus, aleluia, você é um tesouro, uma joia preciosa nas mãos do Senhor, deixa o Senhor lapidar, aleluia, essa joia, deixa o Senhor, aleluia, trabalhar na tua vida espiritual, meu irmão, aleluia. Ele quer trabalhar, deixa Deus ter liberdade, aleluia, para agir sobre a tua família. Fico com essas palavras nessa tarde, agradeço nosso irmão Jair, que nos deu a oportunidade, que Deus abençoe as vossas vidas. Uma boa tarde na presença do Senhor para todos. Deus abençoe.
2: Glórias a Deus, Deus abençoe o Alexandre, ao esteve aí, sendo um canal de bênção nesta tarde, glória a Deus. Eu quero pedir para a irmã aí rodar um louvor, irmã. De cumpleano ali para a irmã que está fazendo aniversário, irmã Sabrina, que está fazendo aniversário hoje, né? Também ali, quem está hoje também, estava fazendo aniversário dia 3, é o Cauê, né? O Cauê, o netinho, nós estamos aqui, né? Para ir comemorar dos dois aninhos, que Deus tem abençoado ele. Glória a Deus, estamos hoje, né? Daí hoje estou aqui dentro de um veículo, né, fazendo a programação para Jesus. Glória a Deus, aleluia. Podia estar lá, né, ali conversando, podia estar ali me alimentando, mas primeiro buscai as coisas em cima. Louvado seja o nome do Senhor. Aleluia, demais, Deus acrescenta, Deus os abençoe. Tá bom, meus irmãos? Aí peço para a irmã já rodar. Se tiver participação, irmã, coloque participação. Que Deus abençoe a paz do Senhor Jesus.

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2: A paz do Senhor, irmãos. Tudo bem, irmãos? Tá bom o seu trabalho, tá maravilhoso. Tá bom o seu trabalho. Eu sempre estou escutando aqui da cidade de Chapeta. Quem fala é a Juraci dos Santos Chapeta. E eu sempre estou escutando todos os programas que é anunciado aí, eu estou escutando. Eu gosto. Eu gosto muito da Rádio Renasci. Meu Deus, eu gosto muito. Eu gosto muito, bem abençoada. Eu estou bem abençoada, curada, porque eu estava desenganada, mas graças a Deus estou bem e estou feliz com Jesus. E peço para os irmãos rodar um hino do Tony Tito, Juraci dos Santos Chapeta.
0: Que Deus abençoe a irmã Juraci aí que esteve participando conosco. Muito obrigado por sua participação. Tenemos aquí más un mensaje a través de audio y de los hermanos que están en sintonía. 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
3: Paz do Senhor, hermano Jair y familia. Aquí es el pastor Arnaldo Rocha de Chaves. Estamos na escuta do seu maravilhoso programa Caminhando com Jesus, aqui em Santa Rosa, Rio Grande do Sul, Brasil. E quero deixar aqui uns dois... três versículos da palavra de Deus. Naquela mesma hora, chegaram os discípulos ao pé de Jesus, dizendo: quem é o maior no reino dos céus? Jesus, chamando o menino, pô-lo no meio deles e disse: em verdade vos digo, se não vos converterdes e não vos disserdes como menino, de modo algum entrareis no reino do céu. Fique com esta palavra em nome de Jesus. Muito obrigado. Deus abençoe toda a querida audiência.

0: Glória a Deus, Deus abençoe, irmã Geraci, ali de Chapeta, né? Deus abençoe sua vida, e a irmã testemunhando que foi curada, né? Curada em nome de Jesus aí, no meio aí de como programação, os programadores, aleluia, essa rádio é abençoada, onde que o Senhor nos colocou para nós levarmos a palavra do Senhor. E você tem a oportunidade de testemunhar, meus irmãos. Muitas vezes o povo fica meio com medo, será que eu testemunho, será que eu não testemunho? Mas testemunhar é para honra e glória do nosso Senhor Jesus, aleluia, louvado seja o nome do Senhor. Também agradecemos também a participação do pastor Arnaldo, Deus abençoe pela palavra, né? O irmão citado, esse versículo, estava comentando agora com o Alexandre, estava falando hoje com a minha esposa, se nós não nascer, não ser como uma criança, louvado seja o nome do Senhor, não poderemos entrar no reino do céu. Por quê, irmão Alexandre?
1: Glória a Deus.
0: Porque uma criança, ela se desentende, logo elas brincam, logo elas fazem as pazes. Aleluia, logo elas perdoem. E assim é nós, aleluia, nós temos que se perdoar, não carregar
1: Glória a Deus.
0: mágoa, não carregar ali rancor do irmão, do irmão, não, meus irmãos, aleluia. Louvado seja o nome do Senhor. Amai-vos uns aos outros. Jesus, ele fala, amai-vos uns aos outros, louvado seja o nome do Senhor. Eu peço para a irmã, se dá para rodar o louvor ali para a irmã, ali deixa Pedro e Tony Tito, a irmã já coloca já o louvor, faltam 3 minutos, para as 2 horas, para nós encerrarmos a programação. Mas eu já passo para a irmã colocar esse louvor de Tony Tito, que Deus abençoe.

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3: Está trabalhando, fazendo obra do senhor, programador, também nossa irmã operadora. Irmão Fábio Júnior aqui, confirmando a audiência, estou aí vindo da igreja, ali do irmão servindo televisão, onde tivemos um grande culto nesta manhã, depois tivemos um grande almoço, e agora temos compromisso na cidade, aí temos voltando para casa, ouvindo a programação no carro aqui, e hoje à noite um grande culto na Rua Redentora, em Criciúmal, aí na Igreja Assembleia de Deus, na nossa igreja sede, onde eu tenho certeza que Deus tem uma palavra preparada para aquele que está ouvindo aí, que é de Criciúmal, quiser vir ouvir uma palavra abençoada, né? Que Deus abençoe a audiência, que Deus abençoe nosso irmão programador, nossa irmã que está aí na técnica. Irmão Fábio indo para casa ouvindo a programação no interior de Criciúmal aí.
2: Deus abençoe o irmão Fábio Júnior aí que está ouvindo o programa. Muito obrigado por sua participação. Teremos aqui mais mensagem através de áudio.
4: Paz do Senhor, irmã Diana. Irmão Pedro Lima, de Vila Cascata, Horizontina. Estou em sintonia da programação aí. Então, uma benção esses hinos aí. Benção a programação.
2: Deus abençoe o irmão Pedro Lima aí que está ouvindo o programa. Obrigado por sua participação. Temos um mensagem que nos diz: paz do Senhor, irmãos, estou escutando a rádio, está muito bom os programas. Que Deus abençoe a irmã Raili, aí está ouvindo o programa. Deus abençoe a irmã Raili, obrigado por sua participação. E esses eram os mensagens, já está novamente com o condutor.
0: Agradecido ali pelos irmãos brasileiros que estão em sintonia nessa tarde, e também pelo esforço dos irmãos mandar seu mensagem de texto. Que Deus abençoe os irmãos brasileiros nesta tarde, irmão Fábio Júnior, também hemos escutado o irmão várias vezes através da FM Renascer. Que Deus abençoe a sua vida, outros irmãos, outras irmãs que estão em sintonia da Rádio FM Renascer nessa tarde. Isso é para nós, é um motivo de alegria, porque sabemos que tem uma grande audiência que estão sintonizando esta maravilhosa emissora. Eu sinto muitas vezes que esta emissora chega em lugares que já não tem uma internet, que já não tem um acesso, as pessoas, um lugar de culto, de um trabalho na igreja, mas a FM Renascer está chegando, que seja um rádio ali, onde não há uma energia elétrica, um rádio a pila, muitas vezes, mas ali está chegando a FM Renascer com a palavra do Senhor. 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

0: Segundo Coríntios, capítulo 10, versículo 4. Pois as armas da nossa guerra não são terrenas, mas poderosas em Deus para destruir fortalezas. Pois as armas da nossa guerra não são terrenas, mas poderosas em Deus para destruir fortalezas. Amado Pai, soberano Deus, nós nos prostramos diante da Sua presença neste domingo, Pai, para te render louvor e gratidão, Pai, pela vida que tem nos dado, para te agradecer pelo fôlego de vida, para te agradecer pelo seu fortalecimento, pelo teu sustento, pela tua graça derramada sobre nós, para te agradecer, Senhor, pelos teus livramentos, pelo teu cuidado, pela tua provisão, pelo teu auxílio em favor de nós. Papai querido, nós te agradecemos pelo teu imenso amor, pelo teu cuidado revelado por meio do sacrifício de Jesus Cristo, nosso Senhor, para que nós tivéssemos vida e vida com abundância. E eu te agradeço, Pai, porque o Senhor nos formaste. Eu te agradeço porque o Senhor sondas o nosso coração. O Senhor conhece a nossa estrutura. O Senhor conhece as nossas necessidades. O Senhor conhece as nossas limitações. O Senhor conhece aonde nós moramos, o que nós fazemos, o que nós pensamos e o que nós carecemos da parte do Senhor, e nós pedimos em nome de Jesus, Pai, que nós venhamos ter uma hora de programa abençoado em nome de Jesus, que nós possamos sentir a Sua presença e sejamos conduzidos pelo Espírito Santo para falar aquilo que o Senhor quer que seja trazido neste programa. Em nome de Jesus, o Senhor sabe como tem sido difícil esta semana para nós, as enfermidades que têm tentado, Senhor, limitar os nossos afazeres, mas nós estamos aqui crendo, Pai, confiando no poder do teu nome, confiando no poder do teu sangue, Senhor, confiando que enquanto nós estamos trabalhando para o Senhor está cuidando, o Senhor está agindo, o Senhor está operando, Senhor, e nós cremos na vitória, na saúde, na restauração da nossa saúde física, Senhor, do fortalecimento da nossa vida espiritual para continuar trabalhando com alegria para o Senhor. Em nome de Jesus, nós oramos por aqueles que nos ouvem, por aqueles que oram conosco, por aqueles que clamam por misericórdia, por vitória, por socorro da parte de Deus. Em nome de Jesus, entra com providência, manda, Senhor, resposta do céu em favor deste homem, desta mulher que clama pela sua família, que clama por um milagre, que pede o auxílio do Senhor nesta causa, nesta necessidade, Senhor. Contemple o esforço dos teus servos, Pai, daquelas famílias que oram, que perseveram, que lutam diante dos problemas para permanecerem firmes no Senhor. Concede a vitória naquilo que eles necessitam, Senhor. Nós entregamos a direção deste programa, também a equipe técnica que está, Senhor, conduzindo os equipamentos para que este programa vá ao ar. Em nome de Jesus, abençoe todos aqueles que se envolvem neste trabalho, que se envolvem nestes programas, Pai, que usam os demais horários nos demais dias da semana também, Pai. Concede força, ânimo, vitória, porque nós cremos que grande será o seu galardão, em nome de Jesus. Amém e amém.
1: Amém. Paz do Senhor, queridos ouvintes, amados amigos e irmãos que estão sintonizados nas ondas da Rádio Renascer, você também que está nos acompanhando através da live do Facebook, que Deus abençoe o seu domingo, a sua tarde. Está iniciando mais um programa Sementes da Fé. Estaremos aqui até às 16 horas, rodando louvores para o Senhor, para a edificação das suas vidas, trazendo a palavra do Senhor ao final do programa. E você que quer participar nesta tarde, fique à vontade, estaremos, na medida do possível, atendendo ao teu pedido. Você que tem um pedido de oração, estaremos orando, intercedendo e crendo no milagre da parte do Senhor. Você que quer pedir um louvor, um maná, sinta-se à vontade para deixar o seu comentário através da live ou também através dos contatos da rádio ou do nosso contato pessoal. O WhatsApp é 55999-367828. 55999-367828.
0: Glórias a Deus, é o motivo de alegria estarmos aqui neste domingo. Temos passado uma semana difícil com alguns problemas de saúde, mas nós cremos que Deus já deu vitória em nome de Jesus. Você pode interagir com o programa através da live da Rádio Renascer, contato telefônico também, que a minha esposa já mencionou, e será um motivo de alegria ler a sua participação. No programa passado ficou dois hinos dos nossos queridos ouvintes e nós estaremos ouvindo no início deste programa o primeiro louvor de J. Neto, Pensando Bem, atendendo o pedido do irmão Jair dos Reis, do bairro Cruzeiro, e depois também o louvor A Farinha da Panela, de Benedito Felizardo, atendendo o pedido do nosso irmão Maurício, aqui, ambos aqui de Santa Rosa, e nós estaremos ouvindo os dois hinos na sequência, e depois nós estaremos lendo os comentários que têm chegado no programa de hoje.

0: Glórias a Deus, já temos participações aqui na live, queremos ler os comentários. A minha tia Eliane Steck, lá de Horizontina, tem deixado seu comentário. Boa tarde, meus queridos sobrinhos. Que Deus abençoe essa família querida, a tia Eliane, o tio Antônio, a Luísa, lá em Horizontina. Um grande abraço para vocês. A cantora Salete Sova deixou seu comentário. Paz do Senhor, meus amados irmãos e todos na audiência. Ótima programação. Deus abençoe, irmã. Sua família também está sempre ouvindo a programação lá do Paraná. Que Deus abençoe a irmã Clair Antunes. Paz do Senhor, peço oração por minha família e um maná. O maná que nós temos tirado aqui está em Hebreus 10, 23. Mantenhamos firme a esperança que professamos, pois aquele que prometeu é fiel. Este lindo maná, então, para a irmã Clair, logo mais estaremos orando pelo seu pedido. E próximo comentário também, o irmão Maurício Almeida, paz do Senhor, irmão, estamos na escuta, Deus abençoe. Então, rodamos há pouco o hino que foi pedido no programa passado pelo irmão Maurício, que Deus abençoe. Misaías, não, Oliveira. Maravilhosa programação, estou na escuta em Santo Augusto. Que Deus abençoe o irmão, sua família, em nome de Jesus. Nós estaremos ouvindo mais um louvor nesta tarde e na sequência estaremos lendo os demais comentários e atendendo aos pedidos que têm chegado até nós.
1: O ressurreto, aquele
0: Ele
1: que
0: está
1: morreu,
0: vindo.
1: mas ao terceiro dia ressuscitou,
0: Aleluia!
1: tomou em suas mãos a chave do inferno e da morte,
0: Glória a
1: o
0: Deus!
1: Rei dos Reis.
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1: Tem chegado também o comentário dos meus pais, irmã Ivone, Eliseu, Emilianovitch, e que nos diz assim: a paz do Senhor, peço o hino com Sara Faria, se eu não te ouvir, estamos na escuta de Horizontina, está uma bênção e quero pedir um maná para nós, que Deus continue na direção deste programa. O maná que nós temos tirado aqui está em Salmos 126:4, que nos diz assim: Senhor, restaura-nos como as correntes de Negueb. Senhor, restaura-nos como as correntes de Negueb. Estaremos também atendendo esse pedido de louvor, mandando nosso abraço para o pai, para a mãe, também para o Gese, para a Miriam, para o pequeno Ezequiel lá em Horizontina. Que Deus abençoe a nossa família querida e estaremos atendendo a este pedido de louvor. Também vai a nossa saudação para o irmão Jefferson Soares, que nos diz assim: paz do Senhor, irmãos na escuta de Ijuí RS, que Deus abençoe o irmão, a sua família. Também o nosso primo Carlos Pritula, lá de Laje, Santa Catarina, vai o nosso abraço, tia Rosa, tio Valdomiro, todos os nossos familiares lá da cidade de Laje, Santa

Glórias a Deus. Eu vou antecipar um pouquinho o tempo da palavra. Depois nós estaremos ouvindo mais um louvor, orando pelo pedido de oração que chegou no programa. E encerraremos o programa no tempo previsto para não termos corte. A palavra que eu quero compartilhar está em Tito, capítulo 2, versículos 11 ao 14, que traz por título que a graça da salvação é para todos. O verso 11 nos diz assim: Porquanto a graça de Deus se manifestou salvadora para todas as pessoas, ela nos orienta a renunciar às impiedades e às paixões mundanas e a viver de maneira sensata, justa e piedosa nessa presente era, enquanto aguardamos a bendita esperança, o glorioso retorno de nosso grande Deus e Salvador Jesus Cristo. Ele que se entregou a si mesmo por nós, para nos remir, para nos libertar de toda maldade e purificar para si um povo todo seu, consagrado às boas obras. Esta passagem que o apóstolo Paulo tem escrito nos mostra que a graça de Deus, ela está disponível para todos nós, para todas as pessoas, para todos os credos, para todas as condições sociais, para todas as cores de pele, para todas as nações, para todos os povos. Para todo ser vivente, para todo homem e mulher que possui fôlego de vida, a graça salvadora foi alcançada por meio do sacrifício de Jesus Cristo. E o apóstolo Paulo, ele faz uma abordagem bastante cirúrgica, dizendo que a graça ela está disponível para todas as pessoas, mas nem todas desejam desfrutar da graça que foi disponibilizada por meio de Jesus Cristo. E nós podemos identificar duas situações neste contexto, daquelas pessoas que estão lutando diante de problemas, estão lutando diante de fracassos, estão lutando diante de problemas, e o seu coração muitas vezes fica atribulado, fica angustiado, fica oprimido porque olha para as obras das suas mãos, olha para as fraquezas do seu corpo, para a sua conduta diária e se entristece porque muitas das vezes tem sido levado pelo erro. Mas esta palavra, ela nos dá o encorajamento de perseverar em Cristo Jesus, de perseverar porque a graça foi
alcançada para nós. Ela foi nos dada pelo sacrifício de Jesus. Nós não precisamos pagar. Quem pagou foi Jesus e pagou com o seu corpo, com o sacrifício vivo, entregando a sua vida por amor de mim, por amor de você. E esta graça, ela está acessível quando nós reconhecemos e aceitamos ela em nossa vida. Quando nós reconhecemos que sem ela nós não produziremos frutos que darão o testemunho de que Jesus está em nós. Não produziremos frutos que mostram que a graça nos deu a condição de renunciar às paixões deste mundo para viver de forma correta nesta geração. A graça que o apóstolo Paulo nos diz nesta passagem, ela está acessível e quando nosso coração anseia, ela anula toda a condenação de Satanás contra a nossa vida. A condenação de que nós não somos dignos, a condenação de que nós não somos merecedores, a condição de que a nossa família não será alcançada ou não merece o arrependimento, não merece ser salva por Cristo. A graça do Senhor, ela vem para anular todo o rótulo que a sociedade moderna tem colocado sobre nós cristãos, o rótulo de sermos alinhados com uma escritura ultrapassada, mas nós sabemos o quanto ela é poderosa para derrubar as fortalezas do inimigo. Nós sabemos o quanto o sangue de Jesus é poderoso para nos fazer triunfar sobre todas as armas, sobre todas as potestades, sobre todo o levante do inimigo nesta última geração. As armas que têm se levantado para trazer desânimo e descontentamento em nosso coração. Armas que têm se lançado sem cessar contra a mente dos cristãos para o afastarem do primeiro amor, para valorizarem as fraquezas e dizerem em seu coração de que não são merecedores deste amor. Mas isso tudo é anulado pelo sangue de Jesus. E se você se encontra nessa situação, nesta tarde, saiba que Jesus é o maior interessado em libertar a sua mente nesta tarde. Jesus, ele é o maior interessado em transformar o seu coração e fazer você frutificar, mesmo quando tudo ao seu redor prove o contrário, mesmo quando tudo ao redor não esteja em concordância com aquilo que você está buscando neste momento. Mas saiba que Jesus, ele vai te dar graças para você resistir às perseguições. Ele te dará graças para você continuar testemunhando em seu trabalho o amor de Jesus. Ele te dará graças para você continuar evangelizando na sua rua, no seu bairro, mesmo quando
há situações dentro do seu lar que não foram resolvidas. A graça de Jesus, meus queridos ouvintes, ela é poderosa para nos aperfeiçoar. Ela é poderosa para nos fortalecer, ela é poderosa para nos libertar de todas as impurezas enquanto Jesus não vier buscar a sua igreja. E feliz aquele que não rejeita a graça do Senhor, feliz aquele que não se deixa desanimar quando muitas vezes houve críticas a respeito do seu posicionamento de fé, a respeito da educação que você está dando para seus filhos, dos princípios que você está buscando e está guardando dentro do seu lar para que o inimigo não tenha autoridade sobre os seus. Esta graça te conservará, te blindará, te ajudará a resistir para suportar todo o levante de Satanás, para te proteger de toda maldade, para te proteger de todo pecado, para te proteger de toda obra contrária que o inimigo tem incansavelmente projetado contra minha e contra a sua vida. Esta graça salvadora, ela está acessível e feliz aquele que abre o seu coração para recebê-la. Feliz aquele que reconhece com seus lábios que Jesus Cristo é o seu único e suficiente Salvador e persevera diariamente e produz frutos constantemente e por meio do seu testemunho se torna reconhecido de que Jesus Cristo está transformando a sua vida, está transformando a sua casa e está fazendo de ti um instrumento valoroso nas mãos do Senhor, para mostrar que há esperança, mesmo quando aqueles digam para você, mesmo quando os outros dizem que não dará certo, a graça de Jesus nos diz que há saída. Mesmo quando os outros disserem que não tem jeito, a graça de Jesus nos diz que é possível. A todo aquele que crê, a todo aquele que abrir o seu coração e convidar Jesus para entrar no seu íntimo da alma e pedir para ele fazer morada e fazer a varredura necessária. A bendita graça nos dará esperança para perseverar. Enquanto Jesus não voltar, ou enquanto nós não partirmos desta vida, a graça de Jesus nos fortalecerá para resistir às enfermidades, para resistir às tristezas deste mundo, para resistir a carga deste mundo, a carga do trabalho, a pressão desta geração de que nós precisamos ser os melhores, de que nós precisamos ter as melhores condições financeiras, as melhores condições profissionais, o melhor automóvel, a melhor casa, enquanto o mundo defende este estado.
Atos, Jesus está dizendo: ainda há graça para aquele que está disposto a se arrepender dos seus pecados, ainda há graça para aquele que não tem valor para esta sociedade, ainda há graça disponível para aquele que está lutando contra o pecado e não consegue se libertar das paixões deste mundo, se libertar dos vícios, da prostituição, da pornografia, do álcool, das drogas, dos vícios do cigarro, dos jogos, seja lá qual for o pecado, Jesus Cristo tem um antídoto precioso para dar para você beber, para você se tornar são e ver o lado gracioso que Jesus tem preparado para a sua vida aqui na terra. Esta graça, ela está disponível para restaurar o seu entendimento e restaurar o seu casamento nesta tarde, restaurar o seu relacionamento, mesmo que hoje possa estar difícil. A graça de Jesus, ela já anulou todo o pecado e toda a condenação que existe, todo o apontamento, toda a falta de perdão, toda a falta de arrependimento, Jesus Cristo já nos alcançou. E feliz aquele que segue os ensinamentos deixados pela palavra do Senhor. Ele viverá mesmo diante de uma sociedade turbulenta, ele viverá com o descanso de Deus em sua alma. Mesmo numa sociedade cheia de incertezas, ele descansará no Senhor Jesus Cristo, porque sabe que Jesus é sua rocha inabalável, sabe que Jesus Cristo guardará a sua casa, sabe que Jesus Cristo guardará o seu coração, sabe que Jesus Cristo dará entendimento para proteger de todos os falsos profetas, de toda falsa interpretação do Evangelho, de todo o Evangelho fácil que está sendo pregado em muitos lugares, de todo o Evangelho que está sendo amarrado por doutrinas humanas, por práticas difíceis de serem compreendidas, de serem seguidas. Jesus Cristo está dizendo que a graça, ela nos libertou de todo o peso que o homem pode prover sobre nós, praticar sobre nós, limitar sobre a nossa vida, definir sobre a nossa família, sobre a nossa igreja. Jesus Cristo está nos dando um escape, que se nós estivermos alimentando a nossa fé nesta viva esperança, se eu estiver em Cristo, Ele estará em mim. Se nossa família estiver em Cristo, Ele estará em nosso meio, e nós viveremos dias de paz mesmo diante de uma sociedade que vive o caos, mesmo diante de uma sociedade que diz o que será de nós no amanhã. Mas Jesus, ele nos alerta que passaríamos dias difíceis, mas ele nos deixou a sua graça para nós encontrarmos descanso em nosso coração, para nós deitarmos no travesseiro à noite e saber que a nossa família está nos cuidados do Senhor, o nosso futuro está nos cuidados
anjos do Senhor, os nossos familiares estão protegidos pelo Senhor, estão debaixo das promessas do Senhor. Esta precisa ser a nossa esperança, meus irmãos, essa precisa ser a nossa segurança nestes dias, em nome de Jesus. Que Deus abençoe a sua vida e a sua casa, em nome de Jesus. Não importa o que você está passando, qual o pecado que você está lutando, qual o distanciamento que você está enfrentando de Deus, não se esqueça que a graça de Jesus quer te alcançar. A graça de Jesus é poderosa para transformar o seu coração e fazer uma obra gloriosa. E ainda nesta vida você produzirá frutos espirituais para glorificar o nome do Senhor. Nós estaremos orando e despedindo do programa. Queremos orar pela irmã Lori Char, que também está pedindo oração, a irmã Clair Antunes e todos aqueles que estão acompanhando a programação. Amado Senhor, nós nos prostramos diante da tua presença e te damos graça, Pai, pelo seu amor. Pela graça, Senhor, alcançada por meio do sacrifício de Jesus. Essa graça que nos dá a vida, Pai. Essa graça que nos dá a condição de sermos alcançados pelo Senhor, de sermos perdoados pelo Senhor. Nós sabemos, Pai, que diante desta graça não haverá condenação alguma. Nós sabemos que por meio desta graça, Pai, não pode existir apontamento, não pode existir julgamento algum contra nós. Nós sabemos, Pai, que se o nosso coração estiver arrependido e alinhado com o propósito do Senhor, nós cremos que viveremos as promessas do Senhor. E nós pedimos, Pai, que a nossa fé, que a fé dos nossos ouvintes, nós incluímos também, Pai, a vida da irmã Lore, da irmã Clair, de toda a sua família, Pai, que a fé seja renovada dos seus filhos, que o ânimo seja renovado em nome de Jesus, que a esperança do Senhor entre no seu coração, que esse sentimento de medo, de pesar, de tristeza, de insegurança seja repreendido em nome de Jesus, onde as portas estão fechadas, Pai. Nós pedimos que a graça do Senhor seja derramada sobre as mãos dos teus filhos e que a prosperidade chegue na sua mesa, que a prosperidade chegue sobre as suas mãos e onde eles tocarem a planta dos seus pés e a palma das suas mãos, eles sejam abençoados, que o trabalho seja próspero, que a sua família seja próspera, que a sua família alcance a salvação do Senhor. Aquele que está lutando distante dos caminhos do Senhor, caindo, Senhor, pelas fraquezas, Pai, que a graça do Senhor nesta tarde venha fortalecer a vida espiritual, venha mostrar o quanto ele é especial para o Senhor, o quanto ele é importante para o Senhor, o quanto o Senhor o ama e o propósito que o Senhor tem preparado para a sua vida, tem preparado para a sua casa, para os seus filhos, para o seu casamento, para o seu ministério, Senhor. Nós pedimos que a fé dos teus filhos seja renovada, seja fortalecida, que ninguém desanime neste último tempo, Pai. Neste últimos tempos, Pai, que nós possamos caminhar em direção a Cristo, confiando que o Senhor é conosco.

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Glória a Deus. Aleluia. Então, nessa tarde, eu tenho o prazer de saludar todos os irmãos, as famílias, pastor Jesus Cristo, já o pastor Ricardo, né, meus irmãos? Agradecido. Mais um domingo que Deus me concedeu nesse momento, chegar nesse lugar, levar mais uma programação, que é a mensagem cantada, né? Quero meditar com todos os irmãos, todas as famílias que estão aí no seu lugar nesse momento. Uma palavra muito conhecida de todos os irmãos, Jeremias 33:3, primeiro, né? Onde diz a palavra de Deus, vindo a palavra de Jeová, Jeremias, segunda vez, estando um preso no pátio da cárcel, né? Aí a palavra de Deus fala comigo, fala com os irmãos, que Jeremias se encontrava preso no pátio da cárcel. E Deus falou com Jeremias, disse, Jeremias, clama a mim que eu te responderei, te ensinarei coisa grande e oculta que não conhece. Então vou estar orando essa tarde. Deus da glória, grande Deus teu Pai, Jesus de poder, Espírito Santo, da verdade, nesse momento, na tua presença, meu Pai, apresento os pedidos de oração de cada hogar, cada família. Leva na tua presença aqueles irmãos, as irmãs que me ajudam nessa programação, meu Pai, bendice o hogar, bendice a chácara, bendice os animais, suas plantações. Deus da glória, meu Pai, o Espírito Santo, da verdade, visita os hogares, casa, família, naquele lugar. Aleluia, onde que não há paz, meu Pai, vai chegando, aleluia, naquele lugar, uma paz, o Espírito Santo, a verdade, visita, meu Pai, Deus da glória, aqueles que estão no hospital nesse momento, nas terapias, aleluia, nos manicômios, meu Pai, tem misericórdia das almas, também oro, a favor daqueles que estão atrás da reja nesse momento, escutando essa humilde proclamação, o Espírito Santo, a verdade, entre nesse, ali naquele lugar, meu Pai. Eu creio nessa tarde que há poder no teu sangue, as cadenas, toda a maldição, vai queimando o câncer, a macumba, a feitiçaria, vai repreendendo os demônios da morte essa tarde, na glória, meu Pai, e confirma as grandes vitórias no nome do Padre, do Hijo e do Espírito Santo. Amém. Então, nessa tarde, saludo o mão veio, poder de Deus, família, a paixão sou Cristo, agradecido, né? Contente. Aí por esse dia também quero agradecer a Deus e depois colaborador dessa programação, os irmãos, família que faz parte dessa programação, que é a irmã Leonir Esquina Massote, né? Irmã, aí desde a primeira, foi a primeira irmã que, quando eu botei essa humilde programação, que foi a irmã que esteve chamando e colaborando nessa programação. E a irmã segue, né? Firme. Todos os meses a irmã me ajuda também. Aí tenho a irmã Ana Pinheiro. Aí o Chafariz, que faz parte dessa colaboração, dessa programação, perdão, o irmão José do Barro Bela Vista, a irmã Lucia do Barro União, e aí o irmão de Terciário Paraíso, né? Eliseu Correia, né? Então, isso aí são os irmãos, família, que me ajudam nessa programação. Se eu me esqueci de algum irmão, alguma família, no correr da programação, vou estar anunciando. Então, eu pedi aí para a irmã, nessa tarde, passar o louvor aí com Leia, criança pobre, por olho espiritual, né? Para todos os irmãos, todas as famílias que estão em sintonia nessa tarde, onde alcança a potência dessa rádio, sabemos que renascer, meus irmãos, uma rádio que tem muita potência, vai muito longe, né? Então, os irmãos, receba o louvor que a irmã operadora vai estar passando por olho espiritual, e cada irmão, cada família, receba pelo seu olho espiritual nessa tarde.

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1: 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Faz parte dessa programação, seu pai, o irmão Nildo, né? Aí também, vou do pastor Ricardo também, se estão em sintonia, essa família, receba meu saludo, receba meu abraço nessa tarde, né? Meus irmãos, aí, saudade do pastor Ricardo, nós se encontrar, né? Mas Deus vai preparar, hein? Em breve vamos estar juntos, uns glórias aí, né? Demorando, né? Então é assim, povo de Deus, levando a palavra de Deus, anunciando o Evangelho Santo nessa tarde. E Deus entrando nos hogares, nas casas, família. Deus visitando os carceleiros nessa tarde. Aí quando a irmã operadora nessa tarde passava o louvor, e podia contemplar meus irmãos nessa tarde, Deus entrando, aleluia, aí na rejas onde estão os irmãos que estão aí encarcelados, né? Quer dizer, para você nessa tarde que está em sintonia, aleluia, desse lugar aí Deus te saca. Onde de abertura nessa programação é Jeremias 33:3, primeiro palavra que todos os irmãos já conhecem, né? Onde diz: vindo palavra de Jeová, Jeremias segunda vez está num preso no pátio de la cárcel. Irmão, muitas vezes eu começo a meditar sobre toda a Bíblia, porque a Bíblia fechada e a Bíblia aberta é a boca de Deus que fala com nós. Cada versículo bíblico é revelação. Você que está aí no teu lugar, aleluia. Muitas vezes nós chegamos dentro da casa de Deus preocupado, porque luta, batalha, dificuldade, tudo nós temos. Muitas vezes, aleluia, podemos olhar, observar um irmão, irmã, que bênção de Deus. Como esse irmão canta, essa irmã predica, aleluia, mas muitas vezes, irmão, cada um tem uma dificuldade, um diferente do outro. E aonde a palavra de Deus fala primeiramente comigo, fala com os irmãos que estão no seu hogar, na sua casa, aleluia, que Jeremias se encontrava preso no pátio da cárcel, e Deus falou com Jeremias. Disse: Jeremias, clama a mim que eu te responderei, te ensinarei coisa grande e oculta que não conhece. Irmão, quer dizer algo para você nessa tarde, muitas vezes eu começo a meditar, aleluia, dentro da casa de Deus. Aleluia, irmão, quando Deus fala que Deus tem uma bênção, Deus tem uma prosperidade, aleluia. E tudo nós queremos. Quero comentar, contar da minha vida, aleluia. Já vai para 14 anos, meu irmão, que eu aceitei o Senhor Jesus Cristo, depois de 17 anos pródigo de dentro da casa de Deus. Aonde eu reconciliei com o Senhor Jesus Cristo dentro da minha casa. Ali aceitei o Senhor Jesus Cristo. E no momento que eu aceitei o Senhor Jesus Cristo, foi guerra travada com Satanás. Aleluia! Quero comentar para vocês que estão no teu lugar, para te animar nessa tarde, para você, irmão, família, e tu pode dizer, pastor Ricardo, por que que eu tenho que enfrentar as dificuldades, as batalhas? Por que que eu tenho que pagar esse preço? Aleluia! Eu quero dizer algo para os irmãos, família que me escuta nessa tarde. Cada luta, cada dificuldade que nós enfrentemos é um preparamento que Deus nos capacita, Deus nos prepara para a obra. Aleluia. Então nós podemos ver, poder de Deus, você que está no teu lugar nessa tarde, Aleluia, que Jeremias estava preso no pátio da cárcel. Quero comentar para os irmãos, eu chegava na casa de Deus, aleluia, e numa prova, numa dificuldade, e eu falava com a minha esposa, creio que dessa batalha, dessa dificuldade, creio que estamos vencendo, já Deus está sacando nós em campo de vitória. E ali Deus usava os servos, as servas de Deus para falar comigo, irmão, se prepare, aleluia, que está se levantando outra tempestade, irmão. E eu quero comentar para vocês que me escutam nessa tarde, não vim contar fracasso, derrota, porque a derrota é do Satanás, aleluia. O povo de Deus nasceu vencedor, aleluia, você que me escuta nessa tarde, já de tu poder vencer uma semana, um fim de semana com a tua família, com o teu lugar, com a tua casa, você com o teu esposo, a tua esposa, com o teu filho, a você que me escuta nessa tarde. Aleluia, eu quero te dizer, nessa tarde já nós somos vencedores, povo de Deus. Porque a Bíblia diz que nós não temos luta contra sangue, senão contra as potestades dos infernos, né? No momento que nós aceitemos o Senhor Jesus Cristo, que nós reconciliemos, sabemos que vai se levantar as lutas, os problemas, as dificuldades. Aleluia, como Deus falou com Jeremias. Jeremias estava preso no pátio da cárcel e Deus falou com Jeremias. Disse, Jeremias, clama a mim que eu te responderei, te ensinei coisa grande e oculta que não conhece. Irmão, quero dizer algo para você nessa tarde, quando nós temos na prova, na dificuldade, nós vamos para o joelho, vamos para o ajuno, para a oração, nós busquemos da presença do Senhor Jesus Cristo, aleluia. E aonde Deus quer se glorificar na minha vida, na tua vida, povo de Deus, você que me escuta nessa tarde, aleluia. Eu não conheço o teu lugar, não conheço a tua casa, eu não conheço a tua família, eu não conheço qual é o problema, qual é a dificuldade que tu se enfrenta nessa tarde. Deus fala com uma irmã que está em sintonia nessa tarde, que tu está em grandes batalhas, grandes dificuldades. Mas Deus fala contigo nessa tarde, irmã, que Deus tem vitória para o teu lugar, Deus tem saída, aleluia. Quem sabe nessa tarde o Satanás fechou tuas entradas, tuas saídas, mas eu quero te dizer para você, irmão, família, tu que me escuta nessa tarde. Por a palavra de Deus, aleluia, eu recebo a minha vitória e tu aí no teu lugar receba a tua bênção. Eu declaro a vitória sobre o teu lugar. Aleluia, eu quero dizer algo para você, nós temos luta, aleluia. Não contra o povo de Deus, irmão, da igreja. O Satanás se levanta muitas vezes para nos entretecer, para desanimar, para ver se nós retrocedemos, para ver se nós larguemos nossa cruz. Aleluia, eu quero dizer algo para você nessa tarde, se nós meditar, irmão, vocês que estão aí dentro, no seu lugar, nesse momento, em sintonia, podemos meditar a passagem de Lázaro e o homem rico. A Bíblia diz que tinha um homem rico, fazia banquete, vestia a minha roupa, fazia banquete com desplendez, e Lázaro era um homem pobre. Aleluia. Disse que andava juntando, saciando, ajuntava as migalhas de pão para matar sua fome, a Bíblia diz, né? Aleluia, eu quero dizer algo para você nessa tarde, você que me escuta, aleluia. E o homem rico que tinha tudo conforto, aleluia, que ele fazia, acontecia. E Lázaro, aquele desprezado por a sociedade, irmão, muitas vezes eu começo a meditar sobre o povo de Deus, aleluia. Quando um irmão, uma irmã, às vezes, quem sabe, meio com a sua roupinha aí, já são desprezados, né? Mas eu quero dizer algo para você nessa tarde que está em sintonia. O que aconteceu, rico? E quando ele tombou seu corpo, ele foi para a tormenta e Lázaro foi para o seno de Abraão. E a Bíblia diz que ali um contemplava, um enxergava o outro. E o rico no tormento disse, Lázaro, moia a ponta do teu dedo e bota na minha boca aqui. Moia. Envia um dos teus familiares, aleluia, porque a Bíblia diz que o rico tinha mais família, para que não viesse naquele lugar do tormento, aleluia, no lugar do sofrimento. E eu quero dizer para você nessa tarde, você que está em sintonia aí no teu lugar, quem sabe você é um homem de posição, tu tem muitos bens, aleluia. E tu me pergunta nessa tarde, pastor Ricardo, será que eu posso ser salvo? Aleluia, eu quero dizer para você, irmão. Se tu aceitar o Senhor Jesus Cristo, aleluia, como o Senhor Jesus Cristo chegou e disse para Nicodemo, disse, Nicodemo, tu tem que nascer de novo. Ele disse, como nascer de novo? Será que eu vou ter que entrar por segunda vez no ventre da minha mãe e vou ter que nascer de novo? Ele disse, aquele que não nascer da água e do Espírito não pode ter parte nas mansões celestiais. Aleluia, então nessa tarde eu quero dizer algo para você. Aceita o Senhor seu Cristo, vai depressa onde tiver uma igreja mais perto da tua casa. Onde tiver um pastor, um servo de Deus, chega ali, pastor, eu quero aceitar o Senhor seu Cristo. Eu estou pródigo, eu quero reconciliar, aleluia. E eu quero dizer algo para você que me escuta nessa tarde, aleluia. Aleluia, com o dinheiro nós compramos auto, nós compramos casa, nós fazemos o que nós queremos. Aleluia, mas uma coisa que nós não compramos é a salvação. A salvação é de graça, povo de Deus, família, você que me escuta nessa tarde. Aleluia. Eu quero dizer algo para você nessa tarde, para você não, o rico podia ter comprado a salvação. É a única coisa que nós não compramos, a salvação com dinheiro. A salvação é com choro, é com preço, é com renúncia. Aleluia. Eu quero dizer algo para você que me escuta nessa tarde, o Espírito Santo da verdade. Deus tem vitória por muitos lugares, muitas casas nessa tarde. Eu vinha vindo no caminho e Deus vinha falando comigo, aleluia. Que nessa tarde Deus entra nos lugares, nas casas. Deus está entrando no hospital nesse momento, Deus está queimando o câncer, o Espírito Santo na verdade. Deus está repreendendo obra da magia negra, macumba nos lugares, nas casas, nos matrimônios nessa tarde. Família que me escutam nessa tarde, que estão em ponto de, aleluia, de separar, mas Deus entra nesse lugar. Deus está entrando nesse lugar porque a Bíblia diz que nada, aleluia, pode separar o matrimônio. A única coisa que separa é a morte. Eu quero dizer para você nessa tarde, Deus tem grandes vitórias. Aleluia. Porque eu estou em vitória nessa tarde. Não importa, povo de Deus, que temos luta, temos batalha. Pero faz parte na vida do homem de Deus, na mulher de Deus. Então nessa tarde eu passo para uma operadora, não sei se há participação, mas se tem, pode passar.
0: Tenemos aquí participaciones.

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1: 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Tenemos más mensaje a través de audio.
2: A paz do Senhor, Madriana. A paz do Senhor, Pastor Carlos. Estou escutando a programação, está uma bênção a palavra. Estou aqui me alegrando, Pastor. Ouvindo a palavra do Senhor. Pastor, ora por mim. Continua orando por mim, tá? Eu preciso. Eu sempre continuo pedindo por minha visão, né? Que na hora certa, para tudo ter um tempo, né? Para tudo ter a hora de Jesus operar um milagre. Estou esperando no Senhor. Agradeço, Pastor, se o Pastor orar por mim. Que Jesus continue abençoando. Adriana leu um maná para mim, roda um louvor. Das... Ah, não, eu quero ver um louvor por mão, um louvor ao vivo essa tarde. Agradeço se eu for atendida aqui, Alvira de Santa Rosa, a paz do Senhor.
1: Deus abençoe a irmã Elvira e que esteve participando conosco. Obrigado por sua participação, irmã. Maná Parmã disse Jesus, portanto, qualquer que me confesse diante dos homens, eu o confessarei diante do meu Pai que está no céu. Mateus 10, 32. Pedro disse a Jesus, irei contigo aqui. Temos um mensagem que nos diz, paz do Senhor, hermano, Deus lhe bendiga. Sou o hermano Paulo da Silva, de Paraje Pinheirim. Deus é o hermano Paulo. 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
3: 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Entonces, esta tarde vamos a estar orando, sí, en favor del mundo. Liceo Correa, su familia, es así, hermano. Y nos anunciamos la palabra de Dios, ¿no? Abrimos nuestra mano para la obra de Dios, Satanás se levanta, ¿no? Y la Biblia dice que nuestra luta es dentro, às vezes, dentro de nuestra casa, en nuestra familia, hermano. Mas quer dizer, por irmão, que o Satanás se levanta para cair, ¿no? Temos vitória. É com o Espírito Santo me revelar nessa tarde a família, o hogar, que estão em sintonia, né, em grandes batalhas. Mas creia. Creia na tua bênção, porque Deus vai entrar no teu hogar nessa tarde, irmão do céu. Deus vai pelear a favor do teu hogar, da tua família. Aleluia. A Bíblia diz, meus irmãos, ainda aquele que se levantar contra meus ungidos, né, o Espírito Santo da verdade, ainda aquele que se levantar, é a mesma coisa que tocar na mina dos olhos de Deus. Eu sempre, irmão, quer dizer algo para você nessa tarde. Tive 17 anos, pró 16. Aí trabalhei com o irmão aí, o finado Aldo do Galeano, né? 19 anos trabalhamos junto. Mas todo dia nós se encontrava. 19 anos não foi um dia nem dois. E aí ele sempre dizia, irmão Dioma, meu nome é Ricardo Rodrigues, né? Vamos na igreja. Eu sempre dizia, vamos ir, irmão, vamos ir. Quer dizer para os irmãos que eu sempre tive cuidado, né? Aconselho minha família, meus filhos. Não se levante contra os servos de Deus. Porque nós, aleluia, irmão, nós se

está com o ungido de Deus, aleluia, nós se temos contra o Senhor Jesus Cristo, né? Aleluia, mas é assim. A Bíblia diz, ai daquele que está tocando meus ungidos, né? Ai daquele. Então, assim, irmão, temos aí, também quero orar a favor dessa irmã e de Santa Rosa, a irmã que está em sintonia. A irmã crê, irmão. Aleluia, nessa tarde eu quero deixar um versículo bíblico muito conhecido para todos os irmãos, todas as famílias que estão no seu hogar. Aí o Salmo 40, o salmista Davi, Salmo 40, onde diz assim, pacientemente esperei a Jeová, ele se inclinou a mim, sacou o gozo, botou sobre penha e deitou meus passos, né? Irmão, família, quer dizer algo para vocês aí, povo de Deus. Nós temos que ter paciência. Aleluia, como o salmista Davi. Nós temos que esperar na hora certa, no momento exato, aquilo que Deus falou no teu lugar, na tua casa, na tua família. Você que está enfermo nessa tarde, e Deus falou que Deus vai te sanar, creia. Deus vai te sanar. Se tu tem familiar atrás da igreja, e Deus falou que Deus em breve vai sacar de lá, Deus vai sacar, irmão, minha irmã. Creia. Tenha paciência. As coisas de Deus não é antes nem depois, na hora exata, no momento. Deus fala com o irmão, família que estão em sintonia, que vem orando por porta de bênção de trabalho. E Deus está falando nessa tarde. Que as muralhas estão indo por terra e a tua bênção, a tua vitória, já está aí nas tuas mãos a bênção que tu espera, meu irmão. Aleluia. Só que é assim, meu irmão. Nós, como servos e servas de Deus, homem de Deus, mulher de Deus, o Satanás se levanta. Para muitas vezes nos entristecer, para ver se nós desanimemos, para ver se nós retrocedemos. Mas vamos anunciar, vamos levar a palavra de Deus, vamos clamar por a sangue de Cristo. E vamos levar a palavra de Deus, anunciar que o Senhor Jesus Cristo está nas portas. Que essa igreja, esse povo barulhento, esse povo, o Espírito Santo, na verdade. Eu posso contemplar o relógio, aleluia, do Senhor Jesus Cristo, está correndo apressuradamente, igreja. Vocês que me escutam nessa tarde. Podemos ver que a aflição tem chegado, a correria, o desespero, o lamento. É o fim dos tempos, o fim das horas. Esse povo vai subir. A Bíblia diz que vai chegar um tempo que muito vão ter sede, não, quem sabe, de saciar sua sede com água. Outros vão ter fome. Aleluia, de escutar essa palavra onde eu dei abertura nessa tarde, nesse trabalho. E vai ser tarde demais. Por isso que Deus abriu essas portas e os irmãos proprietários, os irmãos, me cederam esse espaço aqui para anunciar, meus irmãos, para chegar no teu lugar, para anunciar que o Senhor Jesus Cristo está nas portas. O Espírito Santo nessa tarde está entrando em lugar, família. Eu posso contemplar, irmão, por os olhos da fé, o Espírito Santo me revela que o Deus que eu sirvo é Deus de perto, Deus de longe, Deus sana, Deus liberta. Aqui no poder soberbio. Deus sana no Brasil. Aleluia, o câncer nessa tarde. Aleluia, Deus está livrando família de acidente nessa tarde. O Espírito Santo da verdade. Então é assim, povo de Deus. O Satanás se levanta para ver se nós paremos de falar, para nós paremos de anunciar. E a Bíblia diz, se nós não clamar, as pedras vão clamar. O Espírito Santo da verdade. E se eu não anunciar o trabalho que Deus me entregou nas minhas mãos, porque esse aqui é um trabalho. Aleluia. Sangue das minhas mãos, as armas partir sem salvação. Então estou anunciando a palavra de Deus. Para que tu reconcilie, para que tu aceite o Senhor Jesus Cristo. Então nessa tarde eu vou comprar seus irmãos com louvor ao vivo também, né?

0: Glória a Deus.
1: Aleluia. Então, nessa tarde, com preciosos irmãos, louvor ao vivo, né? Não sai muito bem, os irmãos sempre nos perdonar. Bastante estorvado. Aí, correria na hora de Deus, né? Os irmãos. Quer dizer, para os irmãos que eu peço quarta, miércoles, né? Trabalho na obra de Deus e vou parar amanhã de meu dia, né? Aí tem mais trabalho na obra de Deus amanhã, né? Hoje é noite. Então é a minha... quase a semana inteira é direto curto, né, meu irmão? Só aqui no Barra União temos quatro curtos, né? Viernes, sábado de noite, domingo cedo, domingo de noite, né? Aí tem o trabalho em Capim Largo, também tem um ponto de curto na casa do irmão Jesus Chaga, né? Também quero invitar o povo de Deus agora jueves para estar com nós naquele lugar. Irmão, família, venha. Também aí tem o curto, um quilômetro 3, né? O dia de curta aí para aquele irmão, família que está com nós, dia de curta são miércoles pela noite e sábado às 3 da tarde, né? Então a obra, e a gente está fazendo, Deus dando força para que podemos anunciar a palavra de Deus, né? E agradecer a Deus também esse trabalho que Deus entregou nas minhas mãos. Aleluia, né, meus irmãos? E fazendo com amor, com alegria, sou feliz, sou contente. E muitas vezes, quando eu faço uma programação de rádio, eu fico bastante preocupado, porque eu tenho compromisso, eu gosto das coisas de Deus, tenho muito cuidado. E então, assim, meus irmãos, eu agradeço de coração já de todos os irmãos, todas as famílias, os irmãos do Brasil, da Argentina, que estiverem enviando o seu áudio, sua mensagem. Quero animar cada irmão, cada família, nessa tarde, não largue a tua cruz. Não desanime, não retroceda, não volta mais atrás. Não é mais tempo, meu irmão. Estamos vivendo um tempo perigoso. Aleluia, né? Se nós meditar nessa tarde, por Deus, sei que está no teu lugar, na tua casa, sobre o filho pródigo. A Bíblia diz que um dia aquele filho chegou e disse para o seu pai, disse, pai, me dá o que pertenece para mim. E a Bíblia diz que aquele pai pegou e deu para aquele filho o que pertenecia e ele se foi numa cidade, num lugar muito longe. E a Bíblia diz que, mesmo que ele tinha dinheiro, arrodeado de companheiro, de amigo, e diz que quando ele malgastou tudo que ele tinha, veio uma escassez naquele lugar e ele saiu buscar trabalho. A Bíblia diz que ele foi apacentar os cerdos ali, meus irmãos. E a Bíblia diz que nem dos alimentos ali não podia saciar sua fome, né? Que é tremendo. E ele disse na casa do meu pai, quanto jornaleiro tem. Que tremendo, né? Deus está falando com muitas famílias nessa tarde. Quantos irmãos pródigos que me escutam nessa tarde. E ele disse na casa do meu pai, quanto jornaleiro tem. Irmão, você que está nesse momento, está em sintonia. Aleluia. E podemos ver e meditar sobre a passagem do filho pródigo. Quando ele saiu de dentro da casa do seu pai, saiu bem encarçado, com dinheiro, né? Levou bastante dinheiro, seu pai era um homem de posição. E quando ele voltou, ele disse assim, eu vou regressar para a casa do meu pai, que ele me receba não como filho, senão como jornaleiro. E a Bíblia diz que ele voltou para a casa do pai, e o seu pai disse, lá vem aquele meu filho que tem saído dentro da casa. E a Bíblia diz que aquele pai correu, abraçou aquele filho. Irmão, quando, aleluia, podemos parar e meditar, quando ele voltou, quem sabe voltou descalço, a sua roupa aí, maltrapino. E aquele pai abraçou aquele filho, botou o calçado no seu pé, botou o anel. E a Bíblia diz que matou o becerro mais lindo e houve festa. Eu quero dizer para você nessa tarde, irmão, aleluia, quantos filhos pródigos que saíram, que cantavam, que predicavam, quantas servas de Deus, que era uma bendição que Deus usava na revelação, na libertação, na palavra, aleluia. Quantos homens de Deus que eram uma bendição, aleluia, nas mãos de Deus e saíram de dentro da casa do Pai. Irmão, quer dizer algo para você nessa tarde, aleluia, para nós sair de dentro da casa de Deus é muito fácil. Quero comentar para os irmãos que me escutam nessa tarde, eu sinto da parte de Deus, aleluia. Eu congreguei 2 anos aí, meus irmãos, e saí de dentro da casa de Deus. E quando eu saí de dentro da casa, ali, abandonei as coisas de Deus, eu vim num baile aqui no Poder Soberbo, cheguei ali, meus irmãos, gente que nunca é meus amigos, vieram, me abraçaram e pagaram tudo a roda, como diz, mas foi só no momento, irmão. Aleluia, e dali em diante começou uma tristeza no meu coração. Eu era um homem que eu não era feliz, agora eu sou feliz, tenho luta, tenho batalha. Não vim contar derrota para nenhum irmão, desanimar nenhum de vocês nessa tarde. Porque Deus chamou nós para a batalha. E os servos de Deus, aleluia. Porque a Bíblia diz que nós não temos luta contra sangue, senão contra as potestades do inferno. Aleluia. Mas sou um homem feliz. Sou contente agora. Tudo que eu faço, tenho prazer na minha vida. Antes eu dava risada, mas não dava risada assim de alegria. Eu era um homem muito brabo, mas sempre fui um homem trabalhador. Os irmãos me conhecem aqui no Barra União, faz 30 anos que eu moro nesse bairro. Criei tudo, minha família, trabalhando. Mas agora sim sou feliz, irmão. Sou um homem feliz. Tenho prazer, tudo que eu faço na obra de Deus, vou com alegria. Aleluia. Eu vou passar para o irmão operador, não sei se há participação, irmão. Se tem, pode passar, porque falta só 10 minutos para encerrar essa programação.

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1: Paz de Deus para o irmão que está fazendo o programa, Renascer, por irmão Ricardo. Peço, muito bonito a predicação, o sino, que peço perdão, peço uma oração por irmão que me dói muito meu estômago, tenho uma azia, que não posso tomar até quase a comida, a vazia, tudo que eu... Essa azia me queima tudo, meu estômago, parece que minha espalda. Que Deus, nesta tarde, queira obrar por a oração do irmão. Peço muita oração por mim, que o irmão ore por mim. Que, e um hino e um maná. Que o irmão ore por mim, eu sou a irmã Vanir. Que Deus queira obrar na minha... Saco do estômago que não posso, agora eu tomo mate quente, não posso tomar quase. Que me dói demais no estômago, parece que é uma ferida que eu tenho. E a comida, tudo que eu como que vai também. E eu tenho fé que Deus vai obrar. Paz de Deus, irmão Ricardo.
0: Deus abençoe, irmão Vanira, e que esteve participando. Temos um mensagem mais que diz... 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

0: vida.
1: Glória a Deus. Aleluia, né? Louvor falando com nossas vidas. Aí, o Senhor Jesus Cristo perguntou para o pastor, será que essa igreja vai subir? E o pastor disse, só tu sabe, Senhor, né? Então, nós sabemos aí, meus irmãos, que temos se preparando, né, para escapar da grande tribulação. Como diz o Paraguai, se Yahama Muru, Yahani Anderoga, né? Estamos se preparando para subir naquele lugar longe, onde diz a palavra de Deus, cascalha, são de ouro, os muros são de cristal, né? Cada irmão, cada família que estão em sintonia nessa tarde, lutando, meus irmãos, porque nós sabemos que, por a palavra de Deus, os tempos são tempos perigosos. Nós podemos ir à palavra de Deus, né, meus irmãos? Ali onde fala São Juan 14, a Bíblia diz, São Juan 14, onde diz assim, não se turbe o vosso coração, crê em Deus, crê em mim, que na casa de meu Padre, muitas moradas, se não for assim, eu fui para o lugar, disse o Senhor Jesus Cristo. Ali a palavra de Deus diz que ele é o caminho e a verdade, nada vai ao Pai, senão o Senhor Jesus Cristo, né? Então, irmão, você que me escuta nessa tarde, eu quero te deixar um alerta. Aleluia, que não tem como, se nós queremos escapar do fogo, porque tá por acontecer. E não tem outro mediador, nós temos que aceitar o Senhor Jesus Cristo. Nós temos que entrar pelas portas. Então, nessa tarde, eu quero deixar um recado da parte de Deus para você que nunca foi evangélico. Vai correndo onde tiver uma igreja mais perto da sua casa. Aleluia, um dia uma irmã chegou onde ela estava em terapia. Quer dizer, pois, irmão, que há muitas coisas que eu não gosto de falar, muitos, que, porque eu não gosto de nada de me aparecer. Misericórdia, Deus nos guarda, né? Porque eu digo, cada um de nós, para chegar onde cheguemos, e paguemos o preço. A honra e a glória, nenhum de nós merecemos. Respeito como servo de Deus, nós temos que ter. Uma irmã chegou um dia, estava desenganada e estava em Uberá, estava morta. Família, preocupado. E já o doutor disse que era só sacar os aparelhos, já listo, né? Eu quero dizer para os irmãos que onde chegaram, não porque eu orei, não, misericórdia, nada disso. E eu cheguei aí na igreja, dobrei meu joelho, e quando eu dobrei meu joelho, eu senti que Deus ia obrar. Aleluia, aquela irmã que dava para dizer que estava morta, os doutores que tinham só sacado os aparelhos, já estava. No outro dia abriu as vistas, saiu da terapia intensiva, foi na recuperação, e creio que em 5, 6 dias, sua criança, ela estava em Poçada e a sua criança estava em Uberá, né? Já, eu creio que 7, 8 dias, chegou em Uberá, deu alta e veio. Aleluia. E daí eu disse, perguntei para aquela irmã, digo, tu se lembrava de algo? Ela disse, não. Daí eu disse, eu orei por ela. Eu digo, não importa. Orei. Eu disse, se tu encontrar a igreja, Deus e amor, congregue. Você não vai em outro lugar onde tiver uma igreja evangélica. Porque eu sempre digo, irmão, em todo lado, em todos os ministérios, tem servo de Deus, serva de Deus, em todo lado. Eu disse para ela, vai e congregue. Eu vou orar e congregue. Porque Deus dá uma oportunidade, Deus dá uma, dá duas, dá três, né? Por isso que nós podemos ver, meus irmãos, sobre... A Bíblia diz que todo pampo que dá fruta, Deus cuida. E nós somos comparados como uma planta. Muitas vezes, aleluia, tem plantas, os irmãos que estão no seu hogar, aí plantas assim que começa a se debilitar, cai as folhas. E muitas vezes Deus está com o machado, aleluia, indo já para cortar aquela planta. E Deus está falando nessa tarde, o Espírito Santo, na verdade. Aí planta que está em sintonia, aleluia, irmão que está em sintonia nessa tarde, Deus fala contigo, se apressura. E muitas vezes Deus deixa um pouquinho mais. Aleluia, para que ver se começa a dar fruto, né? Então, nessa tarde, eu quero dizer para você, irmão, povo de Deus, aleluia, reconcilie com o Senhor Jesus Cristo. Não sei se há participação, irmã. Então, nessa tarde, eu quero agradecer todos os irmãos, todas as famílias que estiveram me ajudando a fazer essa programação. Agradeço também aos colaboradores, irmãos, que pagam essa programação. Isso aqui, essa programação não é minha, aqui é dos irmãos, as irmãs que vocês estão pagando, vocês são os donos, né? Aleluia. Então, quero animar cada irmão, cada família, cada um de vocês que me escuta nessa tarde. não saia da casa de Deus, não retroceda, não desanime, siga em frente. Você, irmão, você, minha irmã, que está orando para o teu lugar, para a tua casa, para a tua família. Quem sabe nessa tarde, você, pastor Ricardo, quanto mais eu oro, o Satanás escraviza minha família, meu filho. Aleluia, eu quero dizer algo nessa tarde. Deus permita o Satanás se levantar contra o nosso hogar, contra a nossa casa, contra a nossa família. Quando Deus disse, bueno, Satanás, até aqui tu escravizou, daqui de hoje em diante. De hoje em diante eu vou libertar e eu vou transformar. E eu vou levantar, vou sacar lá da cuneta. E Deus está falando nessa tarde. Que tem irmã que ora para o seu hogar, para a sua casa. E as tuas forças não dá mais, mas Deus fala, irmã, siga clamando. Que em breve, tu vai ver o que Deus vai fazer dentro do teu lugar, da tua casa, da tua família. Porque a minha esposa não orou um dia nem dois dias. Sabe quantos anos ela orou por o pastor Ricardo? 17 anos, né? Que é tremendo. Então vou orar nessa tarde, porque não dá mais tempo. Deus é a glória. Grande Deus, teu Pai, Jesus de poder, Espírito Santo da verdade, apresenta os hogares, casa, meu Pai, amarra todo o demônio da depressão, demônio da loucura, vai queimando, queima o câncer, macumba, a magia negra, Satanás, sai do seu hogar, toda paralisia, toda cegueira, se é queimado, vai queimando, Jesus, porque eu creio que tu tem poder, Deus me descenda, cabeça aos pés, em nome de Jesus Cristo, toda maldição, todo mal vai por terra, Deus da glória. Aonde tiver enfermo essa tarde, meu Pai, chega, toma uma sanadora, vai sanando, vai libertando e confirma as grandes vitórias, em nome do Padre, do Filho e do Espírito Santo. Quem se despede, na paz de Jesus Cristo, é o domingo, pastor Ricardo.
0: Temos aqui uma participação que nos diz... Olá, estou ouvindo pelo aplicativo da Rede Renascer 91.3. Peço oração por mim, que tenho muita tosse e me agito muito. Lindo programa, eu sou a irmã Verônica González, passa humana. Deus bendiga, irmã Verônica. Irmã diz, esforçados, não tem mais, é aqui que vuestro Deus viene com retribuição, com pago, Deus mesmo vendrá e os salvará. Isaías 35:4.

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1: 6:05.

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2: Siete, 3 minutos.

Esse é o programa Cris está voltando diretamente de Novaes, Rio Grande do Sul, para a Rádio Renascer 91.3, 24 horas por dia, levando a mensagem da esperança, da fé, para cada coração, cada vida, cada alma que precisa da bênção de Deus. É Porto Soberbo, Argentina, é localização desta rádio 91.3. Você pode ligar lá teu radiozinho e você pode assistir. E o que não puder aí, compartilhe, que nós vamos, através das lives, chegar até na casa de quem precisa da bênção divina de Deus. Um abração para o Monoveira, lá para a irmã Marli, e também para a Liliane e para toda a família Louveira. Que Deus abençoe ricamente, a paz de Deus seja com todos vocês. Isso aí, que benção bem abençoada, meus queridos irmãos. Vamos ler uma palavra que se encontra no livro de Ageu, capítulo 2, o versículo de número 8, diz assim: minha é a prata e meu é o ouro, diz o Senhor dos Exércitos, e a glória dessa última casa será maior do que a primeira, diz o Senhor dos Exércitos, diz o Senhor dos Exércitos. Então, meus queridos irmãos, temos feliz e alegre esse momento quando nós podemos falar com o dono da prata, do ouro, o dono de todas as coisas, que para ele não tem nada difícil. Todos nós temos de acesso para chegar perante o trono da graça com confiança. Deus abençoe cada um dos nossos queridos irmãos. Vamos ouvir e vamos fazer uma oração para iniciar com a palavra de Deus e com oração. Pai eterno que está no céu, em nome de Jesus Cristo, teu filho amado, eu chego diante do